0: Faixa, era fácil não, hein? Couro tá comendo, né, Gaviva?
1: Ainda não. Só depende do Antônio Lima.
0: Sai jogando pela ponta esquerda, a equipe do Corinthians chega na cobertura, o corte da zaga, a bola sai, a lateral. A França dá risada, a França se diverte. Lateral, favorecendo a equipe do Corinthians lá pela lateral esquerda do campo. Já cobrado rapidamente, ligando a bola pela linha. Olha ali, hein? Ó, oh, nossa senhora, que recuo complicado do Souza. Dá um carinho pra evitar o escanteio por ali, a lateral pra equipe do Atlético Paranaense.
2: Viu, Gamarra?
0: Diga.
2: E o Antônio Lima, ele pode ser qualquer altura ou tem que ser maior?
0: Aí é com ele. Aí é com ele. Não tenho a menor ideia dos gostos pessoais de Antônio Lima. Eu sei que tem muitas fãs aí, né? Lateral, bola favorecendo o Gilberto. Vem pra cobrança pra equipe do Atlético Paranaense. Escapou na marcação. Tentou cruzamento. Teve desvio. Escanteio. Escanteio pra equipe do Furacão. Bola parada. Vem bola pra área, Rufino.
2: Aí depois da pressão sofrida pelo Atlético Paranaense, tem um alívio momentâneo agora com a cobrança do escanteio, jogada pela direita, bola resvalando o adversário, escanteio para o Furacão.
0: João Cruz vem para a cobrança, camisa número 8, pé direito, lado direito, olhos fixos lá para dentro da área, vai preparando e calibrando. João Cruz mandou curto para dentro da área, toca de cabeça, pintou emoção na trave!
2: Souza já estava batido no lance, o toque de cabeça, a bola batendo no travessão, quase o Corinthians sofre o gol. O Atlético Paranaense abre o placar, a bola batendo no travessão e todo mundo ficou reclamando de uma possível falta ali no ataque do Atlético Paranaense.
0: Eu fiquei na dúvida apenas da questão do impedimento, né? Do impedimento ali do Viveiros, mas mesmo assim, se estivesse, estaria bem ajustada a posição, mas como não foi gol, placar de 0-0, quase o Viveiros marcou para a equipe do Atlético Paranaense. Lançamento aqui pelo setor esquerdo, recolhe, domina Arthur Dias, recua a bola para Teran. Teran recepcionou, dominou, prendeu aqui pela linha defensiva. 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
0: É o Nova Brasil em campo para você no Campeonato Brasileiro. Vem o Jadson. Jadson levanta a bola aqui pela ponta esquerda. Chega na cobertura, corta a zaga da equipe do Corinthians por intermédio do Milans. Ficou com a bola Carrilho. Recua a bola para Raniel. Raniel escapa para a marcação. Foi derrubada. É falta. Alda para a equipe do Corinthians lá pelo setor esquerdo. E aí, Fran, 28 minutos e meio, segunda etapa. Permanece o zero no placar e o jogo, Fran.
4: É, o jogo deu uma melhorada, né, Gamarra? Principalmente o Corinthians, nos minutos finais, conseguiu pressionar, conseguiu chegar com o perigo, principalmente com o Yuri Alberto, que acabou desperdiçando duas boas oportunidades, né? Que poderia já estar o placar diferente. E o Furacão respondeu no primeiro escanteio da equipe, mas foi parado aí no travessão. Por pouco a gente tira esse zero do placar.
2: Chamados.
0: Já informação: Corinthians vem para ataque, vem aqui. O Yuri Alberto rolou pela ponta. Lançamento para Caio César, defesa aberta, aprofundou, tocou passe, pedido de falta. Nada marcado, Rufino.
2: Ah, tive impressão de falta. O Carlos Teran, ele foi no corpo do Lingard e até abriu o braço para empurrá-lo. Falta marcada, aliás, a falta não marcada. E foram chamados dois titulares do Corinthians, o Bidon, camisa 7, e também o Garro, camisa 8. Garro 8, Bidon, camisa 7. Daqui a pouco, novidades para a equipe do Corinthians. E o Yuri Alberto está caído, sentindo dores musculares.
0: É, mas depois fala que a gente não avisou, né? Ô, Fran, você achou que foi falta lá no Lingard?
4: No primeiro momento, não, viu, Gamarra? Achei que ele foi normal na disputa no corpo ali, pelo espaço. Achei que o Caio César acelerou demais o passo. Acho que ele poderia ter conduzido um pouquinho mais e esperar o momento certo, até porque o Lingard, ele não é um jogador de tanta velocidade assim. Pra mim, lance normal. E o Yuri Roberto, que já tinha demonstrado muito desgaste no último jogo contra o Bahia, parece que não vai dar para ele. E aí é muita preocupação pro lado do Corinthians.
0: É pelo gesto do Yuri, né? Estourou. Posterior da coxa. Aí é o seguinte, tem que ver, né, se é a gravidade, qual é a gravidade da lesão, para saber quantas semanas o Yuri vai ficar afastado aí. O que pode acelerar uma renovação do Memphis também, já que o Corinthians não tem ninguém ali de qualidade da posição em relação ao Yuri Alberto. E vamos girar o tempo e o placar do Nova Brasil em campo. Chega na marca de 31 minutos da segunda etapa. Campeonato Brasileiro, 21ª rodada aqui em Itaquera, tem Corinthians 0, Furacão também 0, Éber Lima.
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2: Mudou.
0: E o Corinthians mexe, Rufino.
2: Exatamente, Matheus Pereira foi embora, entrada do Bidon, camisa número 7, e também foi embora, está sendo retirado nesse momento na maca, e Yuri Alberto recebendo aplausos da galera para a entrada do Garro, camisa número 8.
1: E o Rufino, estava chorando de soluçar o Yuri Alberto.
2: É, porque vem realmente a grande preocupação de estar fora aí de uma gravidade realmente nessa lesão, e ele fica fora do resto da temporada, né?
0: Verdade. É, eu acho que da temporada é só se romper, né? Se romper ali todas as fibras e tal. Aí é cirurgia, né? Mas se for primeiro ou segundo grau, né, Fran? Aí pode ser um mês, até um mês e meio, dois, né?
4: É, e pega no momento onde o Corinthians tem um número alto de jogos, né? E o Roberto vai fazer muita falta. É claro que hoje ele desperdiçou boas oportunidades, mas mesmo assim é um jogador muito importante e que no mínimo aí, Gamarra, no mínimo, pelo choro dele, pelo jeito que ele tá saindo, é 4 semanas fora.
0: É, grau 1 ou grau 2, né? Se for o grau 3, aí realmente é pra cirurgia. Não deve ser o caso do Yuri Alberto. E vai ser reiniciada a partida, portanto. Reiniciada a partida, dominou Arthur Dias, abre a bola pro Léo. Léo recepcionou pelo lado esquerdo do gramado, puxa a bola pro pé direito, solta a bola pela meia. Tem um clarão no meio de campo do Corinthians. Ele rola a bola por dentro, toca a bola pro Dudu. Dudu tocou por dentro, chega na cobertura, corta a zaga. Lingara para o rebote, solta a bola para Caio César. Linga disparou aqui pela ponta. Ainda Caio César vai para cima da marcação. Cara a cara com seu adversário, rolou para Lingar. Pode pintar o cruzamento, ele tenta o cruzamento, a bola desvia na marcação e sai. Pela linha de fundo, escanteio, Corinthians, Golfino.
2: O Liga tentando o cruzamento, mas foi previsível, né? Apareceu o atleta do Atlético Paranaense fazendo ali a proteção. Jadson jogando pela linha de fundo, escanteio.
0: É, rapaz, escanteio, Corinthians. Vem pra cobrança, quem vem lá, Rufino?
2: Garro.
0: Garro pra cobrança, mandou curto pra dentro da área. O toque da zaga, a bola sai. É novo escanteio, tiro de meta, Rufino?
2: Novo escanteio. Ah, ele marcou tiro de meta. É. A bronca do Garro.
0: Eu tinha visto o Bandeira marcar escanteio e o Arthur marcar o tiro de meta, né? Ficou nessa indecisão. Tanto que o Garro fala ali com o auxiliar, cobrando o que ele marcou por ali. O jogo tá parado. E aí, Gaviva, tem gente com a gente no Zap, Gaviva.
1: Tem o João Carlos de Aracaju, torcedor do Flamengo. Medeiros, corintiano, tomando uma com mel e limão. Tá curtindo o futebol Nova Brasil. Sobre o Yuri Alberto, o Caio, inacreditável. Yuri Alberto machucado de novo. E o Ed de Osasco, do que adiantou poupar jogadores?
0: É isso, o jogo está paralisado por aqui. O Gilberto também sente, né? O lateral direito da equipe caído. Do Atlético. Tá caído,
2: ficou
0: lá.
2: Ficou caído, mostrou a coxa para o departamento
0: médico. Sim, mas tá você ficou vendo a coxa do Gilberto, né? Yeah. Vem o Atlético Paranaense, Viveiros na cara do gol para fazer. Ajeitou o Hugo Souza! Mas tava muito impedido, né? A gente narra por dever de ofício, mas... Tava muito impedido o Viveiros e o Hugo Souza fez uma defesaça. Ficou manjando a coxa do cara lá, Gaviva.
1: Ô, Rufino.
2: Eu não, tô eu tô informando só.
1: Você cresceu o zóio na coxa do cara aí, mano.
0: Ele falou
2: com ainda gosto. Bem que foi um zóio, né?
0: Ah, que beleza. Sai jogando o lançamento lá pelo comando para a equipe do Corinthians. Próxima metade do campo, Lingar caiu, pediu a falta. O Arthur marca. O Arthur tá numa vontade também de apitar, que eu vou te falar. Olha a postura dele. Isso não é postura de árbitro de Série A de Campeonato Brasileiro, velho. Olha lá, olha a calma que ele vai até o local da falta, inacreditável. E aí, Fran, que perde, que ganha o Corinthians com Garro agora e Bidon em campo e a saída do Yuri.
4: É uma equipe muito técnica, né? Ainda ganha com Garro na bola parada que não estava sendo muito bem executada. Agora, Gamarra, o lance do Viveiros estava muito impedido, mas mesmo assim, né? Como desperdiçou essa oportunidade, porque ele telegrafou ali que ele ia tocar por dentro, né? Dentro da área, e o Hugo Souza leu muito bem e interceptou de forma inteligente, mas é uma oportunidade que você não pode desperdiçar.
0: É, e o Corinthians vai tendo problemas no ataque, né? Já tinha perdido o Kaique, perdeu o Labiá, agora o Yuri Alberto. Isso pode intensificar a questão da renovação do Memphis, né? Assinatura do contrato, que tá faltando gente já no ataque do Corinthians pelas contusões. Nesse momento,
2: foi chamado.
0: O jogo tá parado, vamos ter alteração. Eu vou falar pra você, o Atlético Paranaense, tão badalado o Atlético Paranaense, me decepciona aqui. Os caras tão fazendo cera pra sair de campo, Rufino.
2: Exatamente. Viveiros vai embora. E foi chamado, sabe quem? Rivaldo. Quem? Rivaldo. Opa. Mas não é aquele. Camisa 19, eu aproveito também. Público pagante, 38.963. O público pagante, a renda, 2.606.640 reais e um centavo, viu, Gamarra?
0: Tá certo, Jorge Rivaldo tá no jogo, no lugar do Viveiros, que não gostou de sair, não. E o Corinthians vai mexer também.
2: Carrídio vai embora. Opa. Carrídio vai embora e o André. André foi chamado, camisa 49 entrando, e o Carrídio também já saiu.
0: É isso, André, portanto, no lugar do Carrílio. E aí, Fran?
4: Olha, Gamarra, o Viveiros não fez um bom jogo, né? Assim como a equipe toda do Atlético Paranaense não fez, né? Realmente um jogo muito ruim da equipe, muito abaixo e aí mexendo, né? Visando aí também o jogo no final de semana. Agora o Corinthians, outro meia por outro meio campista, né? Dando minutagem aí pro André Carrilho, achei que ele participou bem do jogo.
0: É, tá sobrando o meio campo aqui do Atlético, claramente com um jogador a mais agora no meio de campo. Desceu Gilberto, lançou para João Cruz, tá na cara do gol, chega na cobertura, adivinha quem? Ranieri cortou, tirou dali, mandou a bola pela linha de fundo, escanteio, Furacão, Rufino.
2: Perfeito, foi perfeito no carrinho, evitando a finalização, jogando a bola pela linha de fundo. Ranieri, mais uma vez, perfeito na jogada.
0: Impressionante, hein? É, rapaz, eu peço o Ranieri na zaga já há algum tempo, inclusive. É, ele é o cara que tem tudo para ser um ótimo zagueiro. Escanteio, João Cruz vem para a cobrança, vai mandar a bola lá para o interior da grande área, cruzamento. Na primeira trave, o toque, já caiu o jogador do Atlético por ali. E o jogo tá para esse árbitro que eu vou te falar, igual de picar o jogo, hein? As novas regras aí, se forem implementadas, vai ser um terror pro Zanovelli, né? Porque o que ele gosta do jogo parado é impressionante. Vai repetir a cobrança, né, Rufino?
2: Exatamente. Vai repetir a cobrança, mais um escanteio ali para o Atlético.
0: 39 já! E parece que não rolou o jogo, né? Impressionante. Tá mais parado que andando o jogo. E aí, pra cobrança, João Cruz, de novo. Ó, até aprender. Agora o auxiliar tá na frente da bola. E agora vai cobrando. Não tô entendendo, viu? Até agora ele não autorizou. Vai na resenha de novo, Rufino. Agora a confusão na área. Ele chama a confusão, Rufino.
2: Parece que ele está gostando de assistir toda essa situação, né? Jogadores se empurrando, reclamando. E o árbitro quase dormindo, viu, Gamar?
0: É, o Portilha, acho que deu uma espécie de soco ali. Tentou, né? Não, acho que não acertou na mão de um dos jogadores do Corinthians. Os jogadores do Corinthians foram tomar satisfação por ali. E ele gosta dessa confusão. Quanto mais parado o jogo, melhor. É, rapaz, vamos ver se ele vai autorizar o escanteio agora, hein? João Cruz tá ali. E novamente ele vai chamar a rapaziada pra conversar. Cartão amarelo subiu no meio do bolo ali. Difícil saber pra quem ele deu o cartão.
2: Daqui a pouco a gente foto.
0: É, rapaz, eu vou falar pra você, hein? É no Ramalho. Mesmo gol, não tá nem aí. É, Ramalho. Rapaz, é, Ramalho, é que foi o toque bem na hora que você falou. Então, Ramalho é um deles. Tá amarelado.
2: Ramalho amarelado, falta o outro. Só.
0: É isso, escanteio. João Cruz vem pra cobrança, vai mandar a bola lá pro interior da grande área. Que demora pra bater um escanteio. O jogo tá parado pelo menos 2 minutos. Ah, vai de novo. De novo ele vai lá e chama a rapaziada para conversar. Meu Deus do céu. É o antifutebol, né? Esse tipo de árbitro aí tem que acabar, velho. Os caras tem que renovar. Não dá para ter essa postura no jogo, hein? Vem o cruzamento lá para dentro da área. Tira a zaga do Corinthians. A bola voltando, reboteada para a equipe do Corinthians com Caio César. Tenta o chapéu para cima da marcação. Chapelou. Rolou a bola para André pela ponta esquerda. Carrega em progressão. Leva a bola até a metade do campo. Escapa na marcação. Pisa no campo de ataque. Solta a bola para Garro. Garro domina. Lado esquerdo. Fez a finta. Leva a bola para o fundo. Só tem um jogador do Corinthians na área. Ele faz. Mas a finta foi derrubada, é falta! Não deu, não. Tive a impressão de falta e ele não deu. Aí os jogadores do Corinthians se revoltam, Rufino.
2: Ah, se revoltam, tem mais um cartão amarelo mostrado. Agora para o Mateuzinho. O Garro, ele diminuiu um pouco a velocidade. Aí foi empurrado, atropelado pelo camisa número 8 da equipe do Atlético Paranaense, que entrou há pouco. João Cruz, o árbitro, bem posicionado, entendeu que foi lance normal.
0: O jogo já não era bom, né? Ele está, nem foi falta. Eu concordo com o árbitro, mas a postura dele estraga completamente o jogo, né? Ele tá, ninguém mais confia nele dentro do jogo. Impressionante, hein? Tiro de meta e vamos girar o tempo. E o placar do Nova Brasil em campo. Chega na marca de 41 minutos da segunda etapa. Campeonato Brasileiro, 21ª rodada aqui em Itaquera, tem Corinthians 0, Atlético Paranaense também 0, Eber Lima.
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0: É isso, só para informar, aquele jogador do Atlético Paranaense foi o Portilha, né? Foi o Portilha que levou o cartão amarelo lá.
1: Gamarra.
0: Ele tentou agredir lá o André Ramalho. Diga!
1: Vocês estavam falando sobre o árbitro aí, o ouvinte César, ele fala, se procurar os jogos que esse árbitro apitou, vocês vão ver que ele sempre apita mal. Ele é um dos piores. Então já tem o currículo, né?
0: É, já tem o histórico aí de serviços prestados. Sai jogando pela meia esquerda, trabalho de bola com o Dudu para a equipe do Atlético Paranaense. Digo Jadson. Jadson abre a bola para o Léo. Léo recua a bola pela linha, recomeça a jogada. 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
0: O jogo tá parado de novo, né? O jogo não rola. Reine-se aí, passe errado. O jogo não tá parado, não. Atlético Paranaense fez falta. Não, não fez, não. Novamente a bola parada. Vem o Corinthians, tenta tomar a bola por ali. Teira cortou e agora, nossa, tá uma bagunça, velho. Tá difícil até de narrar. Eu não sei o que ele tá marcando mais.
2: Marcando a falta agora do Garro pra cima do Portilha. Camisa 27. E todo mundo vai ficando nervoso em campo, né?
0: É, dos dois lados. É inacreditável. 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
0: Juizão estragou esse final de jogo aí, né, Fran?
4: É, que tinha tudo pra ser bom, né, das equipes em busca do golzinho aí de honra, mas o juiz tá deixando não, né, Gamarra? Parando toda hora, não dando falta que é falta, invertendo algumas situações, e aí os jogadores vão ficando bem irritados. E pro Atlético Paranaense, sair daqui hoje com um pontinho não é ruim, né, visando que, pensando que tá jogando fora de casa.
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0: Permanece ali o Portilha caído. E o Atlético Paranaense me decepciona bastante, hein? Em relação à questão da tabela, olha, a pontuação é maior que o futebol, hein? Olha, vou te falar. Time medroso, pode fazer até o gol aí no final, mas time medroso. Time medroso, joga atrás da bola, poderia forçar. O Corinthians jogou com o time reserva aqui. Em nenhum momento o Atlético Paranaense arriscou alguma coisa, né, Fran?
4: É, tô com você nessa. Decepcionante. Por isso que a gente até falava que era um jogo difícil pra equipe do Corinthians. Muito muito pelo que o Atlético Paranaense vinha apresentando durante essa competição. Mas hoje fez um jogo bem ruim, aceitou esse empate, pode ser até que saia algum gol, mas sentou aí no empate, achando que é boa coisa, tanto que faz até cera, né? Demora algumas vezes.
0: E vem o Atlético, a batida pro gol, Hugo Souza defendeu, a bola ficou viva dentro da área, corta a zaga! Raniele cortou na boa pontada do Atlético, tenta a passagem, perde a bola, recupera o Corinthians, tentativa de escapar da marcação, a bola bate da marcação e sai, a lateral favorecendo a equipe do Corinthians. Fala, Rufino!
2: Ah, subiu a placa, 8 minutos de acréscimo, vamos até 53.
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0: E vem a equipe do Corinthians lá pelo setor de ponta esquerda, tentativa de passe, é para Bidon, chega na cobertura, corta a zaga, a bola volta reboteada, lá pelo setor direito com Teran, Teran dominou a direita do círculo central, ele muda o lado da bola da direita para a esquerda, toca a bola aqui, é pro Arthur Dias, gola a bola para Léo Derick, escapou bem da marcação do primeiro, conduz a bola pela lateral esquerda, cruza a bola para o interior da grande área, rebate a zaga, chega na cobertura, corta a zaga do Timão, tenta parar, sobra o André, a bola voltou reboteada, Lingard tentou o domínio, não conseguiu, falta para a equipe do Atlético. Falta ali pelo corredor central e o cartão cantou por lá. Reclama o Garro, reclama o Bidon e o jogo tá parado, Rufino.
2: É, ele mostra o cartão amarelo na jogada, o Garro estava, mostra o cartão amarelo por ali.
0: É, o Garro chegou, cometeu a falta tá marcada, o jogo tá parado. 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
0: Nova Brasil em campo para você. Final de semana com Copa do Brasil. Você vai conferir em destaque para você. Só jogão de bola. Tem Santos, tem Corinthians, tem Palmeiras. E só, né, Rufino? Tem mais time aí não, né?
2: É, o jogo do Corinthians é no domingo.
1: São Paulo tá de folga.
0: São Paulo não vai, né? Ah, é verdade.
2: São Paulo não vai.
0: É, rapaz, faz falta numa fase dessa, né? Em vez de ter Palmeiras e Fortaleza, poderia ter Palmeiras e São Paulo, né? Isso. Seria muito melhor.
2: E só confirmando que o Atlético Paranaense vai jogar na segunda-feira contra o Vitória pela Copa do Brasil.
0: Meu Deus, até agora os caras não bateram a falta, agora vai vir uma alteração. Cara, esse tipo de futebol aí já não é mais concebível atualmente, cara. Eu não consigo conceber isso aí. Falta para o Atlético Paranaense. Vem bola lá para a área. João Cruz, hein? Ele que é o bate tudo. Depois que entrou, teve alteração. Depois da falta, o Rufino informa. Cruzamento lá para dentro da área. Tira a zaga do Corinthians. Ganinelli corta de cabeça. A bola vai se perdendo pela linha lateral.
2: Mudou.
0: Evita a saída de bola pela linha lateral. João Cruz recua. A bola retrocede. A jogada pela linha. Recomeça a jogada pela linha defensiva. A equipe do Atlético, diga.
2: Teran, 22, foi embora. Aguirre, 33, está em campo.
0: Aguirre, 33, está no jogo para a equipe do Furacão. Será que é aquele que jogou no Internacional? É, pode ser, né? É, tiro de meta pro Corinthians.
1: Gamarra.
0: Diga, Gaviva.
1: Oh, desculpa aí, Gamarra. Não, só pra falar pra galera, mandar áudio aí, né, no 994-33-2121. WhatsApp Nova Brasil, 11-994-33-2121. Daqui a pouquinho tem o pós-jogo da Nova Brasil. Confira comigo no replay, com o Weber Lima apresentando. E aí você fala o que você achou do jogo. Pode criticar, pode elogiar. É a sua oportunidade de colocar a sua voz aqui no ar na Nova Brasil FM. 994-33-2121.
0: Corinthians desce para o Gabriel Ataque. Lá pelo setor ofensivo, Caio César dominou. Escapou, rolou. Boa bola aqui na direita. Milan cruzou rasante. Chega na cobertura. O corte da zaga. Escanteio. Escanteio Corinthians, Rufino.
2: Liga tentando. O cruzamento por baixo. Aparecia para tentar finalizar o Pedro Milan na jogada iniciada com o Caio César fazendo o fila. Escanteio, Garro na bola, quem sabe agora, hein, Gamarra?
0: Garro vem pra cobrança, lado direito, pé esquerdo, olhos fixos lá pra dentro da área. Vem pra cobrança, Garro levantou, fechado na mão do goleiro. Praticamente um recuo pro goleiro Santos, que faz a defesa. E vamos girar o tempo e o placar do Nova Brasil em campo. Chega na marca de 49 minutos da segunda etapa. Campeonato Brasileiro, 21ª rodada, aqui em Itaquera tem Corinthians 0, Furacão também 0, Eber Lima.
5: Cleiton Gamarra, lembrando que nesta rodada não tivemos as partidas entre Botafogo e Grêmio, São Paulo e Santos, Atlético Mineiro e Bragantino e Chapecoense e Vasco, por conta das partidas da Copa Sul-Americana.
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2: Amarelo.
0: Para quem?
2: Santos, o goleiro do Atlético, fazendo muita cena.
0: É isso, sai jogando pelo setor direito. A equipe do Corinthians deixa a bola sair. A lateral vem para a cobrança. O Bilanz, reta final de jogo. Reta final de jogo, 50 minutos. 50 minutos, mais 3 minutos por jogar. Bilanz arremessa a bola aqui. É para Lingard. Lingard tenta o lançamento, corta a zaga. Arthur já marcou falta para cima do Lingard. Falta marcada, jogo parado. Ele cobra, a bola bate ali no jogador da equipe do Atlético Paranaense. Uma confusão danada. Ninguém respeita mais o Arthur. Vem para a cobrança, Ramalho. Abre a bola pela ponta. Toca para Lingard solta a bola para Garro. Garro dominou pelo lado direito, lançou a bola para Caio César, muito forte o lançamento, faz a cobertura, a bola sai, tiro de meta para a equipe do Furacão. 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
0: 2 minutinhos por jogar, 0-0 é o placar aqui em Itaquera. Vai sair o jogador goleiro Santos, mais uma vez ele faz ser, agora não vai levar o segundo, né? Vem o levantamento lá pro cobre de ataque, a bola subiu, desceu na cabeça do Ranielli, que corta a bola, cai na esquerda, se alcança é perigo. O Corinthians alcança aqui para o setor de ponta esquerda com o Bidon, a bola saiu, a lateral, lateral para a equipe do Corinthians, lado esquerdo do Bidon, tem pressa, arremessa a bola para trás para Mateuzinho. Mateuzinho recepcionou, mandou, tocou a bola para Alan, Alan recua até Ramalho, Ramalho abre a bola para o setor direito, aqui em dali, aqui de vídeo gramado, banda a bola para Caio César, ele vai para cima da marcação aqui para a ponta direita, tenta a escapada, coloca velocidade, foi desarmado, chega bem na cobertura, Léo Derick tira, fica com a bola Arthur Dias, solta a bola pela ponta, tenta a escapada, João Cruz perde a bola, recupera a equipe do Atlético ainda, deu sorte na jogada com Dudu, Dudu arrasta para o campo de ataque na velocidade, rolou para João Cruz, aqui para o setor de ponta esquerda, pode cruzar, preparou, calibrou, levantou a bola para dentro da área, Hugo Souza, lá em cima dele, Rufino.
2: Ah, perfeito, perfeito, Hugo Souza fazendo a defesa e tem pressa, bola rolando.
0: Sai jogando a equipe do Corinthians, a reta final, último minuto do jogo. Recolhe, domina Ranielli, manda a bola para Alan na linha intermediária defensiva da equipe do Corinthians, puxa a bola para o pé canhoto, há várias opções, está tudo marcado. Ele toca a bola para Ramalho, Ramalho domina pela linha intermediária defensiva, abre a bola para Garro, Garro vem buscar jogo na linha defensiva, toca a bola para André, domina fintando, rola a bola para Garro, já alcança a metade do campo, pisa no campo de ataque, está tudo congestionado, portanto ele volta a bola para a defesa, toca para André, André para Garro, se virar ali pelo setor esquerdo, tem mais espaço, ele volta a bola pela quarta zaga, reconecta a jogada pela linha defensiva, o Arthur marcou falta, já cobrado, rapidamente não sei nem o que ele marca ali, abre a bola para Ramalho, reiniciada a partida, Ramalho acessa pela meia, toca a bola por dentro, boa bola do Lingard, solta a bola pelo setor direito do gramado para Bilanz, o torcedor quer pressa, vai terminar o jogo, 30 segundos 15 segundos para terminar, recolheu Alan, com paciência, desce para o campo de ataque para a equipe do Corinthians, bate a marcação do primeiro, abre a bola pelo setor direito do gramado, recolhe, domina Lingard, Lingard volta a bola para Alan, vai cruzar, levantou a bola para o interior da grande área, na mão do goleiro Santos, na pequena área dele, Rufino.
2: Aqui aparecia para tentar o cabeceiro o André, o volante do Corinthians, mas não deu tempo.
0: 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Termina o jogo aqui em Itaquera e deu empate. 0 para a equipe do Corinthians, 0 para a equipe do Atlético Paranaense. Vamos agora com Confira Comigo no replay, com a apresentação dele. Ele vem aí. Vai daí, Weber Lima!
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5: 9 horas e 31 minutos, você está no Confira Comigo no Replay, o melhor pós-jogo no rádio, com pão de alhozinho da jogo, e deu 0-0. Ô, jogo triste de assistir, ô, jogo triste, concordo com o Gamarra, como é que pode esse Atlético Paranaense jogando essa bolinha? contra o reserva do Corinthians, seu terceiro colocado do Campeonato Brasileiro. Meu Deus do céu! Que joguinho mequetrefe, rapaz! É que o Yuri Alberto, eu falei aqui antes de começar a nossa jornada, quando o Rufino entrou dentro do Novo Brasil em campo, eu falei, mas que ilusão que vive o torcedor corintiano, que o Yuri Alberto vai fazer gol de não sei o que, de um jeito, vai fazer de outro. Ele perde gols incríveis. Hoje ele conseguiu errar uma bola na cara do goleiro, na cara do Santos. Errou o chute, raspou o pé na bola, cara. Não dá. É, tudo bem, vão falar, ah, mas ele ajudou lá o Corinthians na Copa do Brasil. Faz um monte de gol, mas não adianta, cara. Sabe, faz gol quando? Contra quem? Porque não é possível. Como perde gol, cara? Hoje perdeu dois na cara do goleiro. Um pior, né? Que é esse que eu tô falando que tá raspando o pé na bola. Não dá, realmente não dá. 9 horas e 32 minutos, Edson Rufino. O seu destaque para esse empate em 0x0. Jogo triste de assistir, Rufino.
2: Ah, jogo triste de assistir realmente. E os jogadores do Atlético Paranaense ficam próximos aqui, onde estão a torcida, onde está a torcida do Atlético Paranaense. Aí você imagina a bronca por parte dos torcedores do Corinthians. É palavrão para todo lado. Amigão, o que você gostou do jogo? O que você pode falar? Esse 0x0.
10: Ah, gostar eu não gostei não, né? Mas vamos embora. É só um pontinho, já tá bom.
2: Era o time reserva, né? Era esperado que não tinha toda aquela vitalidade.
10: Sim, mas depois da entrada do Yuri Alberto e o Caio César, mudou bastante o elenco, né? Infelizmente o Yuri se machucou ali, mas vambora. Segue o jogo.
2: E você falou muito palavrão agora, onde estavam os jogadores do Atlético ali com a torcida. Depois o juiz também, né?
10: Com certeza, juiz, pelo amor de Deus. CBF aí que nos ajuda, porque olha, não dá mais não, velho. Pelo amor de Deus, tá horrível.
2: O seu nome, seu bairro?
10: É Bruno Canavese, eu sou de Santos.
2: Ah, você é de Santos, mas torce para o Corinthians?
10: Corintiano nato, roxo. É louco, Santos tá fora.
2: É verdade que tem mais corintiano lá do que santista?
10: Só tem corintiano, grande maioria corintiano. Os santistas são os idosos.
2: Que maldade, hein? E você, qual é o nome?
11: Samuel.
2: Samuel, vem sempre acompanhar os jogos do Corinthians?
11: Primeira vez, sou do estado do Goiás.
2: Você é de Goiás?
11: Sou de Goiás.
2: E torce para o Corinthians ou vem só porque o amigo veio?
11: Aqui nasceu corintiano, não tem jeito.
2: E veio justo num dia que deu 0x0, hein?
11: Exatamente. Mas vamos pro próximo jogo, eu tenho certeza que nós vamos ir bem aí no brasileiro.
2: Beleza, um abraço.
11: Tamo junto. Vai, Corinthians!
2: Vai, Corinthians. A galera marcando presença por aqui. A gente vai ouvindo, né? O Weber Lima. A respeito. Amigão. Fala com a gente aqui na Nova Brasil. E aí, você ficou decepcionado com o futebol apresentado pelo Corinthians?
12: Acho que a gente esperava mais, né, hoje. É, mas o Atlético também está bem colocado, mas esperávamos mais do Corinthians. Entrou com um time misto, né, um time reserva. Talvez se entrasse com o time titular hoje, teríamos um resultado melhor.
2: E você, esse 0x0 aí, fica, realmente não estava nos planos, veio, pagou ingresso para ver o time titular e viu o time reserva, né?
12: Sim, pagamos ingresso, viemos aqui com 39 alunos do curso de Educação Física da Universidade Estadual de Maringá para ver o Coringão, mas hoje ficamos no empate.
2: E você que está no comando aí com a galera, 39?
12: Sim, 39 alunos do curso de Educação Física lá de Maringá, Paraná.
2: Vieram de ônibus quanto tempo?
12: Viemos de ônibus 8 horas, mas nós viemos também para uma visita na USP, visita no Museu do Futebol e também prestigiar as meninas do Palmeiras e Corinthians ontem e hoje do Corinthians aqui.
2: O pessoal, esse pessoalzinho aqui?
12: Esse aqui atrás aqui, todo esse pessoal aqui atrás aqui.
2: Muita gente, parabéns. E agora vai voltar hoje mesmo?
12: Não, amanhã no final da tarde. Amanhã no final da tarde.
2: E a galera, foi a primeira vez que veio ou vem sempre?
12: A maioria é a primeira vez.
1: Pergunta onde vão dormir.
12: No estádio. Aqui em São
2: Paulo. Pois não, Weber?
5: Não, maravilha.
1: Pergunta onde vão dormir.
2: De quem? Onde vai dormir?
1: É.
2: Onde vai dormir, estão perguntando.
12: Nós estamos no centro ali, na 9 de julho. Ah. No hotel ali no centro.
2: Tá certo. Um abraço.
12: Muito obrigado, um abraço.
1: De bagunça, então.
2: Beleza, a galerinha aqui. Amigão, não quer falar? Por que você não quer falar? Não é? Não é? Você é o quê? Fala aqui. Vem cá, pô. O rapaz não quer falar, sabe por quê, Weber?
5: Porque ele não é corintiano.
2: É, falou, eu não sou corintiano.
5: É.
2: Ô, Luana. Giovana. E aí, Giovana?
13: Tudo bem?
2: Tudo bem, você?
13: Tô bem, você?
2: Também tô, e você?
13: Tô bem. Eu tô mais ou menos, né?
2: É, depois desse 0-0, né?
13: É foda, né? Como que me...
2: Foi soda, né?
13: Foi soda.
2: Mas fala do jogo aí.
13: Ah, esse árbitro, primeiro, esse árbitro é complicado, né? Primeiro é uma meba, não sabe arbitrar, não sabe fazer merda nenhuma. E começar com reserva é complicado, né? A gente precisando ganhar, precisando somar ponto e começando com reserva é complicado.
2: Tinha que ter o ingresso de volta, o dinheiro de volta? Pagou pra ver o titular e viu o reserva?
13: Paguei pra ver o titular e vi o reserva.
2: Fala aí, amigão.
5: Ô, Rufino.
2: Não entendi. Não entendi também, o que você disse?
14: Eu sou o Cristiano, estou aqui na viagem também, só que muito decepcionado com a partida. Deu para ver claramente que o treinador Diniz quis poupar o elenco pro próximo desafio na Copa do Brasil contra o Internacional. Então, para a gente que está viajando aqui, é decepcionante. Mas faz parte do jogo, né?
2: É só a primeira vez?
14: É minha segunda. A primeira vez a gente veio, só que no dia que a gente veio, o Corinthians foi jogar fora. Então, para mim, é a segunda vez na viagem, só que dessa vez...
2: Ah, mas da outra vez não teve jogo.
14: Não, só o autor.
2: Mas dá pra dizer que você é pé frio, não?
14: Ah, eu espero que não. Espero que seja só uma coincidência e que no próximo jogo aí o Corinthians consegue ganhar e o jogo de volta na Copa do Brasil consegue avançar na etapa.
2: Sabe quem tá do seu lado aqui?
14: Quem?
2: Ele que não é corintiano, você não é corintiano? Fala.
14: Lógico.
2: Você é corintiano?
14: Oxe, claro.
2: Você falou que não era?
14: Ô, louco, eu que sou.
2: Mas para. Ah, não, é o bigode. Ah lá, tem bigode também, igual o seu.
14: É infiltrado, hein?
2: Você é parente dele?
14: Não.
2: Não? Mas o bigode é igual.
14: O bigode é.
2: Faz tempo que você deixa o bigode?
14: Faz nada, 2 meizinhos.
2: 2 meizinhos que ele deixa o bigode.
1: Deixa eu também.
5: Ô, Rufino. Só.
2: Não, rapaz, aqui.
5: Ô, Rufino, segura um pouquinho que a gente tem que ter um break antes de um determinado horário aqui. Fique aí, que você já vai falar com o povo. Rápido break, voltamos já já com o Confira Comigo no replay.
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3: Nove horas e 41 minutos, voltamos com o Confira Comigo no replay, após o empate entre Corinthians e Atlético Paranaense, com o nosso Edson Rufino, direto de Itaquera. Rufino.
4: É, a galerinha tá indo embora, tá na excursão, e eu fiquei curioso para saber qual que é o time do amigo aqui, né, que não é corintiano, e apareceu um outro que também não é corintiano. Vamos saber aqui, qual o seu time?
5: Eu sou um paulino, tricolor.
4: Nossa, é?
5: Isso mesmo.
4: Torceu contra o Corinthians hoje?
5: Fiquei secando o dia inteiro. Sou paranaense também, então isso ajuda.
4: Ah, tá. E o seu time, como é que tá?
5: São Paulo? Último jogo, jogou bem, empatou, mas jogou bem. Mas acho que é uma crise, uma das maiores crises do São Paulo nesses últimos anos. Mas é o maior do Brasil, né? Então isso passa, não vai ser rebaixado, não vai acontecer nada. Ano que vem a gente tá mais forte.
4: Muito bem, olha, secou o Corinthians aqui na arena. Tem outro cara aqui, olha a situação do time dele. Amigo, você torce pra que time?
6: Torce pro Grêmio.
4: Torce pro Grêmio, cara.
6: Que tá complicado, a gente caiu na Sul-Americana agora, tava acompanhando aqui o jogo do Grêmio durante o jogo do Corinthians. E eu não sei, não consegui ver o jogo direito, mas

0: Desceram ali, só para trocar essa ideia, mas registro feito, Weber Lima.
1: Maravilha, portanto, aí o nosso Edson Rufino trazendo o público, os torcedores, e não vou nem falar corintiano, porque tivemos São Paulinos, gremistas, participando dessa jornada esportiva, dessa partida, né, e da nossa jornada esportiva aqui na Nova Brasil. Dois temas que provavelmente serão polêmica, eu não sei se isso vai acontecer hoje, o Hugo Souza vai fazer algum pronunciamento, mas já está nas redes sociais a declaração do Hugo Souza em um programa do SBT, do Danilo Gentili, de entrevista, onde até a Fiel LGBT já soltou uma nota dizendo da declaração do Hugo Souza de forma homofóbica em relação ao São Paulo novamente, né? É uma piada velha que eu já falei que não tem mais nada a ver, né? E o pessoal, alguns jogadores ainda têm esse tipo de coisa. O Hugo Souza foi perguntado se já viu o membro de outros jogadores do Corinthians, né? O genital de alguns jogadores do Corinthians no vestiário, e ele virou e falou: aqui é Corinthians, não é São Paulo. E aí o mundo já caiu na cabeça do Hugo. Vamos ver se ele vai falar alguma coisa em relação a isso. Essa entrevista foi ao ar agora, na segunda-feira, no SBT, e já está bombando enquanto o jogo do Corinthians rolava esse corte, já estava rodando em todas as redes sociais. E a outra que vai causar repercussão também é uma entrevista dada há pouco pelo Roberto Carlos, onde ele pede perdão à torcida do Palmeiras por ter jogado no Corinthians. Ele diz que pede desculpas à torcida do Verdão por ter vestido a camisa do Timão pela sua passagem pelo Corinthians quando foi chamado pelo Ronaldo Fenômeno. 9:46, é o pós-jogo, é o Confira Comigo no Replay, também com a nossa Fran. Fran, que jogo terrível, hein, Fran? Olha, eu acho que teve uma grande defesa do Santos, né, que foi uma defesa espetacular no chute do Yuri Alberto, e nota triste aí pro Corinthians, que perdeu o Labiá e provavelmente o Yuri Alberto por um bom tempo. Porque quando o jogador sai dessa forma, é que a coisa foi feia, Fran.
2: É preocupante, né, o jeito que ele saiu ali, o movimento que ele faz, que parece que abriu de fato, e o jogador sabe, o jogador sente quando é algo sério. O Santos fez duas defesas, na verdade, né, teve uma no primeiro tempo, no cabeceio do Mateuzinho, que foi a melhor oportunidade da primeira etapa, e essa aí do Yuri Alberto, que finalizou de longe, teve uma chance. E depois ele arriscou muito bem, mas o Santos é um bom goleiro e acabou evitando o gol. Mas de fato, viu, Weber, o jogo bem ruim, abaixo tecnicamente, na questão também de criação de jogadas, esperava muito mais. E a gente estava comentando aqui, né, nos bastidores, que o Atlético Paranaense, quando viu a equipe do Corinthians, que era um time totalmente alternativo, com 8 modificações, poderia ter arriscado mais, né? Poderia ter tido um pouco mais de coragem e com fome ali de vencer, de conquistar os 3 pontos, porque tinha essa possibilidade. E não foi isso que aconteceu. Se acovardou, né? Ficou ali jogando de uma forma um pouco mais reativa, para tentar sair nos contra-ataques, e nem isso aconteceu, não teve sucesso. Teve uma oportunidade só no segundo tempo, e mesmo assim também estava em impedimento. Foi um jogo ruim nessa noite das duas equipes, mas como o Corinthians estava com o time reserva, acho que eu fiquei mais decepcionada com o Atlético Paranaense. Quer dizer, a gente vê a tabela, né, Weber, de classificação, e a gente cria muita expectativa, mas hoje decepcionou. É uma equipe que está na terceira posição, não jogou como tal.
1: Ô Fran, e agora, hein? Quem coloca no lugar do Yuri Alberto, hein? Porque ele deve ficar afastado por um período, no mínimo aí um mês, né? Deve ficar de fora afastado por um mês, se for grau 1, grau 2, se for coisa mais grave, pode perder a temporada. E quem entrará no lugar de Yuri Alberto, hein, Fran?
2: Não tem, né, Weber? Não tem. E ainda
1: tem o Pedro Raul,
2: Labiade, né?
1: Tem o Pedro Raul.
2: Dá pra contar com o Pedro Raul, né? Porque todas as oportunidades que o Diniz

0: eles têm de colocar ele, ele nunca é as primeiras opções. E hoje também não foi relacionado, né, que ele estava sentindo um desconforto no pubis, se eu não me engano. É, então também tem essa questão. Eu acho que é o Lingard, né? O Lingard que não vinha sendo titular, ele jogou hoje os 90 minutos, deve voltar a ser a primeira opção. É, porque de fato não tem esse jogador, e por isso que muitos torcedores falam até dessa renovação com o Memphis, né? E também tem um ponto, né? Tem razão de fato, porque não tem um substituto pro Yuri Alberto hoje no elenco do Corinthians.
1: Tá certo, 9:49. E aí, Gaviva, o pessoal aí no Bar do Cabeção, em Pirituba, que está participando. Sim. Do Confira Comigo no Replay, o melhor pós-jogo do rádio, e hoje tem dica cultural, tem a piada do Rufino. E rapaz,
2: piada do Rufino, é boa.
1: Ô Gavi, vou receber aqui um áudio de grupo, rapaz. Áudio de um grupo.
2: Mas falando, lá do Enigma?
1: Não, falando do Pitucho, um cachorrinho, rapaz. Essa é boa, viu? Tem um áudio.
2: Foi o Pitucho?
1: É, rapaz, um Pitucho. Depois eu vou explicar mais pra frente pra criar um pouco de curiosidade no pessoal do Pitucho. Esses grupos, certo, né, velho? Grupo de WhatsApp é um inferno, né, Gaviva? Você sabe, né?
2: Eu sei. O José Ferreira, do bairro Jacintinho, em Maceió. Ele é São Paulino.
1: Ai, que
2: ligou
1: susto.
2: O secador.
1: Que susto, hein? Qual é o nome do bairro dele?
2: Jacintinho.
1: Que susto.
2: Lá em Maceió, o Amauri de Barueri. Para mim, o Memphis podia voltar para a Holanda. A gente está bravo. Tem aqui o Márcio Aster. Salve, toda Nova Brasil. Ricardo Milgrau, de Boituva. O Teodoro, em Maceió, também. Tô ligado e secando. Tentou, né, secar o Corinthians. E tem quatro áudios. Vamos soltar os quatro áudios, a galera que manda no WhatsApp aí. Faz favor.
3: Boa noite, rapaziada da Nova Brasil. Aqui é o Cícero, porteiro de Santo André, santista. Meu, os jogadores também não ajudam a arbitragem, né? Tudo bem, a arbitragem no Brasil é muito ruim, mas os jogadores também não ajudam, né? Até que enfim, trabalhando, hein, Gavião? E parabéns, que Deus abençoe essa nova caminhada sua aí, Gavião.
2: Amém.
3: Um abraço, te admiro muito.
2: Tamo junto. Obrigado.
4: Pra cima, Nova Brasil, pra cima, sucesso. Sucesso, Gavião, sucesso a todos, vamos pra cima. Marcelo aqui de São Bernardo, me empolguei, pra cima. Vai, Corinthians.
5: Vai, Corinthians. Boa noite, Nova Brasil, Maurício aqui em São Paulo. Desculpa, pessoal, o futebol aqui no Brasil tá difícil, hein? Jogadores não querem jogar, arbitragem é ruim demais. Tá difícil. Que saudade da Copa do Mundo.
6: Boa noite, Gaviva. Boa noite, Weber Lima, a Fran, todo mundo aí. Bom, eu não entendi foi nada aí do Diniz. O cara colocou o time em reserva e depois colocou alguns titulares e continuou o mesmo jogo de culpado? Ai, ai.
2: Vai lá, Weber!
1: É, rapaz, tem muita gente brava com a escolha do Diniz por um time reserva, né? Que aí não adiantou nada, aí colocou os titulares, ou colocou o titular, que acabou um jogador importante se machucando, né? Então, sei lá. Bom, o Corinthians, que com esse empate é ruim, né? O pessoal lá falou, não, um pontinho tá bom, é jogo em casa, né? É um jogo que o Corinthians poderia vencer e pular ali para o sexto lugar junto do Bragantino. Poderia, com o time titular, o Atlético Paranaense jogando essa bolinha que jogou, o Corinthians com o time titular venceria. Venceria o Furacão. Né? E iria ao sexto lugar do Campeonato Brasileiro. Agora, volta suas atenções para o jogo do final de semana, né? No Beira-Rio contra o Internacional, e vai para a Copa do Brasil. Com desfalques, né? O Labiá, que entrava de vez em quando, mas principalmente sem o Yuri Alberto, isso é fato, né? O Yuri Alberto está fora desses jogos da Copa do Brasil, das oitavas de final da Copa do Brasil. Corinthians que volta no Campeonato Brasileiro apenas no dia 9 de agosto, um domingo, com transmissão da Nova Brasil para a partida entre Bragantino e Corinthians. Outro time que está ali, ó. Está na região ali do Timão, né? O Bragantino, que também já vazou da Copa do Brasil, caiu para o Mirassol, que enfrentará o Grêmio, que hoje foi eliminado da Copa Sul-Americana, perdeu para o Bolívar 1-0. E agora o São Paulo enfrentará o Bolívar nas oitavas de final da competição. Nos outros dois jogos, o Higgins e Boca, 23 minutos, 0-0 no Chile. Caracas e Santa Fé, também 0-0, 23 minutos. Já temos imagens da zona mista, Edson Rufino.
7: Exatamente, estamos por aqui ao vivo e a cores, viu, Weber Lima? Daqui a pouco teremos personagens do jogo passando por aqui, estaremos acompanhando de perto e também as entrevistas coletivas. Já estamos na zona mista, Weber Lima.
1: Tá certo, 9 horas e 54 minutos. Ô Rufino, qual que é o tema da piada hoje?
7: O tema da piada é parceria que não deu certo.
1: Parceria que não deu certo. Ô, Rufino, depois eu vou trazer...
2: Também chamado de casamento.
1: Não. E depois vou trazer esse áudio do Pitucho num grupo aqui de WhatsApp, que é sensacional, cara. É sensacional. A dona do Pitucho tá procurando uma cachorrinha pra ele cruzar, ô Rufino.
7: A dona do Pitucho?
1: A dona do Pitucho. Tá procurando uma cachorrinha.
7: Mas você já viu o Pitucho? Você já viu o Pitucho, não?
1: Não vi, não. Você já viu, Rufino?
2: Não, o não tô sabendo agora. O Pitucho é peludo, tem pelos longos ou é pelo aparato?
1: Rapaz. Eu vou até mandar aqui pra técnica que a gente põe a foto do Pitucho no ar.
7: Não, o Gabriel tá preocupado com os pelos, hein?
1: 9 horas.
2: A gente tem que saber.
1: Fala, Gabi.
2: Pra procurar o Pitucho, a gente tem que saber se é um cachorro de pelagem longa ou pelagem curta.
1: A gente vai colocar no YouTube.
7: Como experiência pra ele, vou apresentar o Tony Ramos pro Gabi, viu?
1: 9 horas e 56 minutos. Daqui a pouco a gente vai ficar de olho também na entrevista coletiva do Fernando Diniz, mas ultimamente as coletivas estão demorando demais. O Ivanilson tá falando aqui, esse Rufino é demais. Será, o Ivanilson? Vou ver aqui, vou passar pro Ricardinho aqui essa mensagem aqui, tá bom? Quem mais aqui? Patrícia Nascimento, Maurício Aguiar. O Maurício Aguiar tá reclamando do futebol no Brasil, jogadores sem vontade. São algumas das mensagens que estão chegando aqui no nosso Confira Comigo no Replay, que vai para um rápido break e volta já com pão de alhozinho, com pão de alhozinho da Jogo.

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0: 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Bom, vamos voltar a Itaquera com o nosso Edson Rufino, situação de momento aí, Rufino.
1: Olha, não mudou nada por enquanto, ninguém apareceu ainda. Dentro de instantes, teremos jogadores do Corinthians falando por aqui e temos, com certeza, a grande expectativa em relação ao Hugo Souza, né? Você trouxe a informação e o Hugo Souza deve aparecer para dar alguma declaração a respeito do que foi dito, essa piadinha que já passou da hora, né, o Weber Lima?
0: É, já deu, né, cara? Isso daí, olha, eu lembro... Isso aí acho que surgiu há 20 anos, mais ou menos, para mais, né? E o tempo passou.
1: Na época do Vampeta, não foi? Na época do Vampeta?
0: Exatamente. Aí passou, né? O mundo evoluiu. Algumas coisas já não cabem mais, né? Algumas piadinhas já não cabem mais, mas tem ainda um pessoal que segue, né, com isso daí. Inclusive a...
1: geralmente querendo fazer moral com o torcedor, né?
0: E não cabe mais, né? Porque tem a fiel LGBT que já... Porque
1: exato,
0: nós temos pessoas de opções sexuais de diversos tipos em todas as torcidas, gente. Né? Provavelmente a torcida do Corinthians e a do Flamengo, que são as maiores, é que vai ter o maior número de homossexuais. Né? É uma coisa que não tem mais nada a ver, gente. É uma coisa, é uma bobagem, né? Os caras misturam as bolas. No passado é igual aquela história, né? A gente precisa evoluir. Quando eu era criancinha, quando eu era pequeno, a gente via muita piada que envolvia o negro. Isso daí não cabe mais. E aí as pessoas evoluíram, né? É piadas racistas, daí já foi, é passado, né? E a sociedade evoluiu e não temos mais esse tipo de coisa. Se temos ainda, não cabe mais. O cara que faz uma piada dessa não encaixa mais, né? O cara, a sociedade vê o cara como bobão, né? Fala, pô, esse cara é bobo, velho. Né? Isso daí já não cabe mais.
1: O cara tá ultrapassado, né?
0: Ultrapassado, né? Exatamente. Boa, Rufino. Você chamou, Gaviva?
2: Chamei porque eu tô vendo aqui o Rufino no YouTube.com Nova Brasil em Campo e também no jornalismo Nova Brasil. Você tem um estilista que escolhe suas roupas, Rufino? Porque você é um cara muito bem vestido, apessoado. O boné combina com a calça, que combina com a manga da camisa.
1: O que tá dando pra ver tá combinando, Gaviva?
2: Tá combinando aí, ó. O boné, você tá um boné bege, a manga da camisa por debaixo da camisa da Nova Brasil bege, calças bege também. Aliás, eu usei calças bege no Carandiru um tempo atrás, faz muitos anos.
1: Tá bonitão o nosso Rufino, hein?
2: Como é que é?
1: Você ficou sem a calça lá, não ficou não?
2: Não. Sem a calça, jamais.
0: Ô Rufino,
2: mas parabéns pelo figurino, Rufino.
0: Quem é que cuida do seu figurino, Rufino?
1: Quem cuida do meu figurino?
0: É.
1: Sou eu mesmo.
0: É, boa, Rufino.
1: E às vezes até no improviso, na correria até no improviso.
0: Boa.
2: Até parece.
0: Boa. 10 horas e 4 minutos, a gente vai aguardando aí a coletiva do Fernando Diniz, que entrou em atrito lá com um jogador, acho que o Jadson, do Atlético Paranaense. É imagem que também está viralizando nas redes, né? O Jadson acho que chega para conversar ali com o Diniz, e aí vai encostar a mão no peito do Diniz, né? Falando com o treinador, e aí ele pega e dá um tapa na mão do Jadson, e aí a confusão tá armada. Tá viralizando. Mas vamos lá, Cleiton Gamarra, a sua opinião em relação ao substituto de Yuri Alberto, que deve ficar afastado por um tempo e que já está fora, né, das oitavas de final da Copa do Brasil. Gamarra, a sua opinião, quem você acha que será o substituto de Yuri Alberto, Gamarra?
3: Ah, o Memphis, né, Weber? O Memphis. Ele vai voltar e vai...
0: Mas será que já vai jogar nessas
3: jogos? Ah, acho que no meio, na Libertadores deve jogar.
0: Ah, né? Não, mas eu falo para esse final de semana e meio de semana que tem oitava de final da Copa do Brasil.
3: É, meio de semana pode ser, né? Agora no domingo não. Aí no domingo ele deve, o Caio César volta, né? Ele pode jogar com jogadores de velocidade para puxar o contra-ataque ou pode colocar o Lingard. Lembrando que ele perdeu o Labiá também, né? Então ele perdeu dois atacantes hoje, já tinha perdido o Kaique por um LCA também. Então o Corinthians está meio a pé de atacantes, viu, Weber? Então pode ser que ele possa pensar em algum outro jeito de jogar, preenchendo mais o meio de campo, tendo menos atacantes, né? Então vamos ver qual que é a solução que ele vai dar em pouco tempo, né? Hoje é quinto, o jogo já é domingo. Mas se ele não quiser mexer na estrutura, ele coloca o Lingard ali como um falso 9, abre o Caio César e joga com a estrutura que ele vem jogando de meio de campo. Adianta o Ranieri, volta a dupla de zaga, né? O Gabriel Paulista e o Gustavo Henrique. Deve voltar o Angileri na esquerda, se o Bidu não tiver condição, o Mateuzinho na direita. E o meio de campo que a gente já conhece, né? Que é André Ranieri, Bidon e Garro, dois jogadores no ataque, que aí seria o Caio César aberto e o Lingard mais centralizado, que é o que ele tem hoje. Eu acho que ele não vai jogar com o Dieguinho, até porque ele não ia queimar um jogador que ele de repente tenha de velocidade para substituir o Caio César. Então eu acho que ele deve jogar com o Lingard centralizado, com falso 9, com liberdade para sair um pouquinho, coisa que ele fez aqui hoje também. Então ele já meio que testou, né? Mas um time bem diferente, né, Weber? Com o Mateuzinho na sua posição, com os dois zagueiros titulares, isso aí faz uma diferença de sustentação pro Corinthians grande, pro jogo Internacional, que também não vem bem, né? O Alan Patrick voltou lá no jogo contra o Flamengo, foi bem, mas não sei qual é a condição física para jogar um segundo jogo aí na semana, né? Então vamos ver, é a promessa de um bom jogo na Copa do Brasil. Eu tava vendo aqui, eu tô vendo o jogo, não sei se você deve estar vendo aí, né, Weber? Cruzeiro e Coritiba. Cara, eu comentei aqui com a Frana, o que o Gerson joga é uma coisa inacreditável, né? E aí você transfere aquele meio campo que a gente tinha da seleção, por mais que o Gerson não estivesse bem, né? Não tá numa boa fase, mas ele faria uma diferença enorme, né? De retenção de bola, é uma coisa que a gente precisava. O que esse cara joga é impressionante. E teremos um pouquinho lá na frente, né, Weber? Libertadores, Cruzeiro e Flamengo. Não sei não o Flamengo, hein? O Flamengo que é tão pintado aí de campeão já, ou finalista de Libertadores, na fase que tá, o Cruzeiro pode encrespar aí pro Flamengo também na Libertadores. Pra complementar, Weber, eu vi muita gente falando, né, elogiando o Odair Helman. Nós vimos ele no Internacional, fez ali um bom trabalho, no Santos nem tanto. Mas não mudou nada, né? É um técnico que defensivo e... Eu não falo pra você que ele nem é reativo, porque o Atlético Paranaense praticamente no primeiro tempo não atacou com o Corinthians, com um lateral improvisado, com uma zaga, com um volante improvisado, e ele simplesmente não atacou. Aí eu comecei a pegar os jogos que eu vi do Atlético, o Palmeiras foi a mesma coisa, com o São Paulo foi a mesma coisa, e tá com 36 pontos, então tem uma pontuação maior que o futebol. E não dá pra elogiar esse tipo de técnico hoje em dia. Se a gente quiser um futebol melhor, desculpa com todo o respeito aí, o Odair Helman, uma história dele, mas é um técnico covarde, é um técnico defensista, muito defensista e que não coloca o time pra frente. O time que o Corinthians entrou em campo era pra ele ter ido pra cima pelo menos 15 minutos, Weber. Ó, vamos ver o que acontece, vamos forçar os caras. Os caras tá com o lateral do lado errado, tá com um volante de zagueiro, vamos apertar. Se der certo, beleza, se não a gente retrai. Mas nem tentar o Atlético tentou, então essa pontuação aí você pode ter certeza, Weber, que não vai ser sustentada. Essa colocação do Atlético Paranaense não vai ser sustentado até o final do campeonato, porque o futebol não condiz com a pontuação do Atlético, viu, Weber?
0: Maravilha, Gamarra. Gamarra, um grande abraço pra você e estaremos juntos no próximo...
3: Acho que é domingo, Inter domingo. E Corinthians.
0: Boa, Inter e Corinthians, estaremos juntos trazendo a emoção do primeiro jogo das oitavas de final, jogo de ida das oitavas de final no Beira-Rio entre Internacional e Corinthians. Grande abraço, Gamarra!
3: Valeu, Weber, Frank esteve ao meu lado aqui, o nosso Cuca Labareda na técnica externa da Nova Brasil. Um abraço a você, o nosso Gaviva, Edson Rufino, toda a equipe técnica aqui da Nova Brasil, e domingão estaremos de volta aí com o primeiro jogo da Copa do Brasil no Beira-Rio, Internacional e Corinthians. Valeu, Weber, grande abraço, bom final de programa aí, grande abraço.
0: Valeu, Gamarra. O Fran, o Gamarra diz com razão que deve entrar o Lingard, mas esse Lingard aí tá me cheirando jogador mentiroso, viu, Fran? Tá cheirando jogador mentiroso, que tava lá na Coreia do Sul, que já não tava jogando mais nada. Ele já vem aí de um período aí, ele ficou muito tempo no Manchester United, e foi emprestado para tudo que é time, né, nesse período que ficou no Manchester United. Mas tá me cheirando jogador mentiroso, viu, Fran? Me parece que não tem força física, nas disputas de bola, perdeu praticamente todas. Não é um cara que chama o jogo pra ele, não. Olha, o Corinthians vai sofrer pra achar esse substituto aí do Yuri Alberto, Fran.
4: É um jogador que já não tem mais aquele vigor físico, né? Não tem tanta velocidade. Por isso que até falei em um momento aqui do jogo que não tinha que jogar no espaço, porque dificilmente ele ia conseguir levar uma certa vantagem. Antes da pausa, né, para a Copa do Mundo, o Lingard estava fazendo bons jogos. Ele até chegou a fazer alguns gols com a camisa do Corinthians, Libertadores, o Gamarra está lembrando aqui, e por isso ele até ganhou a vaga de titular, e o Caio César não era titular. E a gente até comentava, pô, o Caio César está pedindo passagem, está merecendo, porque toda vez que sai do banco, entra muito bem. Só que depois da Copa do Mundo, né, ele teve alguns dias a mais em relação ao elenco do Corinthians, se apresentou depois, e confesso que acompanhando alguns jogos, essa pausa não fez bem para muitas equipes, não. A gente vê até no nível técnico, no nível físico, muitos jogadores sentindo a parte física, a intensidade, muito por causa do longo período sem jogar, né, sem atuar. Vamos ver como que vai ser o Lingard ganhando mais essa sequência, mas obviamente não é o Lingard que jogou no United, que jogou a Copa do Mundo pela Inglaterra, não é o mesmo jogador, e ele vai ter que entender isso, o Diniz vai ter que entender isso e arrumar uma alternativa de fazer ele jogar, mas o fato é que eu acho que ele é a melhor opção na ausência do Yuri Alberto.
0: Maravilha, Fran, 10 horas e 12 minutos. E olha, não vamos ouvir Fernando Diniz, porque a coletiva do Diniz atrasou em mais meia hora, cara.
1: Só mais um pouquinho.
0: Olha, né? A CBF, cara, tinha que tomar alguma atitude em relação a isso. Tinha de ter uma regra para que o técnico e um jogador fossem a coletiva em um determinado período de tempo, gente. Eu sempre digo aqui, o trabalho da Nova Brasil e das outras rádios ou das TVs é de ser o meio de comunicação. Então, em uma ponta está Fernando Diniz, jogadores, ou Dorival Júnior, Abel Ferreira, Cuca. E do outro lado, está na outra ponta, o torcedor, ou o cara que gosta de futebol. Tem gente que gosta de acompanhar futebol, acompanhar o que acontece nas outras equipes. E a rádio, a TV, a internet, os portais, são as ferramentas do meio de comunicação. É fato isso. Aí não, o cara às vezes para atrapalhar mesmo o trabalho da imprensa, que é um trabalho de meio de comunicação, uma coletiva que vai começar bem depois, lá para as 10h30. Mais de quanto tempo que o jogo já terminou? O jogo já terminou quase meia hora já? Para mais?
2: Então, mais 45 minutos.
0: Já? 45? Quer dizer, depois de uma hora, cara. Depois de uma hora, eu tinha que ter uma regra, 20 minutos. Terminou o jogo, vocês têm, antes de 20 minutos, tem que estar lá na sala de imprensa para dar entrevista. Ah, cara. Pelo amor de Deus, quem fazia muito isso nas coletivas era o Muricy Ramalho, Rogério Ceni, lá no São Paulo. Chegava uma hora depois, uma hora e tanto, que eles tinham que assistir o jogo. Ah, sacanagem, pô. 10 horas e 14 minutos, Caviva, vamos lá com o pessoal que participa pelo WhatsApp ou também pelo YouTube, pessoal que manda a sua mensagem, Caviva.
2: Tem o Elivelton de São Miguel Paulista, o Emerson de Curitiba. Como pode o meu Atlético Paranaense sofrer com o time misto do Corinthians? O Amadeu Celso, o Luizinho e o Igor nas entregas. Estão trabalhando, né? Estão fazendo entregas pela noite de não sei qual cidade, mas talvez São Paulo, Grande São Paulo, ou qualquer outro lugar do Brasil. Estão trabalhando, fazendo entrega e estão ouvindo a Nova Brasil. Tem aqui o Paulinho de São Caetano. Hugo Souza foi infeliz e merecia ser punido. Acho que é por causa da declaração aí que você vai falar daqui a pouco, Weber. O Hugo de Mairiporã, esse jogo de hoje, 3 pontinhos. Wesley de Araçatuba, rindo muito, curtindo a transmissão de vocês. Tem uma pergunta para Fran, Renato de Campinas. Fran, o Bidu, para você, é titular? Tá perdendo posição? O que você acha do Bidu?
4: Não, o Bidu, na minha visão, é titular, titular absoluto. É impressionante como que ele evoluiu, né, no decorrer dos anos e passou a ser uma excelente opção. Tanto que o Corinthians, quando ele não está em jogo, o Corinthians tem dificuldades.
0: É que ele está machucado, né, Fran?
4: É, ele teve uma pancada, né, na cabeça, saiu aí no jogo, e por isso ele tá sendo ausente, mas ele é titular absoluto. O Antilleri é um bom substituto, é um bom reserva, no meu ponto de vista, coisa que não tem em relação à lateral direita, embora o Pedro do Milans hoje fez uma partida segura, né, fazia tempo que ele não jogava 90 minutos, e acho que ele correspondeu muito bem.
0: Maravilha.
2: E tem mais uma só aqui, ô Weber.
0: Peraí, que alguém, alguém chamou.
2: Vai lá.
0: Foi você, Rufino?
1: Não, só para informar aqui, que quem vai falar aqui na Zona Mista é o André Ramalho e Raniel. André Ramalho e Raniel, os dois, que estarão falando a respeito do jogo de hoje e em relação à lesão do Bidu. Nesse momento é uma lesão muscular. Um desconforto muscular na coxa.
0: Vai lá, Gaviva.
2: Isso, mais uma aqui para Fran, do Everson, motorista de aplicativo. Ele é de Santa Bárbara do Oeste. Fran, você acha que o Corinthians, com esse elenco aí, ele consegue beliscar uma vaga direta para Libertadores?
4: Eu acho que é possível, mas vai ter que remar muito, viu, Gaviva? Porque o Corinthians é uma equipe que oscila demais. A gente vê hoje, né, que praticamente acabou priorizando ali a Copa do Brasil e está disputando muitas competições ao mesmo tempo. Vai ser Copa do Brasil, é Libertadores, é Campeonato Brasileiro e tem um plantel até que limitado, né, com opções reduzido ali, não tem tantas opções assim. Então fica difícil. Eu acho que hoje o objetivo do Corinthians é tentar ficar o mais longe possível da zona de rebaixamento e, dependendo como for o desempenho da equipe, aí sim é beliscar uma vaguinha na Libertadores.
2: Vai lá, Weber.
0: Maravilha, Gavi. Olha, a gente já está na reta final do nosso Confira Comigo no Replay. Vamos começar a falar de outras coisas, né? Trazer a piada do Rufino, a dica cultural do Gaviva e também a história do Pitucho, rapaz, que é muito boa. E a Fran vai continuar conosco, que a Fran gosta dessas coisas, né? E como a gente tá na reta final, não chegou ainda o Raniel, não chegou o André Ramalho, o Diniz não vai falar dentro do nosso Confira Comigo no Replay. E também acho que Raniel nem André Ramalho vão falar alguma coisa que vai mudar o valor do dólar. Então, vamos começar. Ô, Gavi, vamos começar por qual? Pela dica cultural, você que vai escolher. Pela dica cultural, pelo Pitucho no grupo ou pela piada do Rufino?
2: Eu queria o Pitucho, quero ver esse negócio então, do Pitucho aí.
0: Então é o seguinte, vocês sabem muito bem, né, que tem diversos grupos de WhatsApp. E aí uma senhora decidiu tentar resolver um problema pro Pitucho. Vamos lá na tela, vai dar para ver a foto do Pitucho e vamos ouvir o bate-papo no grupo. Vamos lá.
5: Olá, pessoal, bom dia. Esse cachorrinho é o Pitucho. Ele tá precisando muito de cruzar, muito, muito, muito mesmo. Ele é um cachorrinho bonitinho, tem um dono, ele nunca cruzou e ele tá desesperado, tadinho. E o pessoal, os donos dele, os tutores dele, não sabe como que faz. Aí se alguém tiver uma feminha que quiser cruzar com ele, se der filhotinho, eles nem querem os filhotinhos, é só porque tá precisando muito de cruzar. Aí se alguém tiver uma feminha e quiser, ele chama Pitucho.
6: Foi até a gente tem hora que quer cruzar e não tem jeito, se eu vou preocupar com um cachorro.
7: Bom dia a todos. Esse Pitucho está aparecendo alguns aqui do grupo.
8: Manda o Pitucho entrar na fila aí que o trem tá feio pra todo mundo, moço.
9: Deus do céu, eu tô até passando mal aqui. Se Pitucho é casado, só pode. Tá querendo cruzar e não consegue.
0: Tá aí, tá vendo a história do Pitucho, Gaviva? Ela é boa, não é, Gaviva?
2: Olha, eu se identifiquei muito com o Pitucho, meu. E você? Mano, eu escrevo, duas semanas com gripe. Duas semanas com gripe. Eu tô mais atrasado que o Pitucho, velho.
0: E você, Rufino, gostou?
4: Tá feia a coisa, hein, Web?
1: Muito bom, hein? O Pitucho tá louquinho, né, cara? Tá maluco, né?
0: É. Fran, tá vendo o Pitucho, Fran?
4: Ô, oh, Web, eu tô rindo igual uma bestada aqui na cabine, eu tô sozinho, vou achar que eu sou doido. Tem fila aí, hein? Tem gente que tá numa situação complicada também.
0: Vamos lá, e agora, Gaviva? Vamos com o quê? Com a piada do Rufino?
2: A piada do Rufino, eu sempre espero o final. O Rufino, aliás, parabéns, Rufino, você dá show. É, principalmente quando o jogo é em Itaquera e você traz a palavra do torcedor, uma curiosidade de onde veio, o nome de cada um. Acho muito, muito, muito bacana. De verdade, isso daí que você faz, seu trampo aí é nota 10. Obrigado, valeu, um abraço beleza, e parabéns, Gaviva. Rufino.
1: Obrigado, obrigado, amigo.
0: Vamos lá então, a piada, Rufino.
1: A piada a respeito dos espermatozoides, tinha um mais fraquinho ali no meio, tinha mais um mais fraquinho no meio dos espermatozoides, e ele tentava, o sonho dele era sair, né, mas sempre chegava atrasado e não conseguia, ele queria virar um bebezinho de qualquer jeito. Até um belo dia, os outros espermatozoides chegaram à conclusão: vamos ajudá-lo? Vamos ajudá-lo? Aí, tá bom, vamos ajudar, vai. Aí, ó, nós vamos te empurrar para você conseguir sair, para você conseguir realmente realizar o seu sonho, né? Aí, os outros espermatozoides falaram: agora, agora, agora. E ele: para, é ralo, é ralo.
2: Ralo. Ai, não, mano. É ralo, não, mano.
0: Tchau, é ralo, não. Não, não vou dar tchau ainda, não. Tem um destaque.
2: É ralo, mano. É ralo.
0: E a dica cultural, Gaviva?
2: Ô, mano, vamos fazer a dica cultural hoje? Hoje, uma coisa bem histórica. Vamos falar das... o Jardim Suspenso da Babilônia. Galera da técnica, tem a foto do casal. O rei Nabucodonosor II, com a esposa dele, tá? Que é o nome dela aqui, ó, anotei. Amites, por favor, põe na tela aí pra nós aí no YouTube. O rei Nabucodonosor II e a rainha Amites. Olha ela aí, ó. O rei Nabucodonosor, ele tinha várias mulheres, porque ele era o rei, então ele tinha tipo um harém, ele tinha várias, várias mulheres, mas quem ele gostava era dessa aí, era a Amites, deu até buquê de flores pra ela, dá pra ver, quem tá no YouTube aí tá vendo. E aí ela pegou e falou assim pra ele: ô rei, é o seguinte, da onde eu venho lá, da onde que eu no meu país e tal, tinha muitas florestas, muitas selvas, muitas plantas, muitas flores, muitas árvores, muita vegetação. Você não conseguiria construir para mim, assim, uns jardins? Aí o rei falou assim: ah, eu vou construir para você, então, uns jardins, um em cima do outro. Vou trazer plantas do mundo inteiro para você, porque você é minha amada, você é minha querida, você é meu tudo. E aí ele começou. Até a foto, a próxima foto aí é do Jardim da Babilônia. Olha aí, ó. Ele começou a construir. Aí foi jardim em cima de jardim, velho. Plantas, coqueiros, árvores, arbustos. Ele começou a trazer um monte de orquídeas, flores. Ele encheu o lugar de flores e plantas. Ele transformou numa floresta. Só que ele achava que ela estava na bondade. Mas ela não estava na bondade. Ela estava na maldade. Ela tinha maldade na medula. Ela queria o quê? Ela queria um lugarzinho para dar uma sapecada com um escravo do palácio. Ela queria ir para trás da moita. E aí... O rei, achando que estava fazendo um sucesso com a esposa e tudo mais, e aí toda vez ela ia dar um rolê no jardim. Ela ia dar um rolê no jardim e voltava descabelada, tal, dava uma chinelada, um pingo de sol. Só sei que eu vou falar uma coisa pra você, ô Weber. o rei, ele foi dar um rolê, tava com o pessoal, tal, viu um arbusto se mexendo lá, né, no cantinho. Quando ele viu, era a mulher preferida dele, tava atrás da moita lá com um escravo. Meu Deus do céu, aí foi um pega pra capar, Weber, foi um pega pra capar. Realmente, mas literalmente, né? Porque mandou capar, mandou cortar os negócios, a besteirinha lá do escravo, mano. Você imagina. O cara pegou um escravo pegando a rainha. Uma das preferidas, não era a rainha, mas era uma das preferidas do rei. Aí, quando o rei viu isso daí, falou assim, ó, suspende, hein? Vamos suspender. Suspendeu os jardins da Babilônia, onde hoje... Olha a Rita Lee aí, ó. Suspenderam os jardins da Babilônia. Onde hoje é o Iraque. Esse lugar hoje é o Iraque. Um pouquinho de cultura misturado com suspense, traição e romance. Aqui na Dica Cultural, fechando o Confira Comigo no Replay, Weber Lima.
0: Boa, Gaviva. Ô, Gaviva, será que é por conta desse daí que virou, inventaram o eunuco lá? O eunuco que ficava do lado das rainhas então. E tal.
2: Os eunucos eram tipo os escravos que cuidavam das esposas dos reis. Então, mas eles mandavam cortar o negocinho pra não ter saliência.
0: Exato, o eunuco ele tinha, né? Eles passavam facão, né?
1: Passavam essa história de. E essa história de atrás da moita aí serve pra muita coisa, né, Gaviva?
0: Por exemplo.
2: Muita serve pra.
0: Por exemplo, Rufino.
1: Ou faz ou desocupa moita, né? Não tem essa.
0: É verdade.
2: Mas no caso aí da mulher do rei aí, fizeram. Só desocuparam depois do flagrante, mano.
0: Boa, Gaviva. A dica cultural do nosso Gaviva. Um grande abraço, Gaviva.
2: Valeu, gente.
0: Até sabadão.
2: Sabadão tem jogo, domingo tem jogo, futebol é na Nova Brasil.
0: Boa, Gaviva, dica cultural. Edson Rufino, seu destaque final, um grande abraço e até amanhã com o Nova Brasil em campo, Rufino.
1: Beleza, destacando que o Corinthians terá como próximo jogo, fase oitavas de final da Copa do Brasil, jogo de ida, jogando domingo em Porto Alegre contra o Internacional, e a equipe do Atlético Paranaense na segunda-feira vai enfrentar o Vitória pela mesma competição. Aqui assistência técnica do Cuca Labareda. Até mais, um abraço, amigo.
0: E para vocês terem uma ideia, atrasaram mais um pouco a entrevista coletiva do Fernando Diniz. Agora já passa para as 10h45, cara. É uma vergonha. Tinha que ter uma regra isso daí.
1: CBF... E nem Raniel, nem o André Ramalho também.
0: É, pô. Pelo amor de Deus, jogo xuxo, 0x0. Não foi nem clássico que deu confusão. O Corinthians tomou a traulitada. Nada disso, gente. 0x0 com o Atlético Paranaense, jogo xuxo. E os caras não falam. Pô, que coisa. Fran, o seu destaque final. Um grande abraço, Fran. E estaremos juntos. Agora quando, Fran?
4: Na quarta-feira, Web, pelo menos que eu me lembre, é na quarta-feira.
0: Na quarta-feira.
4: Palmeiras e Fortaleza.
0: Isso, no programa e no jogo entre Palmeiras e Fortaleza. Fortaleza e Palmeiras, na verdade, jogo da volta nas oitavas de final da Copa do Brasil. O seu destaque final, Fran.
4: Primeiro, agradecer novamente, né, pela oportunidade de estar aqui fazendo parte do time da Nova Brasil, onde eu trabalho e me divirto ao mesmo tempo com pessoas incríveis, sensacionais e muito profissionais. É o meu destaque também vai para esse jogo ruim, né, da equipe, das duas equipes, na verdade, um jogo xoxo, empate sem graça, sem gols, mas vamos ver como que vai ser aí o final de semana dessas equipes, que com certeza vai ser mais movimentado do que foi o jogo hoje, Web. Boa noite a todos e obrigado aí pela audiência.
0: Maravilha, Fran, um grande beijo pra você. A Fran que trouxe o seu comentário, analisou a partida, duro de analisar hoje, mas analisou o 0x0 de Corinthians e Atlético Paranaense. Lá, intervalo de jogo no Couto Pereira, Curitiba e Cruzeiro 0x0. Deve estar gostoso também de assistir esse jogo. Sul-Americana, dois jogos, 0x0. 0x0 Higgins e Boca Juniors, 0x0 Caracas e Santa Fé, portanto aí os jogos de momento da Copa Sul-Americana. Agradecendo a sua audiência, seu carinho, você curtiu o futebol da Nova Brasil? Comigo Weber Lima, ao meu lado Cleiton Gamarra, Fran, Edson Rufino, Gavião, na técnica de Ricardo Simões, Cezinha Martins, Lucas Monteiro, na mesa de som, o nosso Celcinho Roberto, na produção de Antônio Lima, na técnica de externa, o Cuca Labareda. Obrigado pela audiência, pelo carinho, voltamos amanhã às 5h30 da tarde com o Nova Brasil em Campo, sextou, Nova Brasil em Campo para você, o final de semana de Copa do Brasil, começando no sábado com o Santos recebendo o Remo na Nova Brasil a partir das 8 da noite e no domingo a partir das 3 direto da Arena do Verdão tem Palmeiras e Fortaleza até as 7 da noite quando vamos abrir a jornada de Inter e Corinthians no Beira-Rio, oitavas de final da Copa do Brasil. Obrigado pela audiência, pelo carinho, pelas mensagens, fiquem com Deus, até amanhã, tchau.
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1: Olá, boa noite.
2: Boa noite para você que nos acompanha em todo o país.
1: Quinta-feira, 30 de julho de 2026.
2: Vamos aos destaques do dia.
1: IBGE aponta a existência de 103 milhões de brasileiros ocupados no segundo trimestre do ano. Luana Karen.
3: A taxa de desocupação ficou em 5,4% no trimestre encerrado em junho de 2026.
2: Parte da arrecadação com as apostas de cota fixa, as conhecidas bets, vai para o fundo da Polícia Federal. Luciana Colares de Holanda.
4: O repasse vai ocorrer de forma gradual. 1% em 2026, 2% em 2027 e 3% a partir de 2028.
1: Hoje é Dia Mundial de Enfrentamento ao Tráfico de Pessoas.
2: A data chama a atenção para formas de aliciamento, perfis de vítimas e canais de denúncias.
1: Em entrevista, a ministra substituta dos Direitos Humanos e da Cidadania, Caroline Reis, explica como não se tornar uma vítima.
5: O mais importante é a pessoa verificar bem a proposta que está sendo oferecida, desconfiar de propostas com muitos benefícios e poucas exigências e jamais dar documentação para que fique aos cuidados de um terceiro.
2: Na apresentação da Voz do Brasil hoje, eu, Mariana Jungmann e Luciano Seixas.
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2: O IBGE divulgou hoje dados do emprego no país.
1: A taxa de desocupação ficou em 5,4% de abril a junho, índice menor que o registrado no primeiro trimestre.
2: Um indicador divulgado todos os meses mostra o percentual de pessoas que estão sem trabalho, mas que seguem procurando uma vaga.
1: E é uma das principais referências para acompanhar o mercado de trabalho no Brasil.
3: A taxa de desocupação ficou em 5,4% no trimestre encerrado em junho de 2026, uma redução de 0,7 ponto percentual em relação ao trimestre de janeiro a março de 2026. Na comparação com o mesmo período do ano passado, a queda na taxa foi de 0,4 ponto percentual. O levantamento da Pesquisa Nacional por Amostra de Domicílios, PNAD Contínua, feita pelo IBGE, mostrou que no segundo trimestre deste ano, eram quase 6 milhões de desocupados no país, 700 mil a menos que no primeiro trimestre. Queda no número de desocupados, aumento na quantidade de ocupados. São mais de 103 milhões de brasileiros com uma ocupação, um crescimento de 1% em relação ao trimestre anterior. Já o rendimento médio real dos trabalhadores ficou em R$ 3.738, um crescimento de 2,8% em relação ao mesmo período do ano passado. Luana Karen, para a Voz do Brasil.
2: Parte dos recursos das casas de apostas online, as bets, será destinada ao Fundo de Aparelhamento e Operacionalização das Atividades FIM da Polícia Federal.
1: Criado em 1997, o FUNAPOL se destina a financiar gastos com operações e aparelhamento da PF, como armas e veículos.
4: Agora é lei. Parte da arrecadação com as apostas de cota fixa, as conhecidas bets, vai reforçar o caixa da Polícia Federal. O dinheiro vai para o FUNAPOL, o Fundo para Aparelhamento e Operacionalização das Atividades FIM da PF. O fundo foi criado em 1997 para financiar a infraestrutura, os custos de operações e a modernização de equipamentos da Polícia Federal, como veículos e armas. A nova lei autoriza ainda a destinação de recursos do FUNAPOL para o custeio da saúde dos servidores da Polícia Federal. O texto da lei nasceu de uma medida provisória enviada.
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4: Aprovada pelo Congresso Nacional. O repasse da arrecadação das bets vai ocorrer de forma gradual. 1% em 2026, 2% em 2027 e 3% a partir de 2028. Além disso, a lei autoriza o governo federal a repassar até R$ 200 milhões ao FUNAPOL ainda este ano, usando recursos livres do Tesouro Nacional. Além da fatia vinda das bets, o fundo conta com outros recursos para cobrir os seus custos globais. Transferências voluntárias de entes federativos ou de organismos internacionais e doações de pessoas físicas ou jurídicas, nacionais ou estrangeiras. Luciana Colares de Holanda, para A Voz do Brasil.
2: O Conselho Nacional de Política Energética aprovou novas regras para a comercialização do gás natural no Brasil.
1: Com isso, fica permitida a venda direta do gás natural pertencente à União por meio de leilões.
2: Os detalhes você vai ouvir agora na matéria de Márcia Fernandes.
7: Com as novas regras para a comercialização do gás natural no Brasil, fica permitido que a União leiloe o gás e, assim, outras empresas explorem, vendam e distribuam o produto. O gás extraído do pré-sal e que pertence à União poderá ser comercializado pela Empresa Brasileira de Administração de Petróleo e Gás Natural. Para isso, estão previstos dois leilões, um deles ainda para este ano, como apontou o ministro de Minas e Energia, Alexandre Silveira.
8: Vai sim, nos leilões de curto prazo, que são abertos, servir as térmicas do setor elétrico, e os leilões de longo prazo ficaram destinados à indústria de base nacional, que é a indústria da cerâmica, a indústria do vidro. Vai ser o primeiro e fundamental passo para que as nossas infraestruturas sejam melhor utilizadas a favor do Brasil.
7: O gás natural pode ser usado como fonte de energia em casas, comércio e indústrias. Com a mudança, ficará permitida a venda direta do gás natural da União ao mercado, com prioridade à indústria de base, inclusive nos setores químico e siderúrgico. Reportagem Márcia Fernandes.
1: O que pode influenciar na próxima safra brasileira? Clima, custos de produção, mercado internacional e mudanças nos hábitos de consumo estão entre os fatores que entram no radar do setor.
2: Em Brasília, um encontro reuniu especialistas e representantes do agronegócio para discutir os cenários para a safra 2026-2027.
9: Antes da próxima safra chegar ao campo, uma série de variáveis já começa a ser observada. O comportamento do clima, a oferta de fertilizantes, as condições do mercado internacional e até o que o consumidor quer colocar no prato podem interferir nas decisões de quem produz. Em um cenário de mudanças no comércio global, especialistas também acompanham fatores que podem influenciar o fluxo internacional de alimentos. Um espaço fundamental para o agronegócio brasileiro, destaca o ministro da Agricultura e Pecuária, André de Paula.
10: Nós somos importantes do ponto de vista econômico. 38 milhões de brasileiros trabalham com o agro, mas nós temos um papel de enorme relevância do ponto de vista social também.
9: O Outlook Agro Brasil reúne em Brasília representantes do setor público, da iniciativa privada e especialistas para analisar diferentes cenários para o ciclo 2026-2027. A programação inclui debates sobre logística, abastecimento de insumos e gestão dos riscos climáticos. Também entram na discussão os fertilizantes, que têm impacto direto nos custos de produção, as transformações no consumo de alimentos e os desafios do cenário internacional para o setor, explica Laudemir Miller, presidente da Apex Brasil.
11: O aumento de tarifa não ajuda na previsibilidade, inclusive aumenta a incerteza. E o Brasil se coloca justamente no caminho diferente. O Brasil se coloca como um parceiro estável, como um parceiro que negocia.
9: No fim, a discussão volta para quem está no campo. Representantes de setores como proteínas animais, carnes, óleos vegetais, algodão, etanol de milho, cafés especiais e frutas apresentam as expectativas para o comércio internacional. As análises também buscam apoiar o planejamento de produtores, cooperativas e empresas para a próxima safra. A representante do setor privado, Tânia Regina Zanella, diretora executiva da Organização das Cooperativas Brasileiras, defende que todos os segmentos precisam estar unidos na busca de soluções para os desafios do setor.
12: Espaços desafios não são só os de hoje, e sim daqui a 5, 10 anos, como que a gente, de fato, está pensando e preparando para esse futuro? Qual o norte de gestão de risco para o campo? Qual será a política de diversificação de mercados aí, todos os nossos embaixadores que estão presentes, parceiros do setor produtivo agro aqui no nosso país, para garantir que tenhamos sempre, cada vez mais, as portas abertas?
9: Mais do que antecipar números, o evento propõe um exercício de entender o que o campo brasileiro pode encontrar pela frente e como o setor pode se preparar para diferentes cenários. Reportagem Pablo Mundim.
1: Após participar do encontro de agronegócio, o ministro do Desenvolvimento, Indústria, Comércio e Serviços, Márcio Elias Rosa, afirmou que o governo brasileiro vai tentar uma nova negociação com os Estados Unidos para diminuir a lista de produtos que foram sobretaxados.
2: Neste mês, os Estados Unidos aplicaram novas tarifas para produtos brasileiros que entram no mercado norte-americano. Essa lista atinge 23% dessas exportações.
13: O que nós vamos discutir a partir do mês de agosto, no momento em que for possível, né, é a ampliação da lista de exceções, a eventual redução de tarifas, a rediscussão do mérito, a discussão muito improvável, mas a rediscussão do mérito, e o Brasil, como volto a dizer, está aberto para a negociação.
1: De acordo com o Ministério do Desenvolvimento, Indústria, Comércio e Serviços, cerca de 52,7% das exportações brasileiras para os Estados Unidos não estão alcançadas pelas sobretaxas.
2: Nessa categoria estão, por exemplo, café, carnes, ferro fundido, aeronaves, suco de laranja, frutas, vários produtos químicos e a maior parte das exportações de celulose.
1: Hoje é Dia Nacional e Internacional de Combate ao Tráfico de Seres Humanos. Um crime que envolve falsas ofertas de emprego, promessas de estudo no exterior e oportunidades divulgadas nas redes sociais que podem esconder situações de exploração.
2: Em 2025, o protocolo operativo padrão de atendimento às vítimas brasileiras de tráfico internacional de pessoas do Ministério da Justiça e Segurança Pública identificou 84 vítimas brasileiras.
1: Mas esse é um crime em que há subnotificação, o que indica que o número pode ser muito maior.
2: Mais da metade das pessoas identificadas no ano passado tinham sido levadas ao Camboja, na Ásia, para serem exploradas em centros de golpes virtuais.
1: Esse é um tipo mais recente de destino do tráfico de pessoas. Mas existe também o tráfico para outros tipos de trabalhos forçados, exploração sexual, adoção ilegal de crianças, entre outras modalidades.
2: Os dados sobre raça e cor mostram que pessoas pretas e pardas constituem a maioria das vítimas nas bases que coletam essas informações.
1: Homens costumam ser mais traficados para trabalhos análogos à escravidão e mulheres para exploração sexual.
2: Mais cedo, nós conversamos com a ministra substituta do Ministério dos Direitos Humanos e da Cidadania, Caroline Reis, sobre esse tipo de crime, como denunciar e que precauções podem ser tomadas. Acompanhe. Ministra, seja muito bem-vinda à Voz do Brasil para a gente falar desse tema que é tão sensível, né? Que é o tráfico de pessoas. Eu queria que a senhora começasse falando para a gente quais são as formas mais comuns de tráfico. Para quais finalidades o tráfico de seres humanos é mais comumente utilizado? É trabalho? Prostituição? Quais são os tipos mais comuns?
14: Bom, os tipos mais comuns são para exploração sexual, né, em geral, de mulheres e meninas, também para exploração de trabalho. Então, muitas pessoas são tiradas dos seus locais para ter esse trabalho forçado, sem garantia de dignidade e de direitos, né, trabalhistas nesses locais em que eles são forçados aí. E também para fazer outras questões relacionadas a coisas forçadas, né, nesses outros países.
1: Ministra, é muito comum que as vítimas sejam atraídas por um sonho, né? Promessas de conhecer o mundo, de ter um emprego dos sonhos, de receber valores muito vultuosos, né? Quais são os sinais de que algo pode estar errado na proposta?
14: Geralmente, propostas que são muito atrativas e que tenham assim, vantagens muito grandes, sem grandes retornos, elas devem ser tratadas como um risco. Então, as pessoas devem verificar altos pagamentos, poucos direitos que são providos, retornos que sejam muito altos, parte dessas promessas de outras pessoas, isso indica riscos de tráfico de pessoas.
2: Bom, ministra, a gente conversou mais cedo com a Cíntia Meirelles, que é presidente no Brasil da organização não governamental Êxodos, que é uma organização especializada em tráfico de pessoas. E ela falou sobre a importância das pessoas denunciarem quando elas desconfiarem. Vamos ouvir e aí depois eu sigo com a nossa conversa.
15: Na dúvida, a família tem que denunciar, ainda que não consiga fazer com que a pessoa que está iludida acredite. Denuncie. O segundo ponto é trazer a razão e a lógica. Então, por exemplo, se alguém recebe uma proposta de trabalho e essa empresa está pagando esse passaporte, pergunte se a empresa tem um documento oficial, um contrato assinado. Ao mesmo tempo que essas pessoas são aliciadas pela internet, elas podem utilizar a mesma internet para fazer uma verificação simples. Se essa pessoa existe, se existe um contato dessa empresa, se existe um site dessa empresa, se essa empresa aplicou um visto de trabalho. Porque, assim, outro detalhe. Ninguém sai do Brasil para ir trabalhar em outro país sem ter um visto de trabalho em seu passaporte. E sempre canais de denúncia. É muito importante denunciar.
2: Ministra, quais são os canais de denúncia, então, que ela menciona aí, né? Quais são os canais de denúncia disponíveis Brasil, e para brasileiros que possam estar nessa situação fora do país também, como eles podem procurar ajuda?
14: O principal canal de denúncia é o Disque 100. O Disque 100 ele é coordenado aqui pela nossa Ouvidoria Nacional dos Direitos Humanos, mas o canal do Disque 100 ele pode ser acessado por várias formas, tanto ligação, como WhatsApp e também pela internet. Então, a pessoa em qualquer lugar do mundo ela pode acessar o Disque 100. Esse serviço ele funciona todos os dias da semana e também 24 horas por dia.
1: Existem outras dicas de autoproteção também para quem está indo viver uma experiência de trabalho no exterior, por exemplo, compartilhar roteiro de viagem com a família, manter cópia de documentos, alguma coisa assim?
14: Sim, o mais importante é a pessoa verificar bem a proposta que está sendo oferecida, desconfiar de propostas que são com muitos benefícios e poucas exigências, né? Em troca, e a pessoa deve manter contato perene, né, constante com a sua família, falando sobre o roteiro da viagem, falando sobre as formas e por onde ela esteja passando, e jamais dar documentos para que fique aos cuidados de um terceiro.
2: E aí, lembrando também que a pessoa pode deixar cópias também dos seus documentos pessoais aqui no Brasil com a sua família, né, para tentar também ter aí um pouco mais de garantia, né?
14: Isso mesmo. Isso é muito importante. As pessoas que estão aqui no Brasil, familiares, amigos, é muito importante que eles estejam sabendo sobre a viagem, sobre os passos dessa pessoa e também mantenham documentação, mesmo que seja cópia, aqui no país.
2: Agora, ministra, mesmo já estando em situação de exploração, pode demorar para que a pessoa identifique que está numa situação grave, assim, né? Às vezes, ela tem uma dívida, promessas de ganhos futuros, expectativa de que a situação ali ruim é temporária e vai melhorar depois. Tudo isso pode deixar a pessoa um pouco confusa, né? O que que ajuda a identificar que se trata de uma situação de tráfico de seres humanos e de exploração?
14: Quando você tem a sua dignidade ali violada, em geral você não consegue sair, ter liberdade para sair, né, do seu local de trabalho. Em geral você é maltratado, as pessoas te tratam mal, podem, né, eventualmente te tratar com termos pejorativos. Qualquer indicação de maus tratos e de cerceamento da sua liberdade de ir e vir é um indicativo de que você está sendo submetido a tráfico de pessoas.
1: A gente está falando até agora de pessoas que são levadas daqui para o exterior e são exploradas lá. Mas existem também redes de tráfico de pessoas que trazem estrangeiros para o Brasil? Quais são as mais comuns e como é que o brasileiro pode desconfiar desse tipo de situação, ministra?
14: Sim, existem também tráfico de pessoas, infelizmente, que acontecem aqui em território brasileiro. Em geral, são pessoas estrangeiras que estão em situação de vulnerabilidade, não têm ali muita informação, tem uma dificuldade com a língua também, de acesso a serviços. Então, essas pessoas têm que buscar ajudas dos órgãos responsáveis. A gente tem aqui a nossa Política Nacional de Enfrentamento ao Tráfico de Pessoas, coordenada pelo Ministério da Justiça, mas em coordenação com vários órgãos do governo federal. Temos também que divulgar, né, os canais de denúncias existentes. E aqui no Disque 100, a gente também tem a opção de atendimento em outras línguas para facilitar o atendimento de migrantes que não falam português. E essas pessoas, principalmente, devem buscar informações e acessar os órgãos que são responsáveis por combater esse tipo de ilícito.
2: Lembrando que o Disque 100, né, a senhora mencionou, ele pode ser feito por ligação telefônica, pela internet. Quando a pessoa vai ligar, é só discar o número 100 de qualquer telefone?
14: Isso, é só discar o número 100 de qualquer telefone ou acessar um número no WhatsApp ou também acessar a internet, coloca Disque 100 que vai aparecer o local que ele pode fazer a denúncia via internet também.
1: Nós conversamos com a ministra substituta dos Direitos Humanos e da Cidadania, Caroline Reis. Muito obrigado, ministra, por sua entrevista aqui à Voz do Brasil.
14: Eu que agradeço. Obrigada.
2: Quem está esperando por uma perícia médica do INSS deve ficar atento.
1: Uma iniciativa da Perícia Médica Federal está antecipando o atendimento em agências de 14 estados.
2: Os detalhes na reportagem de Pedro Sardinha.
16: Atenção, segurados do INSS em todo o país. A Perícia Médica Federal está antecipando atendimentos em 37 agências espalhadas pelo Brasil. A ação contempla municípios de 14 estados: Alagoas, Bahia, Ceará, Goiás, Maranhão, Minas Gerais, Mato Grosso, Pará, Paraíba, Pernambuco, Piauí, Rio Grande do Norte, Rondônia e Tocantins. Quem explica como você pode garantir a sua vaga mais cedo é o diretor do Departamento da Perícia Médica Federal, Álvaro Fagundes.
17: O cidadão, sabendo que vai haver mutirão na sua cidade, ele pode ligar na Central 135 e solicitar a antecipação da sua perícia, assim como acessar o aplicativo Meu INSS. Além disso, a própria administração provê essa antecipação em muitos casos, naqueles casos que estão com longa espera, e avisa o requerente da nova data. Então ele tem que ficar atento nas mensagens que eventualmente receba por mensagem de aplicativo ou por SMS.
16: Fique de olho no seu celular e lembre-se, mudar a sua perícia para uma agência mais rápida não altera o local onde você vai receber o pagamento do seu benefício. Não perca tempo. Acesse hoje mesmo o aplicativo Meu INSS ou ligue para o telefone 135. Reportagem Pedro Sardinha.
1: Guardar documentos é também preservar a história e a identidade de um povo.
2: Para incentivar iniciativas que cuidam desse patrimônio, está aberto um edital de apoio a projetos voltados à conservação e ao acesso de acervos documentais em todo o país.
18: Parte da memória do país está guardada em arquivos públicos, privados e comunitários. Nesses locais é feita a conservação, organização e digitalização dos acervos, um trabalho que pode ser financiado pelo edital Brasil Arquivos. A iniciativa vai destinar R$1.400.000 a 20 projetos. Cada um receberá R$70.000. O edital é uma parceria entre o programa ProMemórias, do Instituto Galo da Manhã, e o Arquivo Nacional. Podem participar projetos de preservação, organização, tratamento técnico, digitalização e difusão de acervos documentais. Um dos critérios do edital é regionalizar a seleção. Metade das vagas será distribuída entre as 5 regiões do país, com pelo menos 2 projetos de cada uma. A outra metade será preenchida pela classificação geral, independentemente da região. Nos dois casos, será respeitada a ordem de classificação. As inscrições são gratuitas e podem ser realizadas até o dia 2 de agosto. Acesse o edital e o formulário de inscrição pelo endereço promemórias.org.br. Reportagem Uriel Ricardo.
1: Está aberta até amanhã a indicação de vagas dos programas de pós-graduação do Brasil que desejam participar do Programa de Desenvolvimento Acadêmico Indígena.
2: A chamada prevê a concessão de até 300 bolsas, sendo 200 de mestrado e 100 de doutorado, para candidatos pertencentes a povos indígenas reconhecidos no território nacional.
1: As instituições interessadas devem informar o número de vagas que pretendem ofertar. A relação de habilitados será divulgada até 13 de agosto.
2: Saiba mais em gov.br/mec.
1: E essas foram as notícias do Governo Federal.
2: Uma realização da Secretaria de Comunicação Social da Presidência da República.
1: Com produção da empresa Brasil de Comunicação.
2: Fique agora com as notícias do Poder Judiciário e do Congresso Nacional. Boa noite.
1: Boa noite e até amanhã.
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20: STF determina que a União apresente novas informações sobre os recursos destinados à Comissão de Valores Mobiliários. Para o STJ, valor de indenização por dano moral decorrente da morte de uma pessoa não deve ser definido apenas pelo parentesco. E Semana Nacional do Sistema Eletrônico de Votação acontece de 3 a 9 de agosto. Boa noite, eu sou Marcela Luiza. O ministro Flávio Dino, do Supremo Tribunal Federal, determinou que a União apresente novas informações sobre os recursos destinados à Comissão de Valores Mobiliários, a CVM. Pablo Lemos.
21: O ministro negou o pedido do Partido Novo para obrigar o governo a reservar, desde já, uma verba mínima para a autarquia no orçamento de 2027. Apesar disso, Flávio Dino reafirmou que os recursos arrecadados com a taxa de fiscalização do mercado de capitais devem ser destinados à CVM, conforme determinação do Supremo. Na decisão, o ministro determinou que o governo informe a previsão de arrecadação da taxa em 2027, quanto pretende destinar à comissão no orçamento e qual o custo necessário para manter as atividades de fiscalização da autarquia. Flávio Dino destacou ainda que o fortalecimento da CVM é importante para combater fraudes e crimes financeiros envolvendo o mercado de capitais.
20: STJ entende que valor de indenização por dano moral no caso de morte deve considerar convivência e dependência emocional ou econômica entre vítima e familiares que pedem a reparação. Fátima Uchoa.
22: Para a quarta turma, é preciso considerar também a convivência efetiva e se havia dependência emocional ou econômica entre a vítima e os familiares que pedem a reparação moral. O julgamento tratou da indenização a familiares de uma criança de 1 ano que morreu no desastre causado pelo rompimento da barragem da mina Córrego do Feijão em Brumadinho, Minas Gerais, em 2019. O colegiado manteve o direito de avós e tios, mas por considerar o valor desproporcional, o reduziu para R$150 mil a cada avô e para R$25 mil a cada tio. Segundo a relatora ministra Isabel Galotti, os critérios buscam evitar ampliação excessiva do número de beneficiários e fixação de condenações desproporcionais.
20: Vem aí a primeira Semana Nacional do Sistema Eletrônico de Votação de 3 a 9 de agosto. E os tribunais regionais eleitorais de todo o país já se preparam para o evento. Rimac Souto.
23: Na região sul, por exemplo, vão ter demonstrações sobre o funcionamento e a segurança da urna eletrônica, atividades educativas com estudantes, exposições, votações simuladas, sessão plenária externa e ações de enfrentamento à desinformação. O TRE do Paraná vai promover 137 ações em todo o estado. O de Santa Catarina vai apresentar os procedimentos de preparação da urna eletrônica, as etapas da votação e os mecanismos de segurança e auditoria, entre outras atividades. O TRE do Rio Grande do Sul vai começar a programação com uma demonstração da parte interna da urna eletrônica no plenário do tribunal. Para mais informações sobre a Semana Nacional do Sistema Eletrônico de Votação, é só acessar o site tse.jus.br.
20: Justiça do Trabalho considera que nem sempre é preciso avaliar perícia médica para julgar comportamento de profissional demitido por justa causa. Rocine Gomes.
24: Um bancário da Caixa foi demitido por assédio ao atender uma cliente. Anos antes, ele já havia sido alertado e suspenso pelo comportamento inadequado. Em defesa, alegou que sofria de alcoolismo e tentou apresentar uma perícia médica para provar que não tinha consciência dos atos. Mas a Justiça do Trabalho rejeitou, porque entende que as provas do processo foram suficientes para mostrar que o profissional tinha capacidade de entender o que fazia.
20: Justiça Federal determina que município de Viana, no Maranhão, encerre atividades de lixão clandestino em até 6 meses. A decisão atendeu a um pedido do MPF, Sabrine Menezes.
3: Além disso, a Justiça determinou a apresentação do Plano Municipal de Gestão Integrada de Resíduos Sólidos e de um projeto de aterro sanitário que deve ser regularizado no prazo de 3 meses. O objetivo da decisão é recuperar a área degradada e regularizar a gestão de resíduos sólidos produzidos no município. Em caso de descumprimento da ordem de desativação do lixão, será aplicada uma multa diária de R$5.000.
20: 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Uma boa noite e até amanhã.

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1: Eu sou Paula Groba.
2: E eu sou Ricardo Nakaoka.
1: E estes são os destaques de hoje do Jornal do Senado, que começa agora.
2: Vítima de violência doméstica e mãe solo podem ter prioridade na reforma agrária.
1: Pix Pensão, nova lei cria transferência automática da pensão alimentícia.
2: Plataforma do Senado para sugestão de projetos registra recorde de participação.
1: Boa noite.
2: Boa noite.
1: O pagamento da pensão alimentícia vai ganhar um novo mecanismo para facilitar o cumprimento das decisões judiciais.
2: Sancionada pelo Executivo, a chamada Lei do Pix Pensão altera o Código de Processo Civil e autoriza a transferência automática do valor devido da conta bancária do devedor para a do beneficiário. A reportagem é de Yasmin Rodrigues.
3: Foi sancionada pelo Executivo a chamada Lei do Pix Pensão, que altera o Código de Processo Civil para permitir que o valor da pensão alimentícia seja debitado automaticamente da conta do devedor e transferido para a do beneficiário. A medida busca dar mais segurança às famílias que dependem desses recursos. A advogada especialista em direito de família, Aline Sacomano, explica como o mecanismo vai funcionar.
4: O chamado Pix Pensão, porque que o mecanismo de pagamento automático da pensão alimentícia por meio do PIX, mas sempre mediante uma determinação judicial. A grande novidade é que em vez do pagador da pensão alimentícia realizar a transferência manual, sai automaticamente debitado da conta dele.
3: Caso não haja saldo suficiente na conta indicada, o sistema poderá tornar indisponíveis outros ativos financeiros do devedor até alcançar o valor da dívida. Depois dos prazos previstos em lei, esses recursos poderão ser convertidos em penhora e transferidos ao credor. A proposta foi aprovada pelo Congresso Nacional e recebeu parecer favorável da relatora no Senado, a senadora Ana Paula Lobato, do PSB do Maranhão. Segundo ela, a iniciativa vai fortalecer a proteção de crianças e adolescentes que dependem da pensão alimentícia para custear despesas com vestuário, educação e alimentação, por exemplo.
5: A proposição merece acolhida porque enfrenta problema recorrente nas execuções de alimentos, a necessidade de sucessivas provocações judiciais diante de inadimplementos mensais. Ao permitir a transferência automática da prestação alimentícia, o projeto confere maior efetividade à decisão judicial já proferida.
3: A lei do Pix Pensão vai entrar em vigor um ano após a publicação, em julho de 2027.
1: E mulheres vítimas de violência doméstica e mães que criam os filhos sozinhas podem ter prioridade na distribuição de terras da reforma agrária.
2: O projeto está pronto para ser votado pela Comissão de Agricultura. A reportagem é de Marcela Cunha.
6: A proposta altera a lei da reforma agrária para facilitar a titulação de terras em nome de mulheres trabalhadoras da agricultura familiar. Na distribuição dos lotes, terão prioridade as trabalhadoras rurais responsáveis sozinhas pela família e as vítimas de violência doméstica. Para a senadora Tereza Cristina, do Progressistas de Mato Grosso do Sul, a medida amplia a autonomia econômica das mulheres.
7: Isso dá segurança. Nós temos muito alcoolismo na área rural, né? E às vezes o marido vai embora e deixa a mulher com 4, 5 filhos para criar quando não quer que ela saia do lote nos assentamentos. Elas tendo a segurança do título de propriedade da sua terra para poder buscar crédito e tendo assistência técnica, elas podem fazer a diferença.
6: As regras serão detalhadas em regulamento depois de consulta pública. O projeto também beneficia famílias rurais com pessoas com deficiência. Já aprovado pela Comissão de Direitos Humanos, o projeto tem parecer favorável do relator, senador Wellington Fagundes, do PL de Mato Grosso. E se passar pela Comissão de Agricultura, seguirá para a votação no plenário.
1: A pauta climática avançou no Senado no primeiro semestre.
2: Com a previsão de intensificação do fenômeno El Niño nos próximos meses, projetos voltados ao enfrentamento dos eventos climáticos extremos e a adaptação às mudanças do clima devem ganhar prioridade na retomada dos trabalhos legislativos. Os detalhes com o repórter César Mendes.
8: O El Niño é um fenômeno climático natural que causa o aquecimento das águas do Oceano Pacífico, alterando os ventos e a distribuição das chuvas em várias regiões do planeta, inclusive no Brasil. Este ano, o pico será entre outubro e dezembro, mas fortes ventanias, chuvas torrenciais e um tornado registrado nos últimos dias no país alertam que propostas de enfrentamento das mudanças do clima devem ter prioridade. É o caso do projeto aprovado na Comissão de Assuntos Econômicos e agora em análise na Comissão de Meio Ambiente, que cria o Programa Nacional do Metano Zero, do senador Fernando Dueire, do PSD de Pernambuco.
9: Esse projeto estimula tecnologias e a recuperação energética de resíduos.
8: Na Comissão de Meio Ambiente foram aprovadas a criação das políticas de fomento à agricultura regenerativa, do senador Sérgio Petecão, do PSD do Acre, e de desenvolvimento sustentável da pesca, de Alessandro Vieira, do MDB de Sergipe, além do mapa do caminho brasileiro da transição justa para a economia de baixo carbono, do senador Beto Faro, do PT do Pará, agora em análise na Comissão de Constituição e Justiça.
1: E na retomada dos trabalhos legislativos, o Congresso Nacional terá como prioridade a análise de pelo menos 87 vetos presidenciais que trancam a pauta. Os dispositivos tratam de temas como saúde, educação, economia e segurança pública. Pela Constituição, um veto precisa ser apreciado em até 30 dias após o recebimento. Passado esse prazo, ele passa a impedir a votação de outras matérias em sessão conjunta de deputados e senadores. Para derrubar um veto presidencial, é necessária a maioria absoluta dos votos das duas casas. A última sessão do Congresso para análise de vetos foi realizada em maio.
2: Entre os vetos que aguardam votação, estão trechos do Estatuto do Pantanal e da Lei Geral do Esporte. Também está na pauta o veto integral ao projeto que flexibilizava regras para a contratação de jovens de 18 a 29 anos que nunca tiveram a carteira assinada.
1: A proposta reduzia a alíquota do FGTS e a contribuição previdenciária como incentivo para que empresas contratassem trabalhadores sem experiência. Ao vetar o projeto, o governo argumentou que a medida contrariava a Constituição e o interesse público. Autor da iniciativa, o senador Irajá, do PSD do Tocantins, afirma que a proposta representa uma alternativa para reduzir o número de jovens que não estudam nem trabalham.
10: Os adolescentes, os jovens, que tanto sonham e almejam ter uma profissão, ter a sua independência financeira, hoje não possuem nenhum tipo de perspectiva, porque o próprio mercado de trabalho justifica que esses jovens não têm experiência profissional. Ora, é um dilema. Se ele não tem oportunidade, como é que ele vai ter experiência?
2: Cada vez mais brasileiros têm usado a internet para participar das decisões do Senado. O balanço do primeiro semestre do site E-Cidadania aponta crescimento no uso da plataforma, que permite ao cidadão apresentar ideias para novas leis, manifestar opinião sobre projetos em análise e acompanhar audiências públicas e sabatinas.
1: Entre os assuntos que despertaram maior interesse da população estão propostas relacionadas à educação e sugestões sobre direitos e remuneração de militares. A reportagem é de Yasmin Rodrigues.
3: O programa E-Cidadania registrou mais de 8 mil ideias

0: destacou que qualquer cidadão pode participar das atividades do Senado, inclusive pessoas surdas ou quem não possui acesso à internet.
1: É importante informar que essa ferramenta é o espaço onde as pessoas participam enviando as suas ideias para virarem projetos de lei. É possível enviar as ideias pela internet, escrevendo as ideias, ou até mesmo gravando um vídeo em Libras e nos enviando o link desse vídeo. E aqueles que não têm acesso à internet podem ligar para o telefone 0800 do Senado.
0: As ferramentas do programa E-Cidadania seguem abertas durante todo o ano. Para participar das atividades, é só acessar o portal em senado.leg.br/e-cidadania ou ligar na ouvidoria do Senado em 0800 061 2211.
2: Com edição de Paula Groba e trabalhos técnicos de Eliseu Caires, o Jornal do Senado fica por aqui. Acompanhe agora as notícias da Câmara dos Deputados. Boa noite.
3: Boa noite e até amanhã.
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5: Avança na Câmara a instituição de auxílio financeiro para cuidador familiar.
6: Mulheres com medida protetiva terão benefício em programa habitacional.
5: Projeto reduz tributo para combustível produzido a partir do óleo de dendê.
6: Boa noite. A Câmara está examinando proposta que concede benefícios tributários para o combustível produzido a partir do óleo de dendê. A repórter Silvia Munhato traz mais informações sobre o projeto de lei.
7: A Comissão de Minas e Energia da Câmara aprovou o projeto que reduz a zero as alíquotas de PIS/PASEP e COFINS para o biodiesel fabricado a partir de dendê. O óleo de dendê é uma das principais matérias-primas para a produção de biocombustíveis na região norte. Segundo o relator, deputado Gabriel Mota, de Roraima, o dendê se destaca por sua alta produtividade, baixo custo de produção, oferta regular ao longo do ano, baixa exigência tecnológica na colheita e adaptação a solos pobres. O autor da proposta, deputado defensor Estélio Denner, também de Roraima, diz que o objetivo é aumentar a produção e o total de empregos.
8: Quem produz lá na ponta fica mais incentivado para produzir ainda mais o dendê. Então a perspectiva é com esse nosso projeto, depois que entrar em vigor, depois da sanção presidencial, é que a gente tenha uma maior produção no óleo de dendê do Brasil e que a gente possa também fomentar a indústria de biodiesel.
7: A proposta que elimina a tributação de contribuições sociais sobre a produção de biodiesel a partir do dendê será analisada agora pelas comissões de Finanças e Tributação e de Constituição e Justiça. Da Rádio Câmara de Brasília, Silvia Munhato.
4: Justiça.
5: O projeto que permite ao juiz decretar divórcio de forma imediata, mesmo com disputa sobre bens, foi aprovado pela Câmara e seguiu para análise do Senado. Entenda a mudança com a repórter Sofia Peçanha.
9: A Câmara dos Deputados aprovou o projeto que permite ao juiz decretar o divórcio de forma imediata no início do processo judicial, mesmo que haja disputa por bens ou discordância de uma das partes. A proposta, aprovada pela Comissão de Constituição e Justiça, altera o Código de Processo Civil. Hoje, quando uma pessoa entra na justiça pedindo a separação, o outro cônjuge precisa ser comunicado oficialmente antes da decisão do juiz. Pelo projeto, o magistrado poderá decretar o divórcio logo no início do processo. A outra parte será avisada oficialmente depois e poderá recorrer. Na prática, isso significa que o fim do casamento poderá ser reconhecido mais rapidamente pela justiça, enquanto outras questões do processo, como divisão de bens, pensão ou guarda de filhos, continuam sendo analisadas. Segundo a autora do projeto, a deputada Laura Carneiro, do PSD do Rio de Janeiro, a medida busca tornar mais rápida a dissolução do casamento e evitar conflitos prolongados entre os cônjuges.
10: Porque às vezes o casal continua sem se divorciar, impede que uma nova família seja constituída, ou pior, vira uma grande chantagem entre cônjuges que não é saudável, especialmente para as crianças.
9: Segundo especialistas, a mudança acompanha entendimento já adotado pelo Superior Tribunal de Justiça, que admite a decretação do divórcio de forma antecipada em determinadas situações. A especialista em Direito Constitucional, Adriane Folt, explica que hoje a separação do matrimônio depende apenas da vontade de um dos cônjuges.
11: Podendo então o divórcio ser decretado de forma direta e imediata, sem a anuência da outra parte, sem a sua concordância.
9: O projeto que permite ao juiz decretar o divórcio de forma forma imediata no início

0: do processo judicial segue para análise do Senado se não houver recurso para análise no plenário da Câmara. Da Rádio Câmara de Brasília, Sofia Pessanha.
1: Meio ambiente.
2: Proposta impede punição de dono de imóvel rural com incêndio involuntário. O repórter José Carlos Oliveira nos conta como está a análise do projeto na Câmara.
3: As comissões de Agricultura e de Meio Ambiente da Câmara dos Deputados aprovaram um projeto de lei que isenta de sanção ou embargo o dono de imóvel rural que tenha ocorrido incêndio involuntário. A proposta do deputado Lúcio Moschini, do PL de Rondônia, altera a lei que criou a Política Nacional de Manejo Integrado do Fogo, a fim de proteger o proprietário rural nos casos de queimada na vegetação nativa sem intenção nem negligência. Relator na Comissão de Meio Ambiente, o deputado Nilton Tato, do PT de São Paulo, explica a situação em que ocorrerá a isenção de punição ao proprietário rural.
4: Se um proprietário de uma área for atingido por um incêndio que começou numa área vizinha, a legislação pode ter uma interpretação hoje que coloca ele no mesmo grau de responsabilização. Então, o que o deputado Moschini fez, e por isso é meritório o projeto dele, é de deixar muito claro de que aquele proprietário vizinho que foi atingido por um incêndio que não tem a responsabilidade, não venha a ter esta responsabilidade.
3: Nilton Tato fez ajustes pontuais no texto.
4: E o que a gente fez foi deixar mais explícito para que isso não venha causar algum dano, algum prejuízo, porque não é justo que um proprietário assuma dano de um crime que tenha acontecido em outra área e não na dele.
3: Falta apenas a aprovação da Comissão de Constituição e Justiça para a proposta ser encaminhada diretamente para a análise do Senado, sem necessidade de votação no plenário da Câmara. Da Rádio Câmara de Brasília, José Carlos Oliveira.
1: Previdência.
2: Comissão aprova projeto que institui auxílio para cuidador familiar. A repórter Maria Neves tem os detalhes da proposta.
5: A Comissão de Defesa dos Direitos da Pessoa Idosa da Câmara aprovou o projeto do deputado Marcos Tavares, do PDT do Rio de Janeiro, que institui auxílio financeiro de R$ 600 para cuidadores não remunerados de pessoas idosas ou com deficiência. Pelo texto, terá direito ao benefício cuidadores da família que residam na mesma casa de quem recebe o cuidado. O cuidador familiar também não poderá ter trabalho formal remunerado que impeça o cuidado. Além disso, deve estar com os dados atualizados no Cadastro Único do Governo Federal, o CAD Único, e a renda mensal de cada integrante da família não pode ultrapassar um quarto do salário mínimo. Hoje, esse valor equivale a R$ 425. O relator, deputado Heriberto Medeiros, do PSB de Pernambuco, ressaltou que em 2024 entrou em vigor a Política Nacional de Cuidados prevista em lei. Segundo explica, a norma estabelece diretrizes para profissionalização e apoio a cuidadores, além de reconhecer o cuidado como dimensão fundamental da proteção social. No entanto, a legislação não prevê compensação financeira para situações em que familiares assumem a tarefa de cuidar de um parente de forma integral e permanente. Na opinião do deputado, a remuneração por esse trabalho vai melhorar, inclusive, o bem-estar de idosos e de pessoas com deficiência.
6: Projeto que irá beneficiar, dar atenção àquelas pessoas da família que cuidam dos seus familiares por necessidade. As pessoas idosas, pessoa com deficiência que não tem condições de pagar a um cuidador, esse cuidador da família que está dando essa atenção irá ter o auxílio de R$ 600 para a sua sobrevivência, mas também para cuidar com atenção, com cuidado, com zelo que verdadeiramente merece a pessoa idosa e a pessoa com deficiência.
5: Ainda de acordo com o texto aprovado, o auxílio financeiro ao cuidador não remunerado poderá ser recebido mesmo por quem já conta com outros benefícios de programas de transferência de renda, como Bolsa Família. Entretanto, a soma dos valores recebidos não pode ultrapassar um salário mínimo. Os cuidadores de famílias em que a renda de cada integrante seja maior que um quarto do salário mínimo poderão receber a metade do auxílio financeiro. inteiro, no valor de R$ 300, por até 24 meses. A proposta que institui o auxílio para o cuidador familiar ainda será analisada pelas comissões de Previdência e Assistência Social, de Finanças e Tributação e de Constituição e Justiça. Da Rádio Câmara de Brasília, Maria Neves.
1: Habitação.
2: Comissão aprova projeto que beneficia mulheres com medidas protetivas no Minha Casa Minha Vida. A repórter é Silvia Munhato.
7: A Comissão de Desenvolvimento Urbano da Câmara aprovou o projeto que altera as regras do programa Minha Casa Minha Vida para beneficiar mulheres sob medida protetiva. Pelo texto, essas mulheres poderão financiar um imóvel pelo programa, mesmo que já possuam outra casa ou tenham recebido subsídios habitacionais anteriormente, condições que normalmente impediriam o acesso ao benefício. A proposta original focava no financiamento de reformas de segurança nas residências atuais das vítimas. O texto aprovado é o relatório da deputada Natália Bonavides, do PT do Rio Grande do Norte, que permite a compra de novas unidades. Segundo ela, a prioridade deve ser a retirada da vítima do local de risco.
8: Aquela situação dessa mulher vai permitir com que ela acesse de forma emergencial as políticas do programa Minha Casa Minha Vida. Isso é muito importante porque a gente está vendo um crescimento da violência contra as mulheres e um crescimento brutal.
7: O projeto que beneficia mulheres sob medida protetiva dentro do Minha Casa Minha Vida será analisado agora pelas comissões de Defesa dos Direitos da Mulher, de Finanças e Tributação e de Constituição e Justiça. Da Rádio Câmara de Brasília, Silvia Munhato.
1: Transportes.
9: Avança na Câmara projeto que permite a substituição das lâmpadas originais dos faróis dos veículos por modelos de LED. A repórter Júlia Lopes tem os detalhes.
10: A Comissão de Viação e Transportes da Câmara aprovou um projeto que permite a substituição das lâmpadas originais dos faróis por modelos de LED, independentemente da idade do veículo. Atualmente, o Conselho Nacional de Trânsito, o CONTRAN, proíbe a troca em carros que não foram projetados para esse tipo de tecnologia. Pelo texto aprovado, a substituição será permitida desde que as lâmpadas tenham certificação do Instituto Nacional de Metrologia, Qualidade e Tecnologia, o INMETRO, e que a instalação siga os padrões de segurança e regulagem definidos pelo próprio CONTRAN. O relator da proposta, deputado Zé Trovão, do PL de Santa Catarina, afirmou que o objetivo é ajudar principalmente proprietários de veículos mais antigos que hoje enfrentam dificuldades para encontrar peças compatíveis. Ele destacou que os benefícios do uso de LED podem trazer mais eficiência, durabilidade e sustentabilidade.
11: Você às vezes está viajando, queima uma lâmpada. Você chega num lugar, não tem lâmpada normal, o cara só tem lâmpada de LED. Você coloca, porque você não pode andar no escuro. Quando a polícia te para, você é multado por isso. E ele pode reter o seu veículo. Então o que nós estamos fazendo hoje é dando clareza a isso. O caminhão, ele pode ser feito a transferência de lâmpadas comuns para lâmpadas de LEDs, que além de ser mais eficaz, inclusive na iluminação, são lâmpadas que consomem menos energia. Então a gente está ajudando em vários sentidos. Primeiro, na sustentabilidade e também na visão do caminhoneiro, que é tão importante no nosso transporte.
10: A proposta que altera as regras atuais do CONTRAN sobre o uso de lâmpadas de LED em veículos segue agora para análise na Comissão de Constituição e Justiça. Da Rádio Câmara de Brasília, Júlia Lopes.
1: Ciência e tecnologia.
2: Projeto amplia recursos de acessibilidade na internet, em transmissões de vídeo e em jogos eletrônicos. A repórter Daniele Lessa nos traz quais as medidas.
12: A Comissão de Ciência, Tecnologia e Inovação da Câmara dos Deputados aprovou o projeto que amplia os recursos de acessibilidade na internet e em jogos eletrônicos para pessoas com deficiência. A proposta é da deputada Maria Rosas, do Republicanos de São Paulo, e altera o Estatuto da Pessoa com Deficiência para garantir mais inclusão no ambiente digital. Entre as medidas previstas, o projeto estabelece que empresas de jogos eletrônicos devem garantir, na medida do possível, o acesso acesso de pessoas com deficiência. O texto aprovado também prevê que transmissões de vídeo pela internet, inclusive videoconferências, ofereçam legendas em tempo real, janela com intérprete de Libras e opção de áudio com audiodescrição. Além disso, serviços de streaming e de distribuição de conteúdos audiovisuais na internet deverão apresentar planos de ação para implantar os requisitos de acessibilidade, com um prazo de adaptação de até 10 anos. O relator na Comissão de Ciência, Tecnologia e Inovação, deputado Davi Soares, do Podemos de São Paulo, destacou o impacto social da medida.
13: Olha, eu creio que não vai ter nenhuma resistência, porque essa pauta é justa. Nós estamos falando aí entre 7,3% a 8,9% da população que tem deficiência, muitos deles deficiência visual. Precisavam fazer esse regulamento até para a indústria ter base legal para poder prover. Certamente vai se tornar uma legislação aí há muito tempo esperada por esse grupo da população.
12: Segundo o relator, a proposta cria uma base legal importante para que empresas e plataformas digitais ampliem a oferta de recursos acessíveis, reduzindo barreiras ainda existentes no ambiente digital. O projeto que amplia recursos de acessibilidade na internet, em transmissões de vídeo e em jogos eletrônicos, será analisado agora pelas comissões de comunicação e de Constituição e Justiça. Da Rádio Câmara de Brasília, Daniele Lessa.
1: Educação.
9: Avança na Câmara a proposta que muda a LDB para exigir das escolas a definição de uma estratégia de prevenção de acidentes e doenças. Confira na reportagem de Luiz Cláudio Canuto.
14: A Comissão de Integração Nacional e Desenvolvimento Regional da Câmara dos Deputados aprovou o projeto que exige estratégia nas escolas para prevenção de acidentes e doenças. A proposta altera a LDB, Lei de Diretrizes e Bases da Educação Nacional, que já prevê ações contra as drogas. A relatora na comissão, deputada Socorro Nery, do PP do Acre, manteve as mudanças feitas na Comissão de Educação. A versão original previa a criação nas escolas de comissões internas para prevenção de acidentes, doenças e violência. Mas o entendimento foi o de que as escolas devem ter autonomia para tomar as providências que acharem mais oportunas para cumprir suas responsabilidades.
15: Nós observamos que durante a pandemia de Covid-19, a escola passou a ser um espaço muito importante. Não apenas porque ali também pode se disseminar muito rapidamente vírus, doenças, mas também como um espaço que pode e deve atuar na busca de novos comportamentos, novas atitudes, novos valores. Cuidando devidamente da infraestrutura, dos brinquedos, do parque, da carteira escolar, portanto, olhando para todo o ambiente escolar e fazendo a devida prevenção para evitar acidentes e violências a crianças e adolescentes nesse ambiente.
14: O projeto foi apresentado pelo deputado Bruno Ganem, do Podemos de São Paulo, e ainda vai passar pelas comissões de Finanças e Tributação e de Constituição e Justiça. A proposta, em princípio, não precisa passar pelo plenário. Para virar lei, o projeto deve ser aprovado pela Câmara e pelo Senado. Da Rádio Câmara de Brasília, Luiz Cláudio Canuto.
1: Direitos Humanos.
2: A Comissão de Direitos Humanos da Câmara aprovou projeto que garante o uso de elementos culturais e espirituais em espaços públicos e privados. A repórter é Sofia Peçanha.
0: A Comissão de Direitos Humanos, Minorias e Igualdade Racial da Câmara dos Deputados aprovou o projeto que garante o direito ao uso de elementos culturais e espirituais por povos indígenas, comunidades quilombolas, povos e comunidades tradicionais e grupos de matriz afro-brasileira em espaços públicos e privados de uso coletivo. A proposta, apresentada pela deputada Célia Chacrabá, do PSOL de Minas Gerais, estabelece que itens como cocares, turbantes, tranças, vestes rituais, maracás e outros adornos simbólicos possam ser utilizados sem que isso resulte em restrição de acesso, constrangimento ou qualquer forma de discriminação. Durante a votação na comissão, a autora evidenciou a necessidade de proteger a diversidade cultural brasileira.
16: Mas dizer que a nossa identidade é a nossa principal vestimenta. As pessoas compram calça, tiram calça, compram paletó de todas as cores. Isso não muda a estética das pessoas. Ao mesmo tempo, isso é uma pressão monocultural. A nossa cultura na fotografia é expressão, porque as pessoas, por muitas vezes, a gente tem medo quando a gente perde uma identidade no aeroporto, quando perde uma identidade no meio do caminho. Eu tenho medo mesmo é de perder a nossa identidade ancestral, porque esse sim é o nosso principal documento.
0: O projeto reforça direitos já previstos na Constituição, como a liberdade de crença, a livre expressão cultural e a dignidade da pessoa humana, além de responder a casos de discriminação. Em seu parecer, o relator, o deputado Rimonte, do PT do Rio de Janeiro, afirmou que a proposição contribui para o fortalecimento da proteção jurídica dessas manifestações, ao explicitar garantias e induzir mudanças institucionais necessárias à prevenção de violações de direitos. A deputada Duda Salabert, do PSOL de Minas Gerais, concordou com o parecer do relator e acrescentou que o projeto garante o direito de existir no espaço público.
17: A cidade é um espaço de disputa simbólica, disputa cultural e disputa humanitária. Então, se os indígenas não podem ocupar os espaços com suas vestimentas, com a sua tradição, a cidade está dizendo que os indígenas não podem ocupar aquele espaço. Então, é um projeto sobre democracia, é um projeto sobre o direito à cidade.
0: O texto proíbe a discriminação em locais como aeroportos, escolas, hospitais, repartições públicas e estabelecimentos comerciais, além de prever que órgãos públicos e empresas prestadoras de serviços adotem medidas de capacitação de seus agentes para promover o respeito à diversidade cultural e étnica. O projeto vai ser analisado ainda pelas comissões da Amazônia e dos Povos Originários e Tradicionais e de Constituição e Justiça. Em princípio, não precisa passar pelo plenário. Para virar lei, a proposta precisa ser aprovada pela Câmara e pelo Senado. Da Rádio Câmara de Brasília, Sofia Peçanha.
9: Termina agora o Jornal Câmara dos Deputados, produzido pela Rádio Câmara, com trabalhos técnicos de Wellington Teles e apresentação de Paula Bittar e Val Monteiro. Boa noite.
2: A Voz do Brasil volta amanhã. Boa noite para você.
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0: Nova Brasil FM, hora oficial de Brasília.
1: 4:55.
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11: Olá, muito bom dia. Começa agora o Nova Manhã na Nova Brasil. Por aqui, música de qualidade, informação na medida certa e um dia com muito mais leveza. Agora são 6:03. Eu sou Jéssica Cruz.
12: E eu sou Laércio Novaes. Bom dia, Jéssica.
11: Bom dia.
12: Bom dia a você também que nos acompanha aqui no Nova Manhã. Estamos com você a partir de agora, te fazendo companhia. Hoje, sexta-feira, último dia de julho. Hoje, a gente celebra o Dia Mundial do Guarda Florestal. A data homenageia os profissionais que protegem os tesouros naturais e o patrimônio cultural do planeta. Além de relembrar aqueles que perderam a vida no cumprimento do dever. Uma data importante, Dia do Guarda Florestal. 6:03.
11: Vamos falar sobre a previsão do tempo aqui para Sergipe nesta sexta-feira. A previsão indica um dia com variação de nuvens e chance de chuva rápida ou esparsa, com temperaturas que oscilam 20 na mínima, máxima de 27. O dia começou com o céu mais limpo, mas as nuvens ganham força agora no período da manhã, trazendo probabilidade de pancadas de chuvas isoladas ao longo do dia.
12: Isso mesmo, aqui em Aracaju, o dia será de sol entre nuvens, com boas chances de chuvas fracas e passageira. Os ventos soprando do sul, sudeste, com velocidade média de 12 km por hora e a umidade do ar entre 70% e 88%. Agora 6:04.
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11: E no Nova Manhã de hoje você vai saber.
12: Suspeitos encapuzados invadem casa e matam homem que estava dormindo na Barra dos Coqueiros.
11: Polícia investiga fraude, empréstimo consignado e FGTS em Aracaju.
12: MP Eleitoral recomenda partidos a vetarem pré-candidatos ligados ao crime.
11: Partidos em Sergipe devem garantir tempo de propaganda para candidatos de cotas.
12: Colisões contra postes já somam 141 ocorrências no primeiro semestre.
11: Bom, e você pode participar do Nova Manhã. Mande sua mensagem, seu alô, seu bom dia. Diga o que é que você deseja para esta sexta-feira. É, eu desejo coisas boas para mim, pro Laerte, para você que tá aí do outro lado nos ouvindo. O nosso WhatsApp é o 799-811-1665. Eu vou repetir, calma, para você anotar direitinho. 799-811-1665. Estamos esperando sua mensagem.
12: Isso.
11: Manda um alô.
12: Fica à vontade, é sempre bom ter a sua companhia aqui todos os dias. E hoje é sexta-feira, sextou, né?
11: Sextou.
12: O último dia de julho.
11: É, obrigada, Júlio.
12: Obrigada, Júlio. E que agosto venha abençoado por Deus para todos nós.
11: Amém.
12: Vamos começar bem o nosso Nova Manhã.
11: Bora lá.
12: Sexta-feira, 31 de julho. Aumente o volume porque o Nova Manhã começou.

0: Nova Brasil FM, você ouviu Maria Gadu quase sem querer. Antes teve Final Feliz com Jorge Vercillo. 6:12.
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2: Olha, um homem foi morto a tiros e a esposa dele ficou ferida ontem no município de Barra dos Coqueiros.
0: Segundo a polícia militar, dois suspeitos encapuzados invadiram a casa, foram direto para o quarto onde a vítima estava dormindo com a esposa e dispararam contra eles e logo em seguida fugiram.
2: O homem não resistiu aos ferimentos e a esposa dele foi ferida de raspão nas costas. Informações sobre a identidade ou localização dos suspeitos podem ser repassadas à polícia de forma anônima e sigilosa por meio do Disque Denúncia 181. 6:12.
0: E a Polícia Civil vai investigar uma suspeita de fraude na contratação de empréstimo consignado e operação relacionada ao saque do FGTS em Aracaju.
2: De acordo com a Secretaria de Segurança Pública, a vítima relatou que acreditava estar realizando um procedimento para consulta ou retirada de valores do FGTS, mas posteriormente identificou a contratação de um empréstimo em seu nome sem autorização.
0: O caso será investigado pela Polícia Civil, que orienta que outras pessoas que tenham passado por situação semelhante procurem a unidade policial para registrar, né, um boletim de ocorrência e contribuir com as investigações. Agora são 6:13.
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2: Aprendi que o silêncio é a resposta mais elegante quando o outro não possui a maturidade necessária para compreender as nossas razões. 6:14, esse é o Nova Manhã na Nova Brasil. Bom dia.

0: Você ouviu As Coisas Tão Mais Lindas com Nando Reis na Nova Brasil FM. Teve ainda Toda Forma de Amor com Lulu Santos. Agora são 6h20.
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3: Olha, o Ministério Público Eleitoral expediu uma recomendação aos diretórios estaduais dos partidos políticos e das federações partidárias em Sergipe para filtrar antecedentes criminais de pré-candidatos e impedir a candidatura de pessoas ligadas ao crime organizado no processo eleitoral de 2026.
0: Segundo o Ministério Público, os partidos devem adotar procedimentos de integridade e governança para a filtragem ativa de pré-candidatos, visando resguardar a legitimidade do pleito e impedir que organizações criminosas e milícias se infiltrem no processo eleitoral.
3: O documento recomenda a exigência de apresentação de certidões criminais emitidas pela Justiça Estadual e Federal para todos os postulantes a cargos eletivos.
0: Além disso, as legendas deverão implementar fluxos internos para analisar o histórico social, a compatibilidade patrimonial e eventuais vínculos territoriais de seus filiados, a fim de identificar indícios de financiamento ilícito ou de submissão a ordens de facções criminosas e milícias.
3: De acordo com o Ministério Público Eleitoral, caso haja processo criminal, inquérito policial ou procedimento do Ministério Público que aponte vínculo com o crime organizado, assegurada a prévia oportunidade de manifestação, o partido não deve permitir a participação do filiado em convenção nem efetuar o seu registro de candidatura. E se indícios dessa natureza forem identificados após a apresentação do registro, solicita-se que a agremiação comunique o fato ao órgão eleitoral em até 5 dias úteis. 6h22.
0: E ainda falando sobre eleições, o Ministério Público Eleitoral expediu recomendação aos presidentes dos diretórios estaduais dos partidos políticos e das federações partidárias em Sergipe para garantir a aplicação efetiva das ações afirmativas e a distribuição transparente de recursos e do tempo de propaganda nas eleições de 2026. A orientação busca conter o esvaziamento tático das campanhas de mulheres, pessoas negras e populações indígenas, assegurando condições equitativas, né, na disputa eleitoral.
3: O documento reforça que as legendas devem respeitar o preenchimento mínimo de 30% de candidaturas de cada gênero, garantindo o repasse proporcional de verbas do Fundo Especial de Financiamento de Campanha, do Fundo Partidário e do Tempo de Rádio e TV. Do mesmo modo, no mínimo 30% dos recursos e do horário eleitoral gratuito devem ser destinados às candidaturas de pessoas pretas e pardas.
0: De forma inédita, no pleito de 2026, as diretrizes também contemplam a proteção expressa às candidaturas indígenas. O MP Eleitoral recomenda que as legendas promovam adequação logística e cultural, como a disponibilização de materiais traduzidos para a língua materna e formatos acessíveis de repasse financeiro, além de atuar no combate à instrumentalização por agentes externos às comunidades. 6h24 agora.
3: E por aqui a gente muda de assunto. 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
3: Olha, o tempo não apaga o que vivemos, mas reorganiza nossas prioridades e nos ensina que algumas essências e algumas ausências também são formas de livramento. 6h24, tem Raul Seixas. Tente outra vez.

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0: Nova Brasil FM, você ouviu Não Me Deixe Só com Vanessa da Mata. Antes teve Não Quero Dinheiro, Tim Maia. Agora são 6h39.
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2: E o nosso WhatsApp liberado para você participar do nosso Nova Manhã nessa sexta-feira. Fala pra gente como é que está sendo a sua sexta-feira. Sextou, final de julho de 2026. Olha, aí você pode participar com a gente aqui pelo nosso WhatsApp. 811-1665. Mande sua mensagem, fique à vontade. Vou repetir o número, tá? Você que está em outro estado, 79, o nosso prefixo 981-11-1665. Queremos saber onde é que você está, com quem você está, está viajando, está trabalhando, enfim, manda sua mensagem pra gente aqui.
0: Vamos lá de alô pra galera que tá mandando mensagem desde cedo aqui pra o
2: desde
0: Nova
2: cedinho.
0: Manhã. Ari Matos, do bairro Santa Maria, bom dia pra você.
2: Bom dia, quem mais tá com a gente aqui? O Eduardo, ele tá em Moita Bonita, tá ouvindo a gente também no interior. Ele disse que tá pedindo uma música de Cazuza e oferece pra todos os ouvintes. Um abraço pra você, Eduardo, obrigado pela sintonia.
0: Renato Vieira, do centro, tá sempre ligado no Nova Manhã. Bom dia, boa sexta.
2: Quem tá com a gente também é Maju, é isso? Ah, Maria Júlia, isso, a Maju. Davi, tá ouvindo o nosso programa, obrigado pela sintonia também, Maria Juliana.
0: O Mark Roberts.
2: Mark Roberts.
0: Boa sexta-feira pra você, Mark, bom dia.
2: A Áurea tá na Atalaia, também tá ouvindo a gente, obrigado, Áurea.
0: Lá no Guajará, em Nossa Senhora do Socorro, tem o José Wellington, né? Bom dia pra você, querido.
2: Ieda Jovino, tá no bairro Luzia, também tá sintonizada na 93.5, um abraço.
0: Tem aqui, ó, um bom dia pro Cleone, sempre bem disposto, ouvindo Nova Manhã, tá lá no Inácio Barbosa, bom dia.
2: Bom dia pra você, Cleone, obrigado pela sintonia, quem mais aqui? Vamos mandar um abraço pra Josi, a mamãe, e Otávio, filho, ela é mãe do Otávio e também da Josi, não é isso?
0: Acho que não.
2: Ela
0: a Josi
2: do
0: é a
2: Gomes?
0: Mãe do Otávio.
2: Ah, é verdade. Ela é mamãe do Otávio.
0: Eu acho.
2: Um abraço pra você, viu, Josi? Ela tá no Eduardo Gomes, Jéssica. Tá ouvindo a gente também. Diz que tá a caminho da escola, sintonizada na 93.5.
0: Tem muita gente participando. A exemplo do Gilvonete, da Gilvonete, né? Gilvonete de Jesus, que é lá do Conjunto Fernando Collor. Bom dia pra você, querida.
2: Gilvan Oliveira, tá no H-Menor. Gilvan, um abraço, viu? Obrigado pela sua sintonia. Também tá ouvindo a gente.
0: E também aqui com a gente, com o Nova Manhã, ele que é o Leleco, né? Ele tá mandando um beijo pro Leleco. E tia Dida e também o tio Ricardo, todos estão no bairro Santo Antônio, aqui próximo da gente, na rua Rosário. Bom dia pra você, querido.
2: Um abraço.
0: Daqui a pouquinho a gente volta a ler mensagens. Vai mandando o seu recado aqui pra gente do Nova Manhã. Aproveita pra dizer se julho foi um mês bom pra você. E o que você espera do mês de agosto, né? O pessoal costuma dizer que agosto é o mês do desgosto. Acho que a gente tem que pensar positivo.
2: Tem que pensar positivo. É o mês do amor. Vamos assim, vamos colocar esse apelido no mês de agosto. Jéssica, como foi o mês de julho pra você? Foi tranquilo?
0: Foi, graças
2: a Deus. Graças a Deus,
0: né?
2: Muito bem, vamos saber dos ouvintes também, né? Se foi tranquilo. Muito bem, 6 horas e 42 minutos.
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0: Olha, o INSS vai realizar um mutirão em Aracaju, disponibilizando mais de 3 mil vagas para perícias médicas conectadas. Os mutirões acontecem neste sábado e domingo.
2: Segundo o INSS, as vagas serão ofertadas nas agências Ivo do Prado e Siqueira Campos a partir das 7 da manhã para atender requerimentos de benefício por incapacidade temporária, o antigo auxílio-doença, e o benefício de prestação continuada, o BPC-LOAS. A pessoa com deficiência.
0: Para participar do mutirão é necessário agendar pela Central 135 ou pelo site e aplicativo Meu INSS. Os segurados com perícia marcada para datas futuras podem solicitar o adiantamento da data.
2: Na perícia conectada, o cidadão é atendido por videoconferência na agência, por peritos médicos de qualquer local do país. 6h43.
0: E a Defensoria Pública do Estado de Sergipe realiza amanhã mais uma edição do programa nacional Meu Pai Tem Nome. O mutirão acontece das 8 da manhã até 1 da tarde na Central de Atendimento Defensoria Diva Costa Lima, que fica ali em frente ao Shopping Jardins. É uma galeria em frente ao shopping em Aracaju.
2: A ação oferecerá gratuitamente exames de DNA, emissão de carteira de identidade nacional, mediação e conciliação familiar, reconhecimento de paternidade e maternidade, reconhecimento de filiação socioafetiva, orientações jurídicas sobre questões de direito de família e sucessões, pessoas com deficiência e idosos, criança e adolescente, procedimentos de saúde como cirurgias, exames, medicamentos e outros, emissão de gratuidade para segunda via de certidões e de nascimento, casamento e também de óbito.
0: Também serão disponibilizadas vacinas contra hepatite B, tétano, tríplice viral, febre amarela, Covid-19 e HPV, além de aferição de pressão arterial, teste de glicemia e atividades recreativas para crianças.
2: É importante lembrar que a vacina contra a influenza será aplicada apenas nos grupos prioritários. Crianças de 6 meses a menores de 6 anos, pessoas com 60 anos ou mais e gestantes e puérperas até 45 dias após o parto. Já a vacina contra o HPV será destinada a adolescentes e jovens de 12 a 19 anos.
0: O atendimento será porta aberta, então não tem necessidade de agendamento prévio. E para participar, basta comparecer ao local portando documentos pessoais. Todos os serviços oferecidos pela Defensoria Pública serão gratuitos. Agora 6 horas e 45 minutos.
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2: Amadurecer é entender que nem toda discussão merece a nossa energia, né? E que manter a paz interior vale muito mais do que ter razão. Já parou para pensar nisso? Esse é o Nova Manhã na Nova Brasil. Agora 6 horas e 47 minutos, tem Ana Vitória. Me abraça.

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0: 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Você ouviu uma brasileira, os Paralamas do Sucesso e Djavan. Antes teve Beat Acelerado, Metrô. Agora 7:10.
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2: É, lembrando da sua participação no nosso WhatsApp. 799-811-1665 é o contato seu com a gente aqui do Nova Manhã. Tem muitas mensagens, né?
0: Muitas mensagens, Jéssica, chegando aqui no nosso programa desde as 6 da manhã. Fica perdida de tanta mensagem, né?
2: Tanta mensagem.
0: Ó, vamos mandar um abraço aqui. A gente já mandou um abraço pra Gilvonete. Quem mais tá com a gente aqui mandando mensagem? Manda o nome também, viu, gente?
2: É.
0: Aproveita. O Joelson, né? José Joelson tá ouvindo a gente, ouvindo o nosso programa. Muito obrigado pela sintonia.
2: A Áurea do Nascimento também aqui com a gente. Já falamos da Áurea.
0: Um abraço, viu, Áurea?
2: Um abraço pra você, Áurea. Também um abraço para o Ramon Henrique, do bairro Santo Antônio, que tá aqui ligado na nossa programação.
0: Anderson Soares mandou até uma foto aqui do café.
2: Fiquei
0: da manhã.
2: Com inveja.
0: Dá água até na boca, viu, Anderson?
2: Uma
0: um abraço para você, bom apetite. Tá? E boa sexta-feira, bom final de semana.
2: Quem mais tá com a gente é a Sheila. Sheila Lara.
0: Sheila Lara.
2: Adorei. Sheila, um beijo para você. Ótimo final de semana, né?
0: Bom
2: pra todos nós.
0: Quem mais tá com a gente aqui, ó? O José Carlos, ele que é taxista do Ipersul, tá ouvindo sempre a gente. Obrigado, meu querido José Carlos. Obrigado pela sintonia. A turma aí da Aruana, ouvindo sempre a gente. Daqui a pouquinho tem mais mensagens aqui pelo nosso WhatsApp. E aproveita, manda sua mensagem 811-1665. Agora 7:12.
2: Vamos falar de trânsito, né, Laerte? Nós temos aqui um agito no trânsito de Aracaju. Sexta-feira é dia de muita movimentação. Começo aqui pela Zona Sul, porque a José Carlos Silva, para você que está ali próximo ao dia, está com um trânsito intenso neste momento, velocidade média de 15 km por hora.
0: Isso, agora vamos falar aqui da Barra dos Coqueiros. A gente sempre fala aqui no nosso Nova Manhã daquela SE100, né? A rodovia José de Campos. A gente fala dessa rodovia, é ela que dá acesso aqui a ponte Governador João Alves, que dá acesso à capital Aracaju, e nesse momento está em 10 km por hora.
2: Na Tancredo Neves tem trânsito bem agitado também, velocidade média aqui de 15 km por hora, mas eu chamo atenção para quem está já saindo da Tancredo, chegando ali próximo a 235, né? Houve um sinistro e por isso o trânsito está bem lento. Esse sinistro aconteceu para quem está nesse trecho, mas no sentido Zona Sul de Aracaju, a velocidade média agora é de 11 km por hora, redobre a atenção.
0: Avenida Rio Branco, nesse momento, sentido ali a Beira-Mar, nesse momento a Rio Branco está em 8 km por hora.
2: Falamos da desembargador? Não, né?
0: Não.
2: Desembargador com trânsito intenso aqui, velocidade média de 10 km por hora, e essa intensidade atinge a Avenida Barão de Maruim.
0: Vamos para a Avenida Maranhão, aqui na capital sergipana. A Avenida Maranhão, nesse momento, está em 10 km por hora.
2: Olha, Laerte, eu aproveito para falar também que aconteceu um sinistro, um acidente gravíssimo em nosso estado, lá na rodovia em Poço Redondo. Um acidente que envolveu um animal na pista, uma ambulância do SAMU 192 e um caminhão. O SAMU, a ambulância, foi desviar do animal, do cavalo que estava na pista, e acabou colidindo com um caminhão. Terrível.
0: Isso, informação de 2 óbitos também, né, Jéssica? A gente vai atualizando vocês aqui, porque, e fica aquele alerta, né, Jéssica? Fica aquele alerta de animais soltos na pista. E agora? O responsável, ele aparece?
2: 9 pessoas estão envolvidas nesse acidente, foram atingidas. 2 morreram, como você bem pontuou, 2 óbitos, uma técnica de enfermagem que estava na ambulância e o paciente que estava na ambulância também, que vinha de Poço Redondo. Então, é uma situação triste. Os outros envolvidos, as outras pessoas, elas foram direcionadas para um hospital. Então, estão recebendo atendimento médico, mas o estado de saúde ainda é crítico. Nós estamos torcendo aqui para que tudo fique bem, e nossa solidariedade aos familiares dessas 2 pessoas. Uma técnica de enfermagem que estava exercendo ali a sua função, a sua profissão, e o paciente, né, um senhor de idade que acho que passou mal, muito provavelmente, precisou de ajuda, a família acionou o SAMU e infelizmente ele perdeu a vida nesse acidente gravíssimo.
0: Isso, nossos mais sinceros sentimentos, né, esse acidente, ele aconteceu ali por volta das 3h22 da madrugada, ali próximo a Poço Redondo, entre os povoados Queimada Grande e Sítios Novos.
2: Você disse que essa estrada, ela é bem ruim.
0: Eu não gosto de transitar nela, principalmente à noite. Falta acostamento, então eu não gosto de transitar ali à noite, Jéssica. É realmente perigoso. Tem algumas curvas também. Eu não gosto de transitar ali à noite.
2: À noite...
0: Sem contar com esses animais na pista, que aí dificulta muito mais. À noite já diminui a sua visibilidade, já diminui a sua visão ali. E principalmente os animais que você não consegue ver. Se vier um carro na sua direção ali, em sentido contrário, você ainda fica encandeado ali e piora, diminui a sua visibilidade. Aumenta em 70%, eu acho que o risco ali, viu?
2: Sem dúvida alguma.
0: Sem dúvida.
2: Você quando vem de Paulo Afonso, você busca uma outra rota.
0: Eu busco outra rota. Venho sempre pro Jeremoabo ali. Por mais que seja deserta, mas é uma pista mais tranquila, né?
2: Agora são 7h17.
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2: Agora 7h19, você ouve Gilberto Gil, Toda Menina Baiana.

0: Nova Brasil FM, mais que moderna brasileira, Sonífera Ilha, na voz dos Titãs. Antes teve Toda Menina Baiana com Gilberto Gil. 7:25. Bom dia.
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3: Os acidentes envolvendo veículos e postes de rede elétrica continuam colocando vidas em risco e impactando o fornecimento de energia em Sergipe. Somente no primeiro semestre deste ano, a Energisa Sergipe registrou 141 colisões contra postes, um aumento aí de 2,9% em relação ao mesmo período do ano passado, quando foram contabilizadas 137 ocorrências. Aracaju lidera o ranking de acidentes.
0: Além dos danos à infraestrutura elétrica, esse tipo de ocorrência impacta diretamente a população. Neste ano, mais de 250 mil clientes tiveram fornecimento de energia interrompido em razão de colisões contra postes. Os municípios com mais ocorrências são Aracaju, Lagarto e Nossa Senhora da Glória.
3: A Energisa lembra que sempre que ocorre uma colisão contra poste da distribuidora, equipes são mobilizadas para realizar o isolamento da área, substituir as estruturas danificadas e recompor a rede elétrica afetada. E dependendo da gravidade da ocorrência, o trabalho pode exigir a troca de equipamentos e a reconstrução de trechos da rede, o que demanda desligamentos temporários e pode prolongar o tempo de restabelecimento da energia. Agora são 7:22.
0: Olha, a tradição, a música e a solidariedade vão marcar mais uma edição do Arraiá Chico. É esse aqui? O Arraiá Chico.
3: Arraiá do Chico.
0: Evento beneficente promovido em apoio ao Externato São Francisco de Assis. E a festa será realizada amanhã a partir das 7:00 PM na sede da instituição, reunindo famílias, amigos e toda a comunidade em uma grande celebração junina, hein?
3: E neste ano a animação ficará por conta da banda Forró Brasil e do cantor Roger Estourado, que receberá aí a participação especial, o Roger, do Antônio Rogério, garantindo muito forró e animação durante toda a noite.
0: Além das atrações musicais, o público poderá aproveitar uma programação especial com comidas típicas, brincadeiras, sorteios e um ambiente preparado para toda a família.
3: Falou em comida, você fica animado, né? Olha, mais do que um momento de lazer, o Arraiá do Chico tem como principal objetivo arrecadar recursos para fortalecer o trabalho que é desenvolvido pelo Externato São Francisco, uma instituição que atende atualmente cerca de 100 crianças em situação de vulnerabilidade social, oferecendo acolhimento, educação e ações de promoção à cidadania.
0: Os ingressos já estão à venda, hein? Na sede do Externato São Francisco de Assis, localizada na Avenida Edésio Vieira de Melo, número 595, no bairro Suíça. Mais informações sobre esse evento podem ser obtidas pelo telefone 79, anote aí. 3224-3509. 3224-3509. Agora 7:28.
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4: A
3: vida não acontece no futuro que planejamos, nem no passado que lamentamos, mas no agora, que tantas vezes ignoramos por ansiedade, não é mesmo? Agora, 7 horas e 30 minutos, você ouve Ana Carolina e John Legend, Entre Olhares.

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0: nova Brasil FM mais que moderna brasileira. Eu também quero beijar com Cidade Negra. Antes teve Natasha, Capital Inicial. Agora 15 para as 8. Bom dia.
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3: Assunto muito importante aqui agora, Laerte, porque nós vamos falar sobre implantes dentários. Você já presenciou, né? Alguém que precisou fazer implante, não?
0: Sim. E vamos falar também aqui no nosso programa sobre os avanços da odontologia, né? Que tornaram os implantes dentários mais seguros e acessíveis, principalmente para as pessoas de mais idade, de 50 a 80 anos.
3: Vamos entender melhor sobre o assunto com o Dr. Cleuton Gama. Ele que é dentista e diretor clínico também da Sofisticato. Bom dia, bem-vindo, Dr. Cleuton.
0: Bom dia, doutor.
4: Bom dia, Laerte. Bom dia, Jéssica. Bom dia a todos os ouvintes aqui no Novo Brasil. Prazer estar aqui com vocês pela primeira vez. Estamos aqui para esclarecer todas as dúvidas de um assunto que me fascina há muitos anos. Afinal de contas, são 15 anos só trabalhando com implantes dentários.
3: São muitos anos. E aí, toda vez que a gente pensa em implante dentário, a gente pensa num procedimento muito complexo. A área conta com avanços, vocês melhoraram os implantes dentários? Vocês que eu digo...
4: A odontologia.
3: A odontologia mesmo.
4: Sim, com certeza. O Brasil, hoje ele tem a segunda maior quantidade de dentistas do mundo. Nós temos mais dentistas por habitante do que todos os países da Europa. A gente só perde para os Estados Unidos porque também tem a quantidade de população maior.
3: Uhum.
4: Então, isso fez com que também a gente desenvolvesse bastante. A nossa indústria brasileira, hoje, de implantes e de materiais odontológicos também, hoje está sendo uma das melhores do mundo. As três principais empresas brasileiras de implantes já foram vendidas para grandes conglomerados internacionais. Para se entender a evolução que a gente vem passando. O próprio descobridor da osseointegração, que foi um professor, Brenner Mark, que ele nem era dentista, ele era ortopedista, e descobriu essa possibilidade do titânio se unir ao osso, na Suécia ainda, ele era sueco, mas no início dos anos 2000, ele viveu por uns, se eu não me engano, uns 10 anos aqui em São Paulo, trabalhando na USP, fez... um instituto lá do Brenner Mark, que existe até hoje no interior de São Paulo. E isso fez com que a odontologia brasileira avançasse bastante. E isso é um motivo de orgulho para nós dentistas, porque o descobridor da osseointegração, que foi através dele que a gente consegue colocar hoje os implantes dentários, que existem os parafusos de ortopedia médica, quando a pessoa fratura um braço, uma perna, que precisa colocar algum pino, algum parafuso, foi através dessa mesma descoberta. Ele escolhe o Brasil, fixa a residência no Brasil e desenvolve várias pesquisas no Brasil. Então, a odontologia brasileira se beneficiou muito e avançou bastante. Por isso, acontece o que você falou, Laerte, da história da popularização e do acesso ter ficado mais fácil.
0: Uhum.
4: A indústria brasileira avançou, hoje já foi vendida, mas ainda está com toda a produção no Brasil. E a ciência brasileira avançou. A odontologia brasileira hoje é uma das maiores e das melhores do mundo. E a gente tem muito orgulho de ter acompanhado esse trajeto, porque, como eu falei, 15 anos a gente passou por várias transformações na implantodontia. Antigamente, quando a gente falava de enxertos, a gente falava de remover osso de outras regiões do corpo para fazer enxerto na pessoa. Hoje a gente não precisa mais. Hoje, quando necessário, os enxertos são de ossos, de um material feito em laboratório.

0: ortodoxia à odontologia, doutor Cleuton?
1: Eu só, com certeza, só vou lhe corrigir uma coisa. Não é que sim. vai, não. Já está já sendo usada já tem alguns anos. Hoje, com o planejamento computadorizado das cirurgias de implante e de outras áreas da odontologia, como, por exemplo, a ortodontia, quando a gente fala de alinhadores, a inteligência artificial é fundamental. A gente gastava antes várias horas para poder identificar estruturas anatômicas, nervo, canais, forames, regiões que são nobres, que a gente não poderia chegar nem perto para não ter risco de complicações pós-cirúrgicas. Hoje a gente dá dois cliques e o computador acha tudo.
2: Agora, doutor Cleiton, a gente tem hoje uma cultura até melhor quando se trata de cuidados com os nossos dentes, porque houve uma geração em que arrancava-se muito dente, qualquer coisinha, vamos lá, vou tirar o dente, né? E eu acredito que os implantes, eles aumentaram também justamente por conta disso, né? Dessa quantidade de pessoas sem dentes, né? Desdentadas, não sei se pode dizer assim. Mas e hoje em dia, qual é o perfil? Quem é o paciente que precisa fazer o implante?
1: Eu vou lhe pedir só uma coisa, Lívia, que está aqui com a equipe da gente. Confirma só o número da população desdentada brasileira. Eu não lembro se são 5 milhões ou se são 50 milhões ainda.
0: Número alto.
1: É alto. Ela, vou pedir para ela confirmar ali enquanto a gente conversa. Mas isso é fato que você falou. Quem viveu ali na geração da década de 70, 80, início dos anos 90, que já estava na sua idade adulta, que já tinha seus dentes permanentes por completo, ela sofreu bastante. Porque a gente não tinha políticas públicas. E o pessoal fica, muitas vezes, eu escuto de vários pacientes, mas quando eu era pequeno, meu pai me levava forçado pro dentista, e o dentista doeu, eu tinha uma carizinha, dava pra salvar, ele arrancava meu dente, eu sofri, eu sou traumatizado e tal. E a gente tem que olhar o contexto. Uhum. Primeira coisa que eu digo aos pacientes que estão lá com a gente na Sofisticato. Primeira coisa, contexto. Não é culpa sua. Não é culpa da pessoa que ela perdeu os dentes. Porque, afinal de contas, ela era uma criança, uma adolescente. Uhum. Ela não tinha consciência disso. E também não é culpa dos pais. Uhum. Porque os pais, quem aqui é pai e mãe, você já fez alguma coisa para prejudicar seu filho? Nunca. Não. Os pais que levaram para aqueles dentistas naquela época, eles estavam tentando salvar. Uhum. Porque foram que eles aprenderam. Mas também a odontologia não tinha a tecnologia de hoje. Não tinha dentistas, acesso ao dentista realmente formado. A gente sabe que tinha muitos práticos naquela época, pessoas que exerciam a profissão sem formação. E a gente não tinha acesso a ferramentas instrumentais melhores. Então, essas pessoas acabaram sofrendo. As políticas públicas de saúde também, a gente não tinha água tratada. Muitas pessoas ali que hoje estão com seus 50, 60 anos ou mais, quando a gente vai conversar, elas vão relatar que quando eram mais jovens, bebia água de pote. Que tinha que decantar água para ela beber água naquele potinho de barro. E tá tudo bem, foi o que precisou passar. A gente só tá aqui porque vocês, mais velhos que estão nos ouvindo, vocês passaram por isso. E temos que ser grato, porque se vocês não tivessem passado por isso, não teríamos evoluído. A gente não saberia quais as melhorias que precisavam. E a gente sabe de políticas públicas, não nada a ver com políticos, mas assim, a gente não tinha água tratada para todo mundo. A gente não tinha conhecimento que escovar os dentes 3 vezes ao dia era fundamental. Tem populações mais carentes hoje que acham que a escova de dente tem que ser um objeto da família, como se fosse um pente de cabelo. Uhum. Que eu pintei o meu cabelo com um pente e meu irmão para mim pintei com o mesmo pente.
2: Isso ainda existe, né?
1: Ainda existe, infelizmente. E anos atrás, era comum. Do mesmo jeito que eu compartilhava a bucha de prato para lavar o prato para mim, para minha mãe, para qualquer outra pessoa, o pessoal compartilhava escova de dente. E hoje a gente sabe que escova de dente é um objeto de higiene pessoal. É individual para cada um. Então, ocorreu muito disso, sim. As pessoas perderam seus dentes, ficaram sequeladas por vários motivos aqui que a gente citou. Políticas públicas, um excesso de açúcar, uma alimentação errada. Eu comento com os pacientes que eu dizia, minha época de criança e adolescente, ostentação na escola era chegar com o bolso cheio de bala e chiclete.
2: É verdade.
1: Hoje em dia os meninos vão falar de tecnologia, de iPhone, de iPad, etc. Mas comigo é bala e chiclete. Quem chegou com bala e chiclete estava ostentando na escola. E hoje não é mais.
0: Sim.
1: Então a gente foi viciado no açúcar, já mudou os hábitos, a gente aprendeu.

0: a escovar os dentes, a gente deu a importância para os dentes. E isso foi fazendo com que a população mais jovem preserve seus dentes por mais tempo. Mas temos uma população mais velha, uma população de 50 mais, 45 mais, que passou por aquela fase, entre aspas, de guerra, de saúde pública, um caos na saúde pública brasileira. A gente não tinha SUS naquela época, o SUS veio depois, que passou por isso e que estão aí, sequelados. Seriam nossos combatentes que a gente merece tratar hoje com respeito e com cuidado. E é nessa população que a gente traz os implantes para solucionar essas dores que vocês passaram, essas sequelas que tiveram anos atrás.
1: Isso, Dr. Cleuton, aproximadamente 16 milhões de desdentados no Brasil. 16 milhões. Pessoas vivem sem dentes.
0: Para uma população de 220 milhões, 210 milhões, a gente está falando um número bem alto.
2: Agora, é melhor fazer um implante ou usar uma prótese dentária?
0: Boa pergunta. Isso é uma pergunta muito comum lá na clínica. Doutor, mas, poxa, o tratamento com implante, vou ter que fazer uma cirurgia, eu tenho medo, ou vai ficar muito caro, não vou conseguir pagar, e etc. Eu prefiro fazer uma prótese. Aí a gente entra com ciência. Como assim? Existem estudos que avaliam eficiência mastigatória. O que é isso? Eu comento bem simples com os pacientes lá na clínica. Imagina que eu pego um saquinho plástico, tipo um saquinho de geladinho, eu pego uma luva dessas de procedimento que os médicos, dentistas usam, a gente corta um dedo da luva e coloco duas castanhas de caju para você mastigar. Corto o dedo, coloco duas castanhas dentro, amarro e te dou a castanha para você mastigar por 2 minutos. Quando você terminar os 2 minutos, você colocará essa castanha para fora e a gente vai ver o quanto você triturou dessa castanha. Se você tem seus dentes naturais, todos bem encaixados, a mordida correta, você vai triturar 100%. O que significa? Que a castanha vai esfarelar todinha e teu estômago iria receber isso caso você tivesse engolido. Quando você tem uma prótese dentária, uma prótese móvel, uma ponte imóvel, uma dentadura, a dentadura, aquela de arcada completa, com o céu da boca, ela vai devolver, quando bem feita, quando bem ajustada, ela vai devolver de 10 a 15% dessa mastigação. Quase nada. A ponte imóvel, aquela de grampo, aquela prótese de grampo, ponte imóvel, ela vai devolver 40 a 45% da sua mastigação. E os implantes vão devolver 95 a 98% da sua mastigação.
2: Nossa.
0: Então, fazendo um gancho com a outra pergunta que a gente está falando da população mais velha, a gente sabe que a gente está vivendo mais e a gente tem que agradecer por isso. A pergunta que cada um tem que fazer para si é: como eu quero envelhecer? Porque envelhecer, eu vou envelhecer. Agora, como eu quero envelhecer? Quero envelhecer saudável, para eu ter autonomia, para eu fazer minhas coisas, para eu ir na padaria comprar meu pão, meu queijo, minha plaquinha de ovos ali, para casa, independente, sem precisar dos outros. Para eu conseguir pagar minhas contas, sem precisar ficar dependendo de um cuidador, de um filho, etc. Para a gente chegar nessa idade mais velha, nessa velhice, desta forma, a gente tem que ter 3 cuidados. Saúde corporal, né? Se movimentar. Saúde mental, exercitar o cérebro, procurar atividades novas. E alimentação. Como é que eu me alimento bem se eu uso uma prótese que mastiga, que tem 10 a 15% de eficiência mastigatória, ou seja, que não tritura nada?
2: A digestão é outra, né?
0: Como é que eu vou viver? Como é que eu vou envelhecer nesse quesito de alimentação? Eu posso cuidar do meu corpo, movimentando, fazendo atividade física, exercícios, etc. Cuidar da minha mente, com várias atividades você pode ter, mas como é que eu vou me alimentar bem? O que é que adianta eu ir para a feira, ir para o supermercado, comprar tudo que for saudável que o médico, que o nutricionista passou, e eu não consigo mastigar?
2: É verdade.
0: Esse é o ponto de reflexão que eu coloco aqui. Então, como a gente quer envelhecer? A gente quer envelhecer de uma forma saudável, para ter autonomia, que um dia todo mundo, a certeza que a gente tem na vida é que a gente vai morrer. Mas que a gente vá com autonomia, com independência, com discernimento, com consciência, até os últimos dias. E para isso eu preciso, um dos pilares é me alimentar bem. Comer bem em qualidade e em eficiência, triturar. Porque senão, algum outro órgão do meu sistema digestivo vai pedir a conta depois, porque vai trabalhar sobrecarregado.
2: Isso, eu queria ter mais tempo,
1: a gente poderia convidá-lo para mais vezes vir aqui no nosso programa, porque tem ouvinte perguntando o número, como é que faz para entrar em contato com o Dr. Cleuton.
0: Pô, obrigado. 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Vai ser um prazer receber esses ouvintes aqui da Nova Brasil. E tenho mais. Como eu já gosto de fazer, esses ouvintes da Nova Brasil que estiverem interessados em fazer sua avaliação sobre implantes dentários ou alguma prótese que você esteja mastigando muito ruim, tem interesse de conversar conosco, entre em contato com o nosso telefone, que a gente vai ter um brinde especial para os 10 primeiros ouvintes.
1: Perfeito.
2: Tá vendo aí? Não percam essa oportunidade, uhum, viu? Que faz uma diferença. Eu tenho uma mãe em casa que é prova viva disso, né? Paciente do Dr. Cleuton,
1: paciente do Dr. Cleuton, tá aí.
0: Isso mesmo. Prazer ter com a gente.
1: Dr. Cleuton, queremos agradecer a presença do senhor aqui. Uma aula, né, de odontologia recebemos aqui no nosso Nova Manhã. Fique sempre à vontade para participar mais vezes do nosso programa.
0: Muito obrigado e foi um prazer estar aqui com vocês.
2: Obrigada, Dr. Cleuton. Bom dia pro senhor. Recadinho aqui rapidinho, viu, Leite?
1: Recadinho, vamos lá.
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1: E com esse papo bacana aqui nessa sexta-feira, vamos finalizando o nosso programa de hoje. Jéssica, o nosso Nova Manhã, mais uma vez, obrigado pela sua parceria e bom final de semana pra você, tá?
2: Obrigada, um beijo pra você que tá nos ouvindo desde cedo, que é parceiro nosso aqui do Nova Manhã. Segunda-feira a gente tá de volta.
1: Segunda-feira.
2: E o meu desejo é que todo mundo aproveite o final de semana, a feliz. Sexta-feira. Sim. Feliz. 8h02, beijo enorme, você fica com Zé Cabaleiro, Telegrama.
1: Bom dia.
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0: Nova Brasil FM 8:31.
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4: Nova Brasil FM, 8h34.
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0: Nova Brasil FM 8:54.
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0: Nova Brasil, e esse foi o Kid Abelha. Quero Te Encontrar. Também teve Lenine, Simples Assim. Aqui na Mais Que Moderna Brasileira, 918. 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
7: 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Informa a temperatura. 25 graus.
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0: De volta com Caetano Veloso.
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0: Nova Brasil, esse foi Alceu Valença. Como dois animais, também teve Rita Lee, Lança Perfume, 9h37. 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
10: Nova Brasil FM, 9h39.
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0: De volta com Ney Matogrosso, tanto amar.

Milton Nascimento e depois Fernando Brant escreveu a letra inspirada pela história do espetáculo. Bora relembrar então no arquivo Nova Brasil, Milton Nascimento, Maria Maria.

0: Nova Brasil e esse foi o destaque do nosso arquivo Milton Nascimento, Maria Maria.
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0: Estou de volta com destaques do noticiário nesta manhã de sexta-feira. A Receita Federal paga hoje o terceiro lote de restituição do imposto de renda deste ano. Vão ser liberados R$4,610 milhões para cerca de 2.700.000 contribuintes. O valor vai ser depositado na conta ou na chave Pix do tipo CPF informada na declaração. A consulta pode ser feita no site ou no aplicativo da Receita Federal e o último lote regular está previsto para o fim de agosto. 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Faltando 5 para as 10.
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2: Os homens emagrecem mais rápido do que as mulheres. A ciência explica que sim, mas isso não é uma regra absoluta. Por questões fisiológicas, eles costumam ter mais massa muscular, o que acelera o metabolismo e aumenta o gasto calórico diário, mesmo em repouso. No entanto, com o passar dos anos, tanto homens quanto mulheres perdem músculos e o metabolismo desacelera. Para todos, o segredo do emagrecimento saudável é o mesmo: alimentação balanceada, exercícios regulares e o acompanhamento profissional para gerar um déficit calórico seguro.
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0: Nova Brasil e esse foi o Frejá com Esquinas. Também teve Ana Carolina Combustível às 10h18. 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
7: Nova Brasil FM, 10h21.
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0: De volta com Gilberto Gil, Drão.

0: Nova Brasil e Djavan com correnteza, também teve Edmota Colombina, aqui na Mais Que Moderna Brasileira, 10h38. 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
7: Nova Brasil FM, 10h42.
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10: De volta com 14 bis, todo azul do mar.

0: Nova Brasil, e essa foi Gal Costa, Luz do Sol, fechando essa hora aqui pela Nova Brasil.
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0: Olha, ninguém acertou as 6 dezenas da Mega Sena sorteadas ontem e o prêmio acumulou para 100 milhões de reais. Os números sorteados foram os seguintes, anota aí, hein? 30, 35, 38, 39, 46 e 50. Ao todo, 41 apostas acertaram a quina e cada uma vai receber quase 65 mil reais. Quem fez a quadra vai ganhar quase 1.700, um pouquinho mais de 1.700 reais cada. A aposta simples custa R$ 6,00 e pode ser feita até às 8 horas da noite do sábado em casas lotéricas ou pelo site e aplicativo da Loterias Caixa. Nova Brasil, mais que moderna, brasileira, são 11 em ponto. Eu, Cláudia Nakazato, tô indo embora, mas quem já tá por aqui é a Ana Pellicer. Um beijo para você e uma ótima sexta. Tchau.
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7:04. Bom dia, sextou, sexta-feira, hein? 31 de julho de 2026. E chegou o último dia do mês. Passou rapidão, né? Pra mim passou, e pra você, como foi? Tudo bem? Que honra, que alegria saber que você escolheu a Nova Brasil pra fazer parte da sua vida nessa manhã, nesse último dia do mês. Obrigada, bem-vinda, bem-vindo. Eu sou a Ana Pellicer. Vamos juntos até as 16h, curtindo sempre o melhor da música brasileira. A gente abre o horário agora com a Ivete Sangalo. Eu nunca amei alguém como te amei.

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0: Brasil com o encontro do seu Jorge e a Marisa Monte. Quando chego, teve também o som do Rapa Vapor Barato aqui na Mais Que Moderna Brasileira, 11:19. 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
6: Nova Brasil FM, 11:22.
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0: moderna brasileira. A gente volta com Lua de São Jorge, Caetano Veloso.
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0: Nova Brasil com som do Skank, Jack Tequila. Teve também o Zé Ramalho com Chão de Giz, aqui na Mais Moderna Brasileira, 11h39. 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
10: Nova Brasil FM, 11h42.
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0: Brasil fechando essa hora com o capitão da indústria. Paralamas do Sucesso teve também Roberta Sá, mais alguém.
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0: Equipes de resgate do Paquistão buscam 10 alpinistas desaparecidos após uma avalanche atingir o Broad Peak, a 12ª montanha mais alta do mundo, com 8.047 metros. 4 corpos já foram localizados, mas a operação segue prejudicada pelo mau tempo. O grupo era liderado pelo renomado montanhista Nirmal Purjão Ninsdai, conhecido por escalar os 14 picos mais altos do planeta em tempo recorde. A expedição reunia alpinistas de diversos países e as autoridades paquistanesas mobilizam helicópteros e equipes especializadas.

0: usadas para tentar localizar os desaparecidos. Mais que moderna, brasileira. Agora 11h57, depois do intervalo tem Sob Medida. A gente vai curtir uma hora de músicas direto, sem intervalos. Até já.
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1: Meio-dia, mais 2 minutos. Excelente início de tarde pra você. E é uma tarde especial, é a última tarde do mês de julho, hein? 31 hoje, fechando o mês de julho de 2026. Tudo bem com você? Obrigada, obrigada pela companhia. Onde quer que você esteja, curtindo a Nova Brasil, aí no seu carro, ouvindo pelo rádio, pelo aplicativo, ou então pelo nosso site novabrasil.com. Bom demais ter a sua companhia, viu? Nessa edição sob medida, a gente vai curtir o som. Sabe de quem? Da Luciana Mello, tem também Luiz Melodia, Gilberto Gil e muito mais. A gente abre com a Ana Carolina. A canção tocou na hora errada.

Luciana Mello. Teve também Gilberto Gil, Não Chore Mais. Mais que moderna brasileira, meio-dia 22. Excelente tarde de sexta-feira pra você. Obrigada pela companhia, pelo carinho da audiência. Ó, final de semana tá aqui, batendo na porta já, né? 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Dá tempo ainda, porque o resultado é no final dessa hora. Seguindo aqui no Sob Medida com Luiz Melodia, codinome Beija-Flor.

0: Agora só falta você com Maria Rita.
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0: Agora a gente faz uma pausa e a gente volta para o ano de 1980. A gente vai visitar um álbum que é a estreia dessa dupla, Cleiton e Clédir. A canção Vira Virou, composição dos irmãos Cleiton e Clédir. Ela reúne elementos da música regional gaúcha com influências da MPB e do pop, características presentes desde os primeiros trabalhos da dupla. Então bora recordar aqui no Arquivo Nova Brasil, Vira Virou, Cleiton e Clédir.

0: Boca. Teve também Ney Mato Grosso com Sangue Latino.
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0: E João Bosco lançou a primeira parte do álbum Amigos Novos e Antigos, projeto que celebra seus 80 anos e mais de 5 décadas de carreira. Ó, o disco chega às plataformas com 6 faixas e participações de Zeca Pagodinho, Martinália, Thiago York, César Camargo Mariano e Hamilton de Holanda. Turminha boa, hein? E ó, a versão completa vai ser lançada em 25 de setembro com 17 músicas. O projeto também dará origem a uma turnê que vai passar por Belo Horizonte, Maceió, Rio de Janeiro, São Paulo, Porto Alegre e Curitiba. E para você saber mais sobre o mundo da MPB, é só acessar nosso site novabrasil.com. Mais que moderna, brasileira. Agora faltando 1 minuto para 1 da tarde.
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0: Nova Brasil com o meu guri, Chico Buarque. Teve também Ivete Sangalo, Quando a Chuva Passar, aqui na Mais Que Moderna Brasileira, 1h19. 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

0: Eterna brasileira, a gente volta agora com o encontro do Roupa Nova com Tony Garrido, sensual.
1: 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Cantando comigo, hein?

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0: Nova Brasil, 1:33. Chegando agora aqui na programação, João Marcelo Boscoli com a coluna O Novo Sempre Vem, trazendo as novidades da música brasileira.
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3: Olá, eu sou João Marcelo Boscoli. Vamos ouvir agora, aqui no Novo Sempre Vem, Saudoce com Clara Valverde, na música Querendo Beijar. Eu conheci a Clara Valverde, todos nós aqui na Nova Brasil, durante a visita dela aos estúdios do Novo Sempre Vem. Ela é uma grande produtora, uma grande agitadora cultural, além de uma artista que você já conhece. Se você não conhece, acho que você vai gostar. Saudoce, Clara Valverde, Querendo Beijar. Nova Brasil, aqui o Novo Sempre Vem. Desta

0: Essa foi a coluna O Novo Sempre Vem com o João Marcelo Bosco, que volta durante a nossa programação com mais novidades da música brasileira. E ó, toda segunda-feira, a partir das 8 da noite, João Marcelo traz uma hora completinha com os novos artistas da nossa música. Só aqui em O Novo Sempre Vem, na mais que moderna brasileira. 1h36.
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2: Nova Brasil FM, 1:39.
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0: Nova Brasil fechando essa hora com Azul da Cor do Mar. Tim Maia, teve também Adriana Calcanhoto com Seu Pensamento.
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0: Cientistas identificaram 396 novos geóglifos escondidos sob a floresta amazônica, após sobrevoos com tecnologia LIDAR, que permite mapear o solo mesmo sob a vegetação. O levantamento abrangeu áreas do Acre, sul do Amazonas e regiões da Bolívia e do Peru. Antes do estudo, apenas 36 estruturas eram conhecidas na área pesquisada. Com a nova descoberta, o total chegou a 432 geóglifos. O estudo, publicado na revista Nature, reúne pesquisadores brasileiros e finlandeses. Mais que moderna, brasileira, agora 1h57.
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Mais que moderna brasileira, boa tarde, tudo bem? Como é que você tá? Tudo em paz, tudo tranquilo? 2h04, eu sou Jairo de Andrade, a partir de agora te fazendo companhia, aqui na Sintonia 93.5 da Nova Brasil FM. Vamos começando hoje com Zélia Duncan.

0: Duda Beat e Nando Reis, aqui na Nova Brasil, segundo sol. 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Agora são 2:18.
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0: Vanessa da Mata aqui na Nova Brasil, mais que moderna, brasileira. Agora são 2h37.
1: 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Informa a temperatura. 27 graus.
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0: Esse é o Max Viana aqui na Nova Brasil FM.
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0: Olha, a produção de água tratada está paralisada temporariamente das 7 da manhã, já de hoje, até as 7 da noite, o que pode provocar interrupções ou oscilações no abastecimento em Nossa Senhora do Socorro. Em virtude da interligação da adutora de água bruta do Rio São Francisco à estação de tratamento de água Oviedo Teixeira, que fica aqui em Nossa Senhora do Socorro, a intervenção da Iguá Sergipe e da Deso marcam a etapa final das obras iniciadas em maio deste ano. Segundo as companhias, a nova estrutura vai aumentar a capacidade de produção da estação em mais de 1 milhão de litros de água por hora, com previsão de ampliar a oferta, a pressão na rede e a regularidade do abastecimento no município. Durante o período de paralisação, a orientação é que a população economize água, priorizando o consumo humano e as atividades essenciais. A retomada do fornecimento ocorrerá de forma gradual após o término dos trabalhos, com previsão de regularização completa em até 72 horas. 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
11: Nova Brasil FM, 3 e 4.
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0: Luciana Mello, aqui na Nova Brasil FM. Simples desejo. 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Agora são 3h20.
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0: Relembrando Gal Costa, folhetim aqui na Nova Brasil FM. 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
4: Nova Brasil FM, 3h43.
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0: Engenheiros do Havaí aqui na Nova Brasil FM, pra gente fechando essa hora, já a gente começa com o nosso Sob Medida, tem uma hora só de músicas pela frente aqui na nossa programação, não saia daí, é rapidinho.
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0: Olha, um trecho da rua Roberto de Moraes, no conjunto Almirante Tamandaré, zona norte de Aracaju, será interditado amanhã para a continuidade das obras executadas pela concessionária Iguá. A previsão é de que o tráfego seja liberado ainda durante amanhã. Durante esse bloqueio aí, os motoristas que seguem pela rua Roberto Moraes em direção à Avenida Maranhão deverão utilizar uma rota alternativa, que é a rua Tenente Aurélio Sampaio, acessando a rua Eliseu Santos e, em seguida, vai voltar para a Avenida Maranhão. Quem estiver em direção ao centro deverá fazer o mesmo desvio e retornando pela própria avenida. A SMTT informou que agentes estarão no local para orientar o fluxo de veículos e recomenda que os motoristas redobrem a atenção e respeitem a sinalização temporária durante a execução dos serviços. 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
2: 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Informa a temperatura. 26 graus.
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5: 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A partir de agora a gente começa o Sob Medida às 4 horas e 6 minutos, já abrindo com Rita Lee.

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1: Fala Mansa aqui no Sob Medida, realmente cura no forró, viu? 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

0: Fechamos aqui mais um Sob Medida na Nova Brasil FM. Foi uma hora só de músicas na nossa programação. Sob Medida vai voltar mais tarde. Tem mais uma ou duas edições aí pra você, tá bom?
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0: Sergipe dá início na próxima segunda-feira à estratégia de multivacinação 2026 que busca ampliar a cobertura vacinal de crianças e adolescentes menores de 15 anos. A mobilização segue até 1º de setembro em todas as unidades básicas de saúde do estado. A campanha tem como foco atualizar a caderneta de vacinação, permitindo quem está com doses em atraso complete o esquema de imunização previsto pelo Calendário Nacional de Vacinação. Um dia D de mobilização está marcado para o dia 22 de agosto e durante a ação estarão disponíveis vacinas contra doenças como sarampo, poliomielite, meningite, gripe, Covid-19, febre amarela, hepatite A e B, tétano, coqueluche, catapora, HPV e dengue e entre outras ainda, né? A aplicação dos imunizantes seguirá a faixa etária e a situação vacinal de cada pessoa. 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
8: 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Raimundo Fagner e Zé Cabaleiro.

0: 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Esse é o Lucas Félix aqui, todas as canções. Eu sou Jairo de Andrade. Muito obrigado pela sua companhia, pela sua audiência aqui nos 93.5 da Nova Brasil. São 5h25, vem aí o Weber Lima e o Nova Brasil em Campo. A todos um bom final de semana.
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2: 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Informa a temperatura. 25 graus.
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11: 5 horas e 28 minutos. Grande abraço. Ih, o Totô ali, turvo ali, rapaz. Tem que dar uma ajeitada ali. É 11 horas, ó. 17 horas e 29 minutos. 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Também no youtube.com/Nova Brasil em Campo. youtube.com/jornalismo Nova Brasil, você participando conosco, mandando a sua mensagem através do chat do YouTube e lógico no WhatsApp 11 943 805 100, lembrando a você que você está concorrendo a essa Alexa. A essa Alexa, você está concorrendo aí a essa Alexa, é um presente da Nova Brasil para o nosso ouvinte, participando através do WhatsApp. Você envia a sua mensagem, manda a sua opinião e você concorre a essa bela Alexa, tá certo? Bom, é o seguinte, a gente hoje vai falar da notícia, né? Da reclamação, na verdade, de Fernando Diniz, que se tornou notícia, né? A reprovação pelo treinador e por jogadores do gramado do Itaquerão. A gente vai falar sobre isso a partir de agora, que é a nossa enquete de hoje, né? Não é sobre o gramado, não, é sobre poupar jogadores, na verdade, né? A gente já vai falar da polêmica do gramado, mas vamos falar do que fez Fernando Diniz ontem em poupar o time. Se jogasse com um time melhorzinho, ganhava do Atlético Paranaense. Inclusive, vou falar, hein? Atlético Paranaense é o elefante em cima da árvore, hein? Pra estar em terceiro lugar com aquele futebolzinho, meu Deus do céu, cara. Jogou com o time reserva do Corinthians e merecia perder. É, o Yuri Alberto acabou perdendo. O Yuri Alberto acabou perdendo grandes oportunidades durante o jogo, duas grandes oportunidades, né? Uma de cabeça, cabeceou no meio do gol, e a outra cara a cara com o Santos, que não dá para centroavante perder aquele tipo de gol. Fernando Diniz acertou ao poupar o Corinthians? Sim ou não? Ao poupar os jogadores do Corinthians? Sim ou não? Você participa conosco, manda a sua mensagem. Acertou ou não ao poupar jogadores do Corinthians? A gente vai falar do Timão em instantes, mas antes vamos com as manchetes do programa de hoje, último dia de julho. Vamos entrar em agosto, 31 de julho de 2026, com Edson Rufino, Lucas Basílio, Felipe Oliveira, Felipe Camargo e Antônio Lima.
12: O Corinthians ontem apenas empatou diante do Atlético Paranaense, jogando na Arena. 0-0 foi o placar final. Técnico Fernando Diniz preservou vários titulares, mas no segundo tempo colocou Yuri Alberto e, com 20 minutos em campo, sofreu uma lesão muscular. Outro problema de ordem médica, o Zacaria Labiá, torção no joelho. Gramado da Arena recebeu muitas críticas.
13: Atacante Paulinho treina normalmente na academia de futebol e já deve estar de volta no duelo deste domingo diante do Fortaleza pela Copa do Brasil.
14: No Santos, Cuca encerra a preparação para o primeiro duelo das oitavas de final da Copa do Brasil. Neymar treinou normalmente e está à disposição. Fora das quatro linhas, o Santos já conhece data e horário dos jogos contra o Macará pelas oitavas da Copa Sul-Americana.
15: Júlio Casares pede afastamento do São Paulo Futebol Clube, sua saída do Conselho Deliberativo e fim das investigações no Tricolor Paulista. Mas o Conselho de Ética do clube não acatará os pedidos do ex-presidente e dará sequência às suas investigações.
16: Atlético Paranaense anuncia atacante colombiano. Pressão sobre Luiz Castro aumenta no Grêmio e Vasco está próximo de contratar volante do Racing da Argentina.
11: Portanto, as mensagens do programa de hoje, comigo Éber Lima, Renan Teixeira, Celso Cardoso e toda a equipe da Nova Brasil, com a técnica de Ricardo Simões, Cezinha Martins, Lucas Monteiro, Pedro Ávila, na mesa de som, Celcinho Roberto, na produção de Antônio Lima, do Paulo Eduardo, na técnica externa, sempre com o nosso Cuca Labareda, que fez um trabalho espetacular ontem lá na Arena, e a gente vai falar muito sobre o jogo de ontem entre Corinthians e Atlético Paranaense. Renan, a enquete de hoje, eu já sei a sua opinião, porque a gente já debateu muito sobre isso no SBT Esportes. Ah, lembrando que quem acompanha o Nova Brasil em Campo no rádio aqui em Araçatuba no 90,1 e em São José dos Campos no 91,5, a partir de segunda-feira, o SBT Esportes, tanto pro TH+, SBT Interior aí em Araçatuba, como pro SBT Vale, para toda a região do Vale do Paraíba, o SBT Esportes, da nova programação do SBT, a partir das 18h45, estarei ao lado do Renan, todos os dias trazendo informações para você no SBT Esportes. E aí depois, a partir do dia 10 em Ribeirão Preto, para quem está em Ribeirão Preto, no 91,3, 18h45. E para a galera lá em João Pessoa, no 102,5, que acompanha o futebol da Nova Brasil, estaremos a partir de segunda, às 18h45, para o TH Mais Tambaú, em João Pessoa, para todo o estado da Paraíba, falando das coisas do Botafogo, do Campinense, do 13, do Souza, da Copa Paraíba, que começa em setembro, do Botafogo, que está na Série C do Campeonato Brasileiro, tudo isso a partir de segunda. Renan, vamos lá. Fernando Diniz acertou ou não a poupar o Corinthians?
17: Boa tarde. Celso, todos os nossos ouvintes, muito boa tarde. Como que você consegue estar em cinco lugares ao mesmo tempo?
11: É milagre, é o multiverso. Assistiu Homem-Aranha já, Renan?
17: Não.
11: Ah, não? Eu vou assistir amanhã o Homem-Aranha. Não.
17: Ô, Web, é o seguinte, na minha opinião, não. É muito fácil falar depois que o jogo já acabou, né? E a gente já sabe o resultado. E a gente já sabe que...
11: E você falou antes, que eu sou prova. É. Ontem você estava aqui.
17: Eu falei
11: antes. O Renan
17: antes.
11: Ficou aqui assistindo, acompanhando a nossa transmissão. Ele falava assim... Diniz tá errando, pô. Os caras descansaram demais.
17: Primeiro que você manda um recado pro campeonato. Eu tô abrindo mão de você. Eu não tenho grandes ambições e objetivos dentro do Campeonato Brasileiro. Meu foco são as Copas. A Copa Libertadores e a Copa do Brasil que tem nesse fim de semana. Ele poupou pro jogo contra o Inter e mesmo assim perdeu que talvez o jogador que ele menos pudesse perder, o Yuri. Que é o jogador, Celso, que na minha opinião, hoje... No elenco do Corinthians, não tem substituto. Não tem substituto. Se você perde só o Garro, cara, você consegue compor ali com Bidon, você consegue mudar um pouco a característica, mas você mantém um padrão. O Yuri, não. Você não tem substituto pro Yuri. Então, eu não pouparia, não, Weber. Eu acho que, pô, dava pra ganhar, dava pra...
11: Ah,
17: e se o Corinthians ganha, se o Corinthians ganha, Weber, ele fica ali próximo do G5 esse ano, né?
11: Sim.
17: Fica próximo do G5 pra buscar uma vaga...
11: O Corinthians ficaria a um ponto do Bahia, que é o quinto colocado com 32.
17: Cara, fica mais próximo de você buscar uma vaga ali na...
11: O Atlético Paranaense é o elefante na árvore. Isso daí não vai aguentar ter, jogando aquele futebol lá de ontem, ficar em terceiro, não aguenta, não.
17: Se vai aguentar, eu não sei, Weber, mas não fugiu do que é o seu padrão, pelo menos no meu ponto de vista. O Atlético jogou o que joga sempre fora de casa.
11: Então,
17: contra o São Paulo. Contra o São Paulo foi diferente disso? Não foi. Jogando em contra-ataque, explorando a velocidade do Viveiros, não foi diferente contra o São Paulo, né? Então, eu acho que o Atlético é mais ou menos isso aí, mas é muito eficiente, Weber. É um time que cumpre muito, muito bem, à risca, o que é disposto ali pelo treinador, que é imposto, desculpa, pelo treinador, e é efetivo, consegue em contra-ataques, tem o artilheiro do campeonato, o Viveiros, e para mim não foi muito diferente do que foi contra o Corinthians. O Corinthians, que mesmo com os reservas, né, dos titulares que entraram em campo ontem, jogaram fora de posição. A não ser o Hugo, obviamente, o goleiro, o Ranieri jogou na zaga, e o Mateuzinho jogou de lateral esquerdo, não de lateral direito, né? Então, mas eu não teria poupado, não. Talvez um ou outro que está com um desgaste maior... Beleza, 2, 3, agora o time inteiro da forma que foi, eu não faria, não. Eu não sou a favor disso, não.
11: E só pra vocês terem uma ideia, eu falei aqui quando acabou o jogo, né? Falei, gente, o jogo foi muito ruim, ou o jogo xoxo. E depois saíram os números da partida. Desde 2014, há 12 anos, não tem um jogo no Campeonato Brasileiro com um número tão ruim de finalizações. Para vocês terem uma ideia, há 12 anos não tem um jogo como o de ontem entre Corinthians e Atlético Paranaense.
17: No primeiro turno, Vitória e Corinthians, também não foi, não teve pouquíssimas finalizações?
11: Mas foi menos, ontem foi menos.
17: Foi menos ainda?
11: 12 anos.
17: Porque aquele jogo eu achei pior que esse, para ser sincero. Aquele jogo contra o Vitória lá eu achei pior que esse. Acho que foi o comecinho do Diniz, né? Os primeiros jogos do Diniz.
11: Celso, e aí, você concorda com poupar jogadores que o Fernando Diniz está fazendo, Celso? Boa tarde.
18: Boa tarde, Renan. Boa tarde, Weber. Boa tarde, ouvinte Nova Brasil em Campo. Eu concordo e vou explicar por quê. A gente não pode esquecer que teve a parada de Copa do Mundo, os jogadores estavam em férias. Então essa parada, que a gente chama de intertemporada, tem os mesmos efeitos de uma pré-temporada. Acho até que as contusões que estão acontecendo não são por acaso. não são por acaso. Os jogadores estão voltando agora. Quer dizer, então, o tempo que teve de preparação depois dessas férias, não é um tempo assim que dê para você garantir que os caras vão entrar e vão jogar, tem ritmo de jogo, tem a mesma a questão da preparação física. Então, esse cuidado para você ter um mata-mata, eu acho que faz sentido. Não estou dizendo que o Diniz menosprezou o Atlético Paranaense, mas dava para ganhar do Atlético mesmo com uma formação, digamos assim, alternativa. Tanto dava que a grande chance do jogo foi do Corinthians, foi com o Mateuzinho. O Corinthians poderia ter vencido o jogo.
19: Duas, na verdade, né, Celso?
18: Duas.
19: O Yuri teve uma no segundo.
18: Então essa leitura do Diniz me pareceu correta. A gente estranha, porque foi um time totalmente remendado. Mateuzinho atuando como lateral esquerdo, e aí o menino uruguaio atuando ali pelo o Pablo Milan. Né?
19: Pedro,
18: trabalha pelo lado direito, quer dizer, o Ranieri de zagueiro, que foi bem, diga-se de passagem.
19: Sim.
18: Então ele quis preservar o jogo para o mata-mata, porque o jogo com o Inter, apesar de o Inter estar mal no Campeonato Brasileiro, vai ser um jogo difícil. Então ele falou assim, eu vou focar no mata-mata para não correr risco. Ainda assim, perdeu o Roberto e perdeu o Labiá. Mas o Labiá ele atribui ao gramado, isso é assunto para a gente conversar aqui, porque é inadmissível o Corinthians, que sempre teve o melhor gramado do país, elogiado até por Abel Ferreira.
19: Verdade.
18: Tem um gramado hoje que acaba machucando seus jogadores.
19: O Diniz que não costuma fazer isso.
18: Não?
19: O Diniz não costuma fazer isso. Botar um time praticamente inteiro reserva. Se ele tivesse... mais opções, porque ele não tinha o Angileri ontem, né?
18: Não
19: tinha o Bidu e não tinha o Angileri. Daí ele teve que manter um dos titulares. Porque se ele tivesse, ele colocaria todos os reservas. Sim. Somente o Hugo. Né? E que não é característica dele. O Diniz não faz isso.
18: Antes da Copa do Mundo, ele foi colocando em uma competição e na outra o mesmo time. Mas acho que tem a ver justamente com a questão da preparação, com a volta da Copa do Mundo, esse tempo curto de preparação que você aumenta o risco de contusão, porque os jogadores não estão bem preparados do ponto de vista físico.
19: Pô, eu penso totalmente contrário, Weber. Desculpa, claro. Respeito, obviamente, sua opinião. E ela é pertinente, claro que é, mas... Esse tempo é o que todo treinador deseja e sonha. Essa intertemporada, na verdade, foi uma...
18: Treinando, né? Não foi um tempo treinando, foi um tempo com os caras parados.
19: Não, mas mesmo assim, foi bastante tempo treinando, né? Foi bastante tempo treinando. Vou pegar como base o São Paulo. São Paulo voltou dia 17. Teve um mês, exatamente um mês, porque a volta, se eu não me engano, do São Paulo foi num dia 17 também. Não, foi mais até.
20: É porque a Copa foi maior, né, dessa vez.
19: Então, a Copa foi maior. Então, teve o tempo ideal que todo treinador sonha para descansar, recuperar quem está, né, mais gastado, né? Lesionado. E esse tempo de preparação. O Weber fala para mim sempre, quando a gente chega aqui mais cedo na rádio, fica ali no cantinho tomando um café. Você viu quantos gols o Kane fez na Alemanha? Eu falei, mas por que, Weber, que ele tem mais de 50 gols na temporada? Porque ele está todo jogo dentro do campo. Eu não vejo o Kane sendo poupado. Certo, Weber? A gente fala sobre isso daí bastante. Eu não vejo jogadores na Europa que têm o tempo adequado de preparação, porque a pré-temporada, no caso, foi uma intertemporada, foi no meio da temporada, ela é usada para quê, Celso? Preparar o corpo dos jogadores para suportar, né? E é claro que vai ter um caso ou outro. Vai ter, ó, o Garro tá mais desgastado, ele tá com uma dor pontual ali na coxa. Claro que tem um caso ou outro. Mas, no geral, os clubes europeus também jogam tanto que os brasileiros jogam. Jogam muitos jogos. Os clubes ingleses têm 4 torneios também, diluído durante 10 meses.
20: Agora a Europa ficou igual a gente. Ficou
19: tem,
20: igual,
19: tem bastante jogo
20: com
19: também.
20: Liga das Nações, Liga Conference League, eliminatórias de Eurocopa, Liga dos Campeões, Europa League, Campeonato Nacional.
19: Conference League.
20: A Conference League. Os europeus estão na mesma pegada e estão querendo inventar um quarto torneio na Europa.
19: E eu vejo menos...
20: De clubes, né? Quarto torneio de clubes.
19: E eu vejo menos, Weber e Celso, os clubes europeus poupando jogadores dessa forma. Repito, um ou outro. Sim. Diante de uma necessidade, certo? E falando nisso, eu acho que o Brasil tem que se adequar ao calendário, ao calendário FIFA, né? Não é calendário, é o calendário FIFA. Porque o meio do ano que vem vai ser a mesma coisa, porque a Copa do Mundo Feminino é aqui no Brasil.
20: Mas eu acho que vai continuar. Os caras estão lutando para continuar o campeonato.
19: Então, mas vai usar os estádios, ué. Vai usar
20: os estádios. Não, então, vai usar os estádios, mas vai usar o de Brasília, vai usar o de Fortaleza lá que ninguém usa.
19: Então, mas aqui em São Paulo vai usar o do Corinthians, provavelmente.
20: Ah, sim, aqui em São Paulo do Corinthians, no Rio Maracanã.
19: Então.
20: Aí vai adaptando.
19: Então, mas aí, no Maracanã, por exemplo, dois usam. Já Flamengo e Fluminense. Já
18: Jesus aqui, vai
19: já complica. É. Né? Então, eu acho que não vai ser viável, né? Essa situação. Mas, de qualquer forma, não pelo Copa do Mundo Feminino. Eu acho que o Brasil tem que se adequar a esse calendário, Weber.
20: Sim. Ó, eu vou falar um negócio para vocês que eu fiquei pensando muito nessa questão de poupar na ideia do Diniz, tá? Eu entendo que ele acredite e é realmente mais fácil você conquistar uma Copa do que esse campeonato longo do brasileiro, né?
18: Mas são 38 rodadas. Mas considerar a diferença para o Palmeiras, né?
20: Exatamente. Mas assim, o Corinthians e os outros clubes, os Corinthians mais 17 clubes, não tem que pensar em título de campeonato brasileiro, mas não tem de pensar, não é hoje, nem no ano que vem, nem no outro, porque se continuar Flamengo e Palmeiras desse jeito... É um ou outro. Quando aconteceu a catástrofe, como o do Botafogo, que veio um cara e despejou um caminhão de dinheiro...
19: E como está o Botafogo agora?
20: Exatamente. E aí conquistou o título, beleza. Mas brasileiro é Flamengo ou Palmeiras. E está assim nos últimos anos, né? O Corinthians, o Diniz, está apostando nas Copas. Eu vendo pelo que a gente está acompanhando aí, novamente, né, das Copas... Não vai acontecer a catástrofe que aconteceu em 2023 com o São Paulo. E não vai acontecer a catástrofe do Corinthians do ano passado também, gente. Esqueça isso.
19: É mais possível,
20: É ilusão achar que o São Paulo já caiu fora da Copa do Brasil, tem a Sul-Americana aí. O Corinthians ganhou a Copa do Brasil no ano passado e tá achando que pode ganhar de novo. Não vai dar, não vai dar.
18: Quem foi o adversário do Corinthians, afinal?
19: Vasco da Gama.
20: Foi o Vasco. O Vasco.
18: O Diniz. E olha o Vasco.
20: Sim.
18: Quer dizer, então aí são duas catástrofes numa edição só.
20: Mas é.
18: Na Copa é viável você chegar.
19: Na Copa é mais possível, né?
20: É possível, mas eu não acredito nisso, tá? Eu acredito que o Palmeiras, assim, vai ser difícil o Palmeiras perder essa Copa do Brasil. Né? O Flamengo, que poderia ser um time... que bateria de frente com esse Palmeiras, olha, não vejo. O
18: Flamengo foi eliminado, né?
20: O Flamengo tá fora, é. O Flamengo foi eliminado.
19: Tá, a Copa do Brasil tá fora.
20: Tá fora. Que era o Flamengo que eu achava que poderia enfrentar o Palmeiras frente a frente.
19: Pelo Vitória.
20: Então, gente, esquece isso daí. Eu acredito que o Corinthians deveria pensar na vaga da Libertadores através do brasileiro, que é muito possível. Porque os times que estão ali na frente do Corinthians... Eles não são times regulares. Você vê o Fluminense, a dificuldade do Fluminense, o Atlético Paranaense, o futebol apresentado ontem, eles não vão conseguir, nesse período, até o final do campeonato, se manter ali o Bahia, irregular o tempo todo. Então, eu acreditava, ouvia mais possibilidade do Corinthians buscar a Libertadores do próximo ano através... do brasileiro e não ficar pensando em Copa do Brasil ou título de Libertadores, não enxergo realmente. E ontem ainda piorou, né? Porque perdeu, o Edson Fino vai trazer informação, o Labiá já foi esse ano, não era muito utilizado, né?
19: Mas estava sendo bastante utilizado.
20: Sim, mas não é jogador titular.
19: Não, titular não.
20: O Yuri Alberto vai ficar afastado, o Corinthians não informou o grau da lesão, mas vai ficar afastado por um tempo. E no pacote ainda apareceu um trauma no pé do Garro, vai ficar afastado também um tempo. A gente vai falar sobre isso a partir de agora com o nosso Edson Rufino. Vocês queriam falar alguma coisa em relação...
19: Só uma coisinha só, rapidinho. Apesar de concordar com você, esse ano... acontece uma vergonha, que é dar o vice-campeonato da Copa do Brasil uma vaga para a Libertadores.
20: Sim.
19: Que é uma vergonha. Por exemplo, o Vasco hoje estaria na Libertadores desse ano, sendo que o Vasco quase foi rebaixado no Campeonato Brasileiro.
20: Sim.
19: Isso é um erro. Isso é um erro inexplicável. Entendeu?
18: Ser campeão. Para valorizar, né?
19: Para valorizar. Então, a Copa do Brasil, você chegou na final, você está na Libertadores. E ainda com a possibilidade
20: de. Você perde e você ganha ainda.
19: Você perde e ainda vai para a Libertadores.
20: Um prêmio, pô.
19: Só que o Diniz, que é um treinador que historicamente vai mal em campeonatos brasileiros, em pontos corridos, eu sendo o Diniz, eu daria uma importância para esse campeonato para mudar um pouco dessa minha história. Como o Weber falou, Flamengo e Palmeiras estão lá na frente brigando pelo título. E o Palmeiras hoje muito à frente. Eu acho que para os outros 18 clubes, você chegar na Libertadores é uma espécie de título. Não vai ter um troféu lá na sua sala, mas é uma vitória para a temporada. Se o São Paulo chegar na final, na Libertadores via Campeonato Brasileiro, é um título pro São Paulo. É um título pro Corinthians, da forma que eles estão, todos endividados, não sei o quê. Sim. Já é um título pro clube. Repito, não vai ter o troféu na sala, mas é uma vitória dentro da temporada. Então eu focaria também no brasileiro. Não abriria a mão do brasileiro de forma nenhuma.
20: 5 horas e 49. E outra coisa, eu falei aqui, o Corinthians perdeu o Yuri Alberto, né? Eu, antes do jogo, muitos corintianos participaram com a gente, através do nosso Edson Rufino, que estava do lado externo de Itaquerão. O pessoal, eu não sei, que está iludido, rapaz, com o negócio do Yuri Alberto. O Yuri Alberto, esse ano, conseguiu marcar apenas 8 gols, gente. Já chegou a 32 jogos. No Campeonato Brasileiro, são 17 jogos e 3 gols. Ele perde gol demais. Ontem ele perdeu um que é brincadeira na cara do Santos.
19: O Weber, ele entrega atacante.
20: Ele é atacante, gente.
18: Não, ele entrega sem a bola.
19: Comprometimento.
18: Ele entrega com a bola, comprometimento. Ele é um cara do desafogo. E outra, você não tem substituto.
19: É.
18: Quem que você vai colocar? Quem no lugar?
20: Um jogador com 32 jogos e 8 gols é um bom número? Um atacante? Mas, um matador?
18: Mas ele foi artilheiro do time.
20: O Caleri, ano, o Celso, jogando nada, tem mais gols já que o Yuri Alberto.
19: Se você ficar ligado só no número, só na estatística...
20: Mas ele é o atacante, Renan.
18: Mas ele tem um comprometimento.
19: Mas não é, ele entrega bastante.
18: Contra-ataque, ele é o cara que ele briga na primeira marcação na linha, na saída de bola do adversário. Hoje o Yuri Alberto, ele não tem substituto no Corinthians.
20: Não, ok. Isso é um ponto.
19: Opção de desafogo.
20: Esse é um ponto, mas esse ano...
18: Ele vai na força, ele vai na velocidade, não tem outro jogador com essa característica.
20: Mas esse ano ele está muito mal, gente. Esse ano ele está muito mal. Se a gente fizer aqui, ó, se a gente for bonzinho com ele aqui, 32 jogos, 8 gols, a gente falaria assim, ó, cada 4 jogos ele faz um. Ele faz um. Que já não é um bom número para o atacante.
19: Quantos como titular?
20: Tem uma minutagem aqui, ó. Só pra você ter uma ideia.
19: Isso é importante, né? Ontem ele entrou 15 minutos.
20: Exatamente. Né? Ó, só pra vocês terem uma ideia, no brasileiro, são 17 jogos que está marcando com 1.423 minutos, que representa 15 jogos e meio. 15 jogos e meio. Ó, 17 jogos, 3 gols, gente. E aí, assistências, 4 nesses 32 jogos, 3 gols em 17. Cara, faz a conta aí quando você tem que esperar pro Yuri Alberto fazer um gol. É a cada 5 partidas para 6. Então, esse ano aqui, me chamou a atenção ontem, eu falei isso na transmissão, o torcedor corintiano, não, o Yuri Alberto vai fazer 2 hoje, vai fazer 3. O outro falou, não, hoje o Yuri Alberto arrebenta, faz 2. Eu falei, gente, o pessoal não olha o que está acontecendo no ano, não, ou a Copa tirou um pouco da mente o que aconteceu na temporada.
18: É que a fase está ruim, até teve gols claros que ele perdeu, oportunidades claras que ele perdeu, que aí é da fase. Mas é um cara, por exemplo, que você pode esperar dele, porque ele já foi artilheiro do time. Aliás, ele é o artilheiro desse elenco ali, o artilheiro do século do Corinthians. Tem números, é diferente, pode dizer, um Pedro Raul. Do Pedro Raul você não pode esperar nada. Quantos gols com o Pedro Raul?
20: Não, não tem gol.
18: Não, não dá.
20: Não tem gol, também não entra o Corinthians campo. Não consegue negociar. Mas quando ele entra,
18: ele só tromba. Ah, sim, quer dizer, sim, então é verdade. Um cara de quem você pode esperar alguma coisa. O Yuri Alberto é um cara de quem você pode esperar.
19: Ah, na volta ele fez 2.
18: Quase ruim, é isso. Não tem como.
20: Olha...
18: Ele tem crédito.
20: Sim.
18: Assim, tá comendo ali um contrafilé com ele, é melhor do que comer ovo frito sem ele. Porque vai ser o que o Corinthians vai ter pela frente sem o Yuri Alberto. Porque você não vai ter oportunidade. Você não vai ter o cara que vai fazer o papel tático, a capacidade de finalização que tem o Yuri Alberto.
20: Eu vejo o Yuri Alberto, e já disse isso muitas vezes, né? Eu não vejo esse grande jogador que muita gente fala que ele é. Eu vejo um jogador que perde oportunidades incríveis, parece um cara desligado no jogo.
19: E não é isso que a gente está falando, só que no padrão do Corinthians,
18: no padrão
19: hoje,
18: do futebol brasileiro. Que time que tem um centroavante melhor que o Yuri Alberto? Você vai contar, não vai preencher uma mão. Flamengo tem Pedro? Palmeiras tem quem?
19: Tem o Vitor Roque.
18: Vitor Roque tá,
20: o Flaco. O Flaco tá melhor.
19: Flaco
20: é melhor.
18: Você tem Palmeiras no São Paulo? Você não tem.
20: São Paulo, Caleri.
19: Mas são compatíveis. É, eu não vejo o Caleri muito
20: bem. Mas vê os números do Caleri no ano. É só ver os números do Caleri no ano. Apesar do Caleri ficar afastado e jogando mal, tem mais gol que o Yuri Alberto no ano. É isso que eu tô falando. Sabe, como é que pode um cara, um atacante do Corinthians, o pessoal confiar tanto e não olhar nessa questão. Se ele desse várias assistências, também não é o caso.
0: É porque não é a característica dele.
19: Sim. Ó, tem uma estatística aí, ele chegou nesse jogo contra o Remo que ele fez 2 gols, tem 3 em atividade com mais de 60 gols em Campeonato Brasileiro. Ele é um. E ele é o mais jovem desses, se eu não me engano, é o Gabriel e o Hulk. Gabriel Barbosa e o Hulk.
0: Principal artilheiro da Arena. Maior artilheiro do Corinthians no século.
19: É que não, o recorte sim. Desse ano, não, Weber,
20: tô falando desse ano.
19: Você tem
20: esse
19: razão.
20: Ano aqui é triste. Ó, se a gente pegar a artilharia do Campeonato Brasileiro, tem zagueiro com mais gol que o Yuri Alberto, gente. Tem zagueiro com mais gol que o Yuri Alberto. Eu nem vou trazer a lista da artilharia, porque é um mundo antes do Yuri Alberto. É Viveiros, Pedro, Carlos Vinícius, no Grêmio, hein? Que é triste aquele time do Grêmio. John Kennedy, Breno Lopes, Danilo, Caleri tem 7, Arthur Cabral, Luciano Juba, o lateral esquerdo tem mais gol, tem mais que o dobro de Yuri Alberto, Gabigol, Flaco Lopes, Luciano, Neymar, Mendonça, Aleph Manga no Remo, La Vega, Matheus Pereira, Caio Jorge, Samuel Lino, Christian, Carboneiro, Jajá, Isidro Pita, eu não vou acabar.
0: Mas aí você tem que lembrar também a fase com o Dorival Júnior, que ficou 9 jogos sem vencer, sem marcar gol, não criava nada.
19: Mas com o Dorival...
0: Eu ia falar justamente isso.
19: Isso aí você não pode tirar, porque é um contexto que tá todo mundo...
0: Vamos trazer o contexto coletivo para essa história, de analisar o cara, né?
19: Analisava, afinal, uma vez, duas vezes...
20: Mas com o Dorival ele conquistou o título fazendo gols na Copa do Brasil, Celso.
0: Mas foi um aborto da natureza, porque na maioria dos jogos que a gente fez aqui, eu me lembro de a gente tá fazendo jogo e falei assim, a Corinthians deu uma finalização no primeiro tempo.

0: na temporada, o Flaco.
1: Hein?
0: É o maior artilheiro do Palmeiras. Você falou que o Yuri tem 8. Você quer fazer uma comparação...
1: Do que são os dois times?
0: Do que são os dois times, o Flaco teria que ter muito mais.
1: Sim.
0: Ou não?
1: Teria que ter mais.
0: E o Flaco tá pra ser vendido por 40 milhões, pô. Então, as comparações individuais dentro de um contexto coletivo, que nós estamos falando de um esporte coletivo, a gente tem que analisar muito friamente.
1: O papel tático, o que ele tem que fazer de
0: exato, exato.
1: O treinador tá pedindo.
0: Exato. Eu entendo que ele perde muita chance pra ele fazer, e isso é a diferença do Pedro, por exemplo. O Pedro, de duas, ele vai guardar uma. É, o Yuri, você não tem essa garantia.
1: Ele pode fazer três no jogo.
0: É esse número que você tá falando. Esse número que você está falando, ele precisa de 4 para fazer um. O Pedro precisa de uma, talvez 2. Ele vai guardar um. O Yuri, 4. Entendeu? Essa é a diferença. Eu concordo com você, mas dentro do contexto coletivo do Corinthians, eu acho o Yuri importantíssimo. E o Diniz vai ter agora uma responsabilidade para quebrar a cabeça. Eu não sei se vai ser com o Jess Lingard.
1: Eu acho que ele vai com
0: o Lingard. Eu não sei quem.
1: Tá lascado. Com o Lingard tá lascado.
0: Mas ele vai ter que quebrar a cabeça.
1: O Lingard, agora eu descobri o porquê o Lingard saiu do futebol sul-coreano e veio jogar no Brasil. Porque não tinha mais mercado para ele. Não tinha mais mercado para o Lingard. O Lingard, dá para você perceber que ele tem dificuldades físicas, de velocidade. Ontem a gente falou sobre isso aqui no Confira Comigo no replay, no pós-jogo. Realmente vai sofrer. O Corinthians vai sofrer com o Lingard no lugar do Yuri Alberto. 5:57, as informações do Timão com o nosso Edson Rufino. E aí, Rufino, beleza?
2: E aí, beleza, Weber? Tudo certo? Salve, salve, amigo torcedor. Vamos juntos com detalhes e informações do Timão. O Corinthians, que ontem apenas empatou diante do Atlético Paranaense, jogo na Arena e com time alternativo. O técnico Fernando Diniz preservou vários titulares, mas no segundo tempo colocou Yuri Alberto e com 20 minutos em campo sofreu uma lesão muscular e preocupa e muito o departamento médico do Corinthians. Ele deixou o gramado chorando. Outro problema de ordem médica, Zacarias Labiá. Ele torceu o joelho e esse parece ser um problema muito mais grave. O técnico Fernando Diniz, com muita demora, concedeu entrevista coletiva, falou a respeito da decisão de preservar titulares e também os jogadores lesionados. Vamos acompanhar.
3: A gente joga hoje com os mesmos jogadores e depois vai para Porto Alegre para fazer uma partida decisiva. A gente provavelmente não ia ter os jogadores nas melhores condições. Pelo controle de carga, não iria machucar de maneira nenhuma era o Yuri, porque jogou no domingo e na segunda, terça e quarta-feira teve treinos muito controlados. E em 20 minutos que ele estava no campo, ele acabou sentindo uma lesão muscular. E o do Labiade muito provavelmente tem a ver com o campo. E o campo sempre foi uma arma para o Corinthians. Mas esse gramado é o pior gramado desde que a arena foi construída, que eu jogo aqui todo ano, desde que a arena foi inaugurada. E se o campo fosse ficar dessa forma, eles tinham que ter avisado. Quando for voltar, o campo vai estar assim, o campo não vai estar em boas condições, vai estar perigoso, vai ter areia, os jogadores vão ralar o joelho. Hoje teve 5 com o joelho ralado. E pode prender e pode machucar. Então eu acho que a diretoria está cobrando, tá todo mundo vindo aqui tentando fazer o melhor, e as pessoas do campo têm que se mexer, porque o campo não estava nem melhor do que na quinta-feira passada para jogar. O campo não voltou melhor quando a gente parou, e de quinta-feira para cá o campo não está melhor. Então acho que as pessoas que cuidam do campo têm que se movimentar para poder entregar o campo como o Corinthians sempre teve.
2: Muito bem, acompanhamos atentamente o que disse o técnico Fernando Diniz a respeito da decisão de preservar titulares do jogo de ontem e também dos atletas lesionados. Agora pausa no Campeonato Brasileiro. Domingo o Corinthians joga no Beira-Rio, lá em Porto Alegre, vai enfrentar o Inter. É jogo válido pela fase oitavas e final, jogo de ida. A grande preocupação, mais uma vez, arbitragem. O árbitro escalado para apitar Inter e Corinthians é o mesmo que apitou Vitória e Palmeiras, o carioca Alex Gomes Stefano. Então é isso, eu falei do Corinthians, até mais, um abraço, amigo.
1: Um abraço, Edson Rufino, trazendo as informações do Corinthians. E só completando agora, confirmado, né, o Corinthians soltou uma nota, é que realmente, né, o Labiá teve o rompimento do ligamento cruzado anterior e, portanto, está fora da temporada, lesão no joelho esquerdo, ruptura do ligamento cruzado.

0: machucado e também uma lesão no menisco. O Fernando Diniz, como todo mundo ouviu, acredita que foi o campo que causou, né, essa lesão. O Yuri Alberto teve realmente um problema muscular na parte posterior da coxa, mas não especificou o grau da lesão. E o Garro, que foi a novidade do dia, entrou no segundo tempo, só sofreu um trauma no pé direito nos minutos que esteve no campo. Não participou do treino dessa sexta também, não especificaram e, portanto, não se sabe quanto tempo Garro e Yuri Alberto retornarão ao time do Corinthians. Antes do break, 5 mensagens do WhatsApp, Celcinho. Vamos lá, com 5 mensagens do WhatsApp, o pessoal que participa. Na volta do break vem mais mensagem aí. Vamos lá no 11 943 80 5100.
1: Boa tarde, Abel Luiz. Aqui é Oswaldo Costa, do Ipiranga, palmeirense. Cara, sou palmeirense, mas aquele juiz, que juiz fraco, hein? Contra o jogo do Palmeiras, que até envergonhado.
2: E aí, Weber, beleza? Aqui é o Ricardo Sorocaba. Na minha opinião, o Fernando Diniz não acertou em poupar os jogadores. A Copa do Mundo aí ficou aí mais de 30 dias e os jogadores nem fizeram nada. E manda essa Alexa pra mim hoje, hein? Hoje eu ganho essa Alexa. Valeu!
0: Tá concorrendo!
3: Boa tarde, Weber Lima. Boa tarde, pessoal da Nova Brasil. Edson do Grajaú. Eu acho que o Diniz, ele errou em poupar os titulares, porque afinal de contas ele acabou tendo que colocar alguns deles em campo e acabou perdendo o Yuri Alberto. Então eu acho que foi um grande tiro no pé.
4: Boa tarde, bancada da Nova Brasil FM. Boa tarde, Weber Lima.
0: Boa tarde.
4: Boa tarde, Fran. Eu acho que o time tinha que ter, titular tinha que ter jogado. O time tá lá para jogar, né? E vamos jogar, gente. Vamos para cima. Fala aqui de Mococa. Quero ganhar a Alexa.
0: Tá concorrendo.
5: Eu te juro que eu não entendo. Se joga bastante, tem que poupar porque tem muito jogo, né, meu? Agora, se tá de férias, tem que poupar porque tá de férias. Pelo amor de Deus, eu não entendo nada disso aí, bicho.
0: Valeu, Imococa, no 93,3. A gente vai pro rápido break com pão de alhozinho, com pão de alhozinho da jogo. Como sextou, eu vou aqui com... Eu tenho tanta coisa pra dizer e gostaria que chegasse até você. Por isso, eu te peço, por favor, não desligue o rádio. Voltamos já já.

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0: horas e 7 minutos, voltamos com o Nova Brasil em Campo, com pão de alhozinho, resenha boa, tem pão de alhozinho da jogo. Vamos com a participação do ouvinte aí. Você achou certo o Diniz poupar jogadores na partida de ontem contra o Atlético Paranaense no empate sem gols? Vamos lá, o pessoal participa, vamos pro ar.
1: Boa tarde, Weber Lima, boa tarde de todos os Nova Brasil, José Gomes, motorista de aplicativo Santo Amaro, São Paulo. Quero só dizer para vocês que acompanho o programa todos os dias, beleza? Estou sempre trabalhando, participar da Alex aí. Abraço a todos, muito bom ter a companhia de vocês.
0: Valeu, obrigado.
2: Boa noite, Weber, boa noite. Aqui é o Alex de Osasco. Na minha opinião, o Corinthians tinha que ir com força total contra o jogo o Atlético Paranaense e domingo também com força total contra Atlético Paranaense, é nóis.
3: Boa noite, Nova Brasil, Wagner aqui da freguesia. E agora, será que o Wesley vem? Ele cairia certinho no lugar do Yuri Alberto, hein? Grande abraço e Alexa pra freguesia.
4: Boa tarde a todos, boa tarde, Weber. É, o Fernando Diniz, ele fez certinho. Ele só esqueceu de um detalhe, devia poupar o salário também do jogador junto, né? Porque já que o jogador não joga, também não ganha, né? Não é verdade? É, só esqueceu disso, Cláudio Campinas.
5: Ô, Weber, me explica uma coisa que eu não consigo entender. Por que que todas as profissões a gente tem que trabalhar todos os dias e luta arduamente para poder ter uma folga na semana? Por que que jogador que ganha milhões precisa de tanta folga e ser poupado tanto assim? Isso eu acho muito engraçado. Thiago Aquino, um abraço.
0: Abraço.
6: Boa tarde, Weber Lima, Fran, toda a galera da Nova, que é Elisete de Melino Matarazzo. Eu acho que ele errou sim. E o Diniz errou. E eu quero concorrer à Alexa.
7: Boa noite, Nova Brasil. Ô, Weber, avisa o Celso e o Renan aí que entregar eu também entrego bastante. Sou bastante esforçado também. Cumpro meu papel tático, mas sou igual o Yuri Alberto. Sou ruim pra caramba. Um abraço a todos aí, Nivaldo de Cajamar.
0: Abraço, Nivaldo.
8: Boa tarde, Weber Lima. Boa tarde, Nova Brasil Encantado. De brincadeira, falar que Yuri Alberto é um ótimo jogador. É, no máximo, atende. Estou de acordo com o Weber Lima. E outra, Caio Jorge é muito, muito, muito melhor que ele. André França de Jundiaí. Eu quero Alex, hein?
0: Tá concorrendo.
9: Boa tarde, Nova Brasil em Campo. Rapaz, é uma incoerência aí gigantesca, hein? Yuri Alberto entrega sem fazer gol. Neymar critica em tudo. Cara do céu, é muita incoerência. Abraço, Bruno de Campinas.
10: Boa tarde, Emer Lima e todos aí da rádio. Olha, cuidado, que é o Edson, da cidade de Itu. Weber, você que está acostumado sempre a criticar o Abel, quero ver se vai criticar hoje o Diniz, que deu um tapa no jogador lá.
0: É verdade.
10: Imagina se fosse o Abel, hein? O que, que você não ia falar hoje?
0: É verdade.
10: Valeu, tudo de bom.
0: Um abraço.
11: Irmã, boa noite. Eu sou Paulino de Pirituba. Isso é muita frescura, rapaz. Acabou de voltar aí da parada da Copa e vai poupar. Aí não dá não, hein? Manda essa Alex aí pra Pirituba. Um abraço.
12: Rapaziada da Nova Brasil, Rodrigo aqui de Mauá. Tá certo, sim. Tem que poupar, sim, o Diniz, porque as Copas o Corinthians tem grande chance. E o brasileiro já é da tia Leila, né? Já tá no papo isso aí. Falou, abraço.
13: Boa noite, Weber Lima. Boa noite, galera. Boa noite, Nova Brasil. Cícero, motorista de aplicativo de São Paulo, Jabaquara. Eu acho que deveria ter ido com o time principal, viu? Porque não é hora de poupar ninguém, né? Se bem que eu sou palmeirense, se perder, eu fico feliz. Abraço.
0: Um abraço.
14: Weber Lima, Cláudio aqui, de Vinhedos. Boa tarde. O Fernando Diniz acertou assim. Suir Alberto, quando chegar na área, levantasse a cabeça, ele dava um toquinho por cima e quando ele ganhava de 1 a 0. O Yuri não levanta a cabeça pra chutar, cara. Ele chuta com a cabeça baixa. Pode olhar aí.
0: Já faz falei gol isso quando também. Acerta. Atacante.
15: Fala, Eber Lima, Márcio Oliveira, tricolor de Sorocaba, abraço pra vocês aí. Os caras poupa jogadora, não resolve nada, os caras entram e se machucam, né? Tem que pôr o titular. E futebol brasileiro é uma palhaçada, jogadorzada fraca. Antigamente, na época do Veloso e do Renan, era sábado, domingo e quarta.
16: Boa tarde, Eber Lima, boa tarde a todos da mesa. Acredito que não tem que poupar nada, não. Pô, os jogadores ficaram aí quase 40 dias parado e agora tem que poupar? Que é isso? Tá errado isso daí. Manda essa Alex aqui pro Fábio Casanovas, tricolor de Interlagos. Um abraço.
17: Boa noite, pessoal. Eu acho que o Fernando Diniz tem que continuar poupando até o fim do campeonato. Reginaldo de Santo André, palmeirense. É. Quero essa Alexia.
0: Tá concorrendo. Maravilha, o pessoal que participa. Fala, Celso. Oh,
18: duas coisas.
0: Sim.
18: Em resposta aos nossos ouvintes.
0: Sim.
18: Primeiro, jogador de futebol, o Renan é um ex-jogador, vou chovendo molhado. O cara precisa do corpo para poder... Corpo, digo... É esporte de alto rendimento. Então, é totalmente diferente de qualquer coisa que eu, que você...
0: Ah, é? Não, que a gente pratica, casa, qualquer
18: pratique.
0: Coisa.
18: Não tem jeito. Você tem que ter uma força muscular, uma capacidade arrancada, tudo que não dá para comparar com qual de nós. Então, você precisa de um treinamento específico. Segunda coisa, o nosso ouvinte disse que o Yuri Alberto, o Caio Jorge é melhor. Nesse ano, 17 jogos do Yuri Alberto. 5 participações em gol, 3 gols e 2 assistências. Caio Jorge.
19: Tá falando brasileiro?
0: É, brasileiro.
19: Só brasileiro.
0: Só brasileiro.
18: 5 gols, 5 participações em gols, 3 de pênalti. Ou seja, em participações em gols, estão empatados. Na carreira, o Yuri Alberto marcou 124 gols, o Caio Jorge marcou 67. 35 assistências do Roberto, 18 do Caio Jorge. Média de gol por partida, 0,34. É maior do que o Caio Jorge.
0: Sim.
18: 0,31.
0: E o Caio Jorge é mais novo, não é?
18: Sim, por isso que tem um número maior de jogos o Yuri Alberto, mas na média sim. Total é uma média superior.
0: Ah, não, sim.
18: Então tudo isso pra trazer, pra mostrar, porque às vezes a gente...
0: Não, é que o cara mais novo tem mais possibilidade, com 24 anos ele tem mais possibilidades.
18: A gente pega um momento, faz o recorte do momento e acha que isso é definitivo. Então se você compara os dois a carreira, o Yuri Alberto tem um aproveitamento melhor.
0: Ah, não, o Yuri Alberto tem 25, o Caio Jorge 24. Eles
19: estão... E o Caio Jorge perdeu um gol contra o Botafogo do
0: Rio. É brincadeira.
19: Eu vou falar uma coisa pra você.
0: Não dá.
19: Daí você pode comparar tranquilamente o Yuri Alberto com o Caio Jorge. Pra mim é uma comparação tranquila de fazer.
0: E saíram do mesmo lugar.
19: Não, é, exatamente, saíram do mesmo lugar. Pode fazer essa comparação tranquilo.
0: E ó, só queria falar um negócio aqui, que tem muita gente, um ouvinte aqui, que levantou a bola, que eu queria falar sobre isso, cara. Paulo Sérgio, ele falou, o Garro virou ator, é muita encenação e simulação.
19: Pelo amor de Deus.
0: Olha, gente, eu vou falar um negócio pra você. Você que é um atleta profissional do futebol, cara. Pelo amor de Deus.
19: É uma vergonha.
0: Será que você não sabe, cara? Vamos jogar bola. O pessoal que vai pro estádio, ele quer ver jogo de futebol, é ver a bola rolando, é ver grandes lances, grandes gols. Cara, os caras continuam a encenar. O que o Maurício fez depois da cotovelada, que deveria ter sido expulso lá no jogo do Vitória, encenou, porque sabe que fez coisa errada, encenou. O Garro e o Bidon, cara, assim, você fica com raiva de ver esses caras jogarem. Os caras encenam o jogo todo. O jogo todo. A bola, o cara chegou no Garro, ele já põe a mão na cabeça, rola no chão. O Bidon, a mesma história. Vocês não sabem que a arbitragem tem agora as câmeras em todos os lugares, gente. Por isso que eu acho que os jogadores de futebol brasileiro precisam ajudar o nosso futebol também. Parar com essas encenações, simulações. O negócio da cera vai acabar. Vai acabar. Inclusive a Inglaterra vai utilizar uma nova regra. Se o goleiro fizer cera para bater ou retornar o jogo, né, pode perder lá, a nova regra tem os 5 segundos lá, se não bater escanteio. Mas agora, se o goleiro ficar caído, ele vai ter de escolher, o capitão do time vai ter de escolher um para sair um minuto da linha, por conta da encenação do goleiro. Isso daqui tem que mudar no Brasil também. A Inglaterra vai começar já nessa Premier League a utilizar isso. Já temos o pacote de regras da FIFA com a questão do tempo lateral e tal. Mas Breno Bidon e Garro são insuportáveis. insuportáveis com as encenações e simulações. Alguém precisa dar um basta nisso. 18h17, vamos falar das coisas do Verdão? O Palmeiras, vocês querem falar alguma coisa sobre o assunto? Porque os caras precisam jogar bola, pô.
19: E, outro,
0: e não é só os dois, mas geral, pô.
19: E o Breno é novinho, né, cara? Já com essa mania feia, né, de jogador, de ficar com essa encenação.
18: Que quando forem atuar fora, vão se comportar como profissional de primeira linha. Não vai induzir árbitro a erro, não vai simular. Porque sabe que se fizer isso, o torcedor vai ter uma vaia lá gigantesca nele. Então tem que se comportar. Agora o cara, e muitos jogadores, pega o Rafinha, quando voltou do Bahia. Pega vários jogadores que atuaram no futebol europeu, volta aqui, parece que desaprendeu tudo o que acontecia lá fora, que tem um comportamento extremamente inadequado, cultural isso, e é uma pena que seja assim.
19: É verdade.
0: Boa, vamos lá com o Palmeiras, o Verdão com o nosso Lucas Basílio. Palmeiras pega o Internacional a partir das 15h aqui na Nova Brasil, direto da Arena do Verdão. Todas as informações desse jogo com o nosso Lucas Basílio, que traz agora as informações do time de Abel Ferreira. Grande tarde, grande noite, Lucas.
20: Grande noite, enfim, um grande abraço para você, Weber Lima, abraço especial para quem curte o futebol Nova Brasil em campo. Falamos do Palmeiras, líder do Campeonato Brasileiro, que agora vira a famosa chavinha, né? Quer deixar a goleada polêmica frente ao Vitória para trás. Vocês até disseram aí no nosso Nova Brasil em campo de ontem, né? Que o Palmeiras chegou até a se manifestar com relação a toda a polêmica envolvendo a arbitragem, mesmo sendo o favorecido dessa vez, né? Mas são águas passadas. O fato agora é que o Verdão quer pensar em Copa do Brasil. Afinal de contas, nesse domingo, com total cobertura e transmissão do Futebol Nova Brasil em campo, tem a partida de ida da fase oitava de final, diante do Fortaleza em casa, no estádio do Palmeiras. Para esse jogo, a boa notícia fica por conta de Paulinho, né? Ele que até surpreendeu, tanto no jogo contra o Atlético Mineiro, começando como titular, como também no duelo seguinte, diante do Vitória, em que ele sequer foi relacionado, sequer viajou para Salvador por conta de uma entorse no tornozelo direito. Nas próprias redes sociais do atleta, o Paulinho se manifestou dizendo que a entorse era no tornozelo esquerdo, ou seja, nada a ver com aquela cirurgia que ele fez justamente no tornozelo direito. Portanto, não apenas ele pode voltar contra o Fortaleza, como pode também estar de volta ao time titular de Abel Ferreira. Outra opção é Alan, jogador que vem se destacando muito nessa temporada, né? Voltou depois de cumprir suspensão na última quarta-feira e fala agora no nosso Nova Brasil em Campo sobre essa sequência frenética de jogos em que o Palmeiras está disputando.
21: É, então, tá com um tempo curto de recuperação. A gente sabe que quando fica assim tem que trabalhar o dobro durante a semana. É. Buscar também focar na recuperação. Eu acho que o Palmeiras proporciona isso ao máximo para a gente com a estrutura que a gente tem aqui no CT. Então acho que a gente vai se adaptar bem nessas circunstâncias.
20: Esse então o Alan falando aqui no nosso Nova Brasil em Campo, de volta a estar à disposição do treinador palmeirense, mas a tendência é que ele comece novamente no banco de reservas. A gente projeta aqui um provável time titular para domingo, com Carlos Miguel no gol, os três zagueiros Gustavo Gomes, Murilo e Alexander Barbosa, pela direita o Kelvin, pela esquerda o Piquerez. Meio campo com o Marlon Freitas, Andreas Pereira e o Maurício, na frente John Arias e Flaco Lopes.
0: Maravilha, portanto, o nosso Lucas Basílio trazendo as informações do Palmeiras. A gente fala sobre esse jogo depois do break aqui no Nova Brasil em Campo com pão de alhozinho. Com pão de alhozinho da jogo.
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27: Nova Brasil FM 6:24.

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1: Bem feito, se lascou. Luizão do Parque Peruche falou, jogador tem que jogar. É isso aí, Luizão. Elisete Rodrigues da Silva. Weber, parabéns pela programação. Está concorrendo a Alexa. É, Alexa, ela falou, está difícil de acertar o Diniz. É, Randal Kimura, Diniz fez certo em poupar, tem que poupar mais. Yuri Alberto é o Kaiser do futebol atual. Não entendi isso daqui. É, lá de Salto, é, falando, o outro aqui, o Reinaldo, falando, é o Yuri Alberto, perna de pau, jogou no meu peixão, é ruim. É lá de Americana, André Santos, Pedro Raul tem 6 gols, cabeça branca. Tem sim, tem. Vai olhar o número do Pedro Raul do ano, os números do Pedro Raul no ano. Não tem um gol, rapaz. É, e William Buzard, de Bragança Paulista. É, Celso, você vai perder o embate aí. São 2 São Paulinos analisando o Corinthians. Quem mais aqui? André Santos, é, um abraço pra você. É, quem mais aqui? Bruno Góes, ô Bruno, é só você bancar uma emissora e fazer do seu jeito, tá bom? Levi Pedroso, um abraço pra você. É, quem mais aqui? Vamos lá, o Edmar Matos, lá de Campo Grande, Mato Grosso do Sul, um abraço para você. Marcos de Jesus, de São Miguel das Matas, um abraço para o pessoal participando e o Paulo Sérgio do nosso programa. Vamos falar das coisas do Palmeiras, Celso, começando com você, falando do Verdão, que pega, o time do Palmeiras é largo em sorteio, né? Vai pegar o Fortaleza, que é o mais fraquinho dessa fase, Celso.
2: Concordo contigo, o Palmeiras ele é extremamente competente, extremamente capaz, mas o sorteio...
1: Largo.
2: Nossa.
1: Largo.
2: E a Libertadores?
1: Também largo. Vai pegar...
2: O lado do Palmeiras.
1: Ah, não, o Cerro Porteño, o campo, as dimensões do campo são menores, atrapalha, céu.
2: A vantagem do Palmeiras é que o sorteio ajuda e ele cumpre a parte dele.
1: Bem.
2: Tem muito time. O Flamengo pegou
1: o Vitória. Não, o São Paulo com Juventude, pô.
2: E o Flamengo com Vitória?
1: Não, Vitória ainda é da Série A, Celso.
2: Ah, mas tudo bem ainda.
1: São Paulo foi eliminado pelo Juventude da Série B, que não tá nem... Como é que tá o Juventude na Série B? Tá bem, não?
3: Tá entre os 6.
1: Tá entre os 6, né? Agora, né? Agora.
2: Mas o Palmeiras, eu vejo, além do sorteio, a vantagem no sorteio, né? A sorte que o Palmeiras tem, é o time mais competitivo que a gente tem no Brasil. Não adianta. Pode jogar mal, pode estar num dia ruim... Acontece alguma coisa e o Palmeiras se acha. É raro, é o time que menos perde no país. Perdeu 2 jogos no Campeonato Brasileiro e perdeu assim situações também que são inusitadas. Falha do Carlos Miguel no jogo contra o Atlético, falha depois foi do... Não me recordo agora quem falhou, foi do Felipe Anderson. Quer dizer, por falha individual, o Palmeiras ele nunca toma um sufoco gigantesco. Porque ele fala assim, pô, o Palmeiras mereceu perder. Raramente isso acontece. Perdeu para o Vasco também numa circunstância totalmente inusitada, numa virada no Rio de Janeiro, com o Vasco muito mal.
1: Então, lanterna do campeonato,
2: lanterna
1: Vasco.
2: Lanterna no campeonato também foi uma circunstância específica. Quer dizer, então o Palmeiras ele é a equipe mais competitiva do futebol brasileiro e vai atropelar o Fortaleza, pode escrever.
3: E teve sorte num detalhe também. É. Sorte, entre aspas, né? O Fortaleza vendeu um mandicampo.
2: Ah, verdade.
3: Cara, isso aí é um absurdo, cara.
1: Deu ali no Pantanal.
3: A torcida do Fortaleza é uma explosão. Fazem mosaicos maravilhosos, cara.
2: Pulota estádio.
3: Pulota estádio. Aí a diretoria do Fortaleza. A gente falou, acho que sobre isso aqui, não falou? Não falamos, Weber? Cara, tá. Isso é um absurdo, bicho. Isso é um absurdo. Então o Palmeiras, até nisso, tem sorte. Vai levar pra uma praça que. Pra onde que vai ser?
1: Arena Pantanal.
3: E provavelmente, que com certeza terá muito mais palmeirense do que torcedores do Fortaleza. Então vai jogar 2 jogos em casa o Palmeiras nesse confronto contra o Fortaleza.
2: É algo que deveria ser proibido.
3: Eu também
1: deveria.
3: Acho. Eu também
2: porque
3: acho.
2: Você tira a lisura do campeonato.
3: Eu também acho.
2: O efeito técnico, entendeu?
1: Não, e outra, né, Celso? É...
2: Se o time não você... tem condições de mandar em casa, então não joga, não participa.
1: Foi aqui que a gente fez a conta lá do valor
2: foi,
1: do...
2: Né? Foi, sim. Foi.
1: Pô, se você não pega é e cobra R$50 pelo ingresso
2: foi 60
1: no jogo
2: pessoas.
1: Fortaleza e Palmeiras, e exatamente... É,
2: mais uma promoção.
1: Lota o estádio, quer dizer, a gente vai ter um número, um valor... muito maior de renda do que o que eles venderam para a Arena Pantanal. Sim. Imagina, vamos supor, vai, que uma catástrofe aconteça aqui em São Paulo e o Fortaleza consiga empatar com o Palmeiras. Imagina o Castelão como estaria lotado. Pô, aquele
3: 60 mil.
1: 60 mil vezes 50, meu amigo, dá 3 milhões. Eles venderam por 1 milhão e pouco.
2: Não justifica.
1: Não dá.
3: E, quando é um time assim, sabe aquele time de Série D que vê naquela oportunidade
2: ganhar
3: de venda
2: um dinheiro,
3: de
2: pagar as contas do ano?
3: Do ano não. Dependendo do valor, você vive 2 anos. Tem clube da Série D
1: verdade.
3: Que vive 2 anos. Aí a gente pode até ponderar e analisar de uma forma diferente. Não é o caso do Fortaleza.
2: Não é mesmo.
3: Que até o ano passado estava na Série A e passou muito tempo na Série A, disputando torneios internacionais, final de Sul-Americana. Então é um clube que tem... E tem torcida grande. Tem torcida apaixonada, fanática. Não faz sentido nenhum para mim esse movimento aí do Fortaleza.
1: 18 horas e 30 minutos, vamos fazer o seguinte, vamos falar das coisas do Santos, mas antes a participação do ouvinte, sempre muito importante, no finzinho do programa, o sorteio da Alexa, ó, tá aqui na minha mão, quem tá no YouTube, deixa o seu like, se inscreva no nosso canal, acione o sininho de notificações, uma Alexa pra você, aqui no nosso programa, você tá concorrendo no final, o sorteio, tá bom? Vamos lá, com as informações, não, com a participação do ouvinte, no 11 943 80 5100. Vamos lá.
4: Fala, Weber, boa noite, Carlos de Campinas. Um abraço a todos aí. É, esse Paulinho aí veio pra queimar a língua da tia Leila, hein?
1: É verdade, rapaz.
4: Vive no DM. Abraço a todos. Quero participar do sorteio da Alex aí.
1: Tá concorrendo.
5: Boa noite, Nova Brasil. Boa noite, Weber. Levi Pedroso, Zona Norte de São Paulo.
1: Lausanne.
5: Ei, o que você tá falando é verdade. O jogador é muito mimimi. Estão achando que ele é artista, faz encenação. Eles não com nada, não. Um abraço a todos e eu tô aguardando a Alex, essa mulher maravilhosa.
6: Boa noite, Nova Brasil. Weber, agora eu quero saber desse tapa, eu não vi. Esse tapa que o Diniz deu no jogador. Fala aí, comenta aí.
1: A gente vai falar,
6: que ele é o Abel.
1: Vou falar.
6: Chicão Disciplina, Freguesia do
1: Ó. Um abraço, Chicão.
7: Fala, pessoal da Nova Brasil. Ricardo de Jundiaí. Sabe quando vai acabar essa encenação? Quando fizerem igual fizeram lá na Copa do Mundo e começar a expulsar.
1: Verdade.
7: A gente tem que começar a levar o futebol brasileiro mais a sério.
3: Verdade, expulsou.
7: Os jogadores vão precisar de uma reeducação. A hora que começar a expulsar por encenação, começa a mudar. Forte abraço.
8: Boa noite, Weber. Boa noite a todos. Eu quero essa Alex aí, hein?
1: Tá concorrendo.
8: Aqui em Maceió tem um centroavante no CRB. Eu acho que é o Mikael. O cara tá fazendo gol demais, irmão. O cara tá fazendo muito gol. Esse cara aí, ele tá 10 mil vezes à frente do Yuri Alberto na finalização, cara. O cara é craque. Um abraço.
3: São Paulo tentou contratar ele.
1: Tentou.
9: Boa tarde, Nova Brasil. Boa tarde aí, bancada. Rapaz, o Coringão perdeu a oportunidade de subir lá pra cima na tabela, hein? Mas jogou bem. Deu azar. Yuri Alberto, pelo amor de Deus, não faz isso com a gente. Grande abraço, Nildo Zona Leste. Eu ganhei, mas não levei.
10: Boa noite, galera do Nova Brasil em Campo. Aqui é a Helena Cláudia. Então, eu acho que o jogador tem que jogar, né? Ficar poupando o jogador aí acaba fazendo aquele jogo ruim pro poupar o jogador, né? Bora colocar os jogadores em campo.
11: Meu Deus, não sei como esse jogador, Pedro Raul, conseguiu ser jogador profissional, viu? Meu Deus, o empresário dele é bom, hein?
1: É bom.
11: Porque o cara é ruim demais, pelo amor de Deus. Marcelo de Santo André.
12: Boa noite, pessoal do Nova Brasil. Boa noite, Weber. Aqui é o Zé Roberto, São Paulino, de São José dos Campos. Ó, enquanto o calendário brasileiro for louco desse jeito, que o sujeito joga 70, 80 jogos por ano, tem que poupar jogador mesmo, não tem jeito. Precisa melhorar esse calendário e o cara jogar no máximo 50 partidas por ano. Valeu, ó. Quero o Alex aí, ó, Weber.
1: Valeu.
13: Fala, Eber Lima, Luciano Rosa de Piracicaba, um abraço a todos aí.
1: Ô, Pira!
13: Santista Roxo, teve um colega aí que mandou um áudio dizendo que o Yuri Alberto é ruim. O bom é o Tassiano, Tiquinho, fala pra ele. Um abraço.
14: Boa noite, pessoal da Nova Brasil. Eu acho que tem que poupar para um jogo mais importante. essa, principalmente se a pessoa tá machucada, tipo o que aconteceu com o Neymar. Então deixa ele para uma coisa que realmente vale a pena, não um jogo que não tem tanta importância. Essa é a minha opinião, tem que poupar sim. De Janeiro Barbosa Ramos, sou do Jardim Germana, São Paulo.
1: Valeu, obrigado pela audiência, pelo carinho, pelas mensagens. E nós vamos... Ah, só falando do Fernando Diniz, rapidinho. Bom, eu já falei aqui, os técnicos gostam de ir à coletiva e pregar as coisas corretas, mas eles se comportam muito mal à beira do gramado. Ontem, é verdade, o Jadson foi falar, acho que alguma coisa, o professor foi colocar a mão no peito do Diniz, o Diniz deu um tapa na mão do cara, né? Tipo, tira a mão daqui e tal, na confusão, muito provocada pelo Mateuzinho, que ficou provocando o Leozinho lá, que estava dando toque, virando o rosto e tal. O Mateuzinho estava bravo com isso, com o atacante do Atlético Paranaense, deu confusão. É o que eu falo, os caras gostam de ir para a coletiva e despejar a hipocrisia. Eles falam um monte de coisa lá e dentro de campo eles agem de forma completamente diferente. Isso vale para todos, viu? Diniz, Abel Ferreira e outros tantos. Vamos lá, o pessoal quer ouvir o Santos, o Peixe na Nova Brasil, com o nosso Felipe Camargo. Tudo bem, Felipe?
15: Fala, Weber, tudo bem? Um abraço a você, um abraço amigo ligado aqui no Nova Brasil em Campo. Vamos atualizar as informações do alvinegro mais famoso do mundo, que encerrou a sua preparação para pegar o Remo neste sábado às 9 da noite, horário de Brasília, na Vila Belmiro. Jogo de ida das oitavas de final da Copa do Brasil. Cuca vai ter todo o seu grupo praticamente à disposição. O William Arão, que se envolveu numa polêmica no vestiário depois da classificação diante da UCV, deve ficar como opção no banco de reservas. Cuca tem ainda nesta sexta-feira uma dúvida, que é ou escalar João Schmidt e ter um Santos um pouco mais cauteloso, pelo menos os primeiros 45 minutos de partida, com o Santos que busca esse equilíbrio, né, de não sofrer gols e conseguir marcar lá na frente, ou ter Benjamin Rolheiser e ter um meio campo um pouco mais solto, né, mais preocupado com armação do que com marcação. Essa é a principal dúvida do Cuca, que só deve definir essa situação horas antes da bola rolar na Vila Belmiro. Eu conversei com o Gabriel Bontempo, que é titular desse meio campo comandado pelo Cuca, e o Bontempo fala sobre este duelo diante do Remo, fala também da premiação na Copa do Brasil, que pode, caso o Santos avance, pagar atrasados do alvinegro mais famoso do mundo, e também sobre a janela de transferências. Vamos acompanhar.
16: Ah, a gente está se preparando da melhor maneira possível, ajustando aquilo que tem que ser ajustado. São dois jogos importantes e um atrás do outro também, né, pela Copa do Brasil. Então a gente está se preparando para sair com a classificação.
17: Vocês, jogadores, pensam nessa história de que, pô, tem que classificar também porque a premiação é boa e ajuda o clube a poder regularizar o que está em atraso com vocês?
16: Ah, sim, sim. A premiação também é algo muito importante para ajudar o clube. E a gente também, independente da competição, a gente sempre tá querendo chegar o mais longe possível, tá entregando o melhor pro Santos, então a gente pensa em classificação também, que a gente sabe que é importante.
17: A última, você é um dos jogadores aí da base, né, que surgiu pro profissional e que fica-se na expectativa de, quem sabe, pintar uma proposta da Europa nessa janela. Como é que você avalia isso?
16: Ah, eu tô focado no Santos, espero fazer o meu melhor para estar ajudando e também.
15: Esse então, Gabriel Bontempo, e o Santos, que já conhece datas e horários dos jogos das oitavas de final da Copa Sul-Americana. A Conmebol confirmou que o Santos vai jogar nos próximos dias 13 e 20 de agosto. Jogo de ida, Vila Belmiro contra o Macará do Equador. Jogo de volta em Ambato, cidade que fica a pouco mais de 150 quilômetros de Quito. Não tem aeroporto e o Santos deve ter que sair do aeroporto de Quito e pegar ainda um voo gasteiro de 2 horas e meia de ônibus, Weber Lima.
1: Certo, portanto, aí o Peixe que enfrenta amanhã o Remo. E aí, Renan, o que você espera dessa partida? O Neymar deve estar em campo, o Gabigol, enfim, o time do Santos jogando na Vila, precisando fazer o primeiro jogo bem, né, Renan? Porque depois lá, no Mangueirão, o negócio é complicado, lá a coisa muda.
3: Weber, eu espero que o Cuca, depois de muito tempo, ele consiga trazer uma estabilidade defensiva para o time do Santos. A gente falou mais cedo aqui, o Santos, nesses três jogos, entre aspas, mais tranquilos, com uma limitação dos adversários, o Santos sofreu 5 gols. 2 da Chapecoense, o último colocado do campeonato,
18: e 3 para a Universidade Central da Venezuela, um time também muito limitado. É isso que faz com que o Santos não tenha o mínimo de regularidade dentro dos campeonatos, né? Da Sul-Americana, da Copa do Brasil e principalmente do Campeonato Brasileiro. Fica sempre ali aquela expectativa de fugir da zona de rebaixamento, mas não consegue porque todo jogo o Santos sofre gol. O sistema defensivo do Santos é muito vulnerável, é muito espaçado. E quando eu falo sistema defensivo, me entendam bem, não estou falando só da linha de 4, do miolo da zaga, não, é um sistema, a recomposição, o comprometimento, sobretudo quando estão em campo juntos Neymar e Gabigol. Perde-se mais ainda coletivamente o time do Santos. Então, é esse o desafio que o Cuca tem. Você quer ter, tecnicamente, jogadores mais evoluídos para você ter mais criação de chance de gol, mais oportunidade de gol? Beleza, tá tudo certo. Eu também gostaria que meu time tivesse 10 camisas 10, jogadores criativos, com ótima posse de bola, com ótima visão de jogo e capacidade de finalização. Mas o futebol não é assim. Infelizmente, ou felizmente, você tem que ter um time equilibrado. E até agora o Cuca não conseguiu trazer esse equilíbrio. Quando vai enfrentar um treinador que a gente... o Léo Condé é um grande treinador brasileiro. E que a gente, por ele sempre estar em time assim, tá, ele consegue acesso com o Vitória, depois, obviamente, o Vitória vai brigar para não cair. Consegue acesso com o Ceará, daí o Ceará briga para não cair, começa bem, e depois no final, na última rodada, cai. A gente não olha para esses treinadores, como o Rafael Guanais, também do Mirassol, da forma que eles merecem. É um grande treinador. No contexto dele, nos times que ele trabalha, ele é um grande treinador. E o Santos vai ter muita dificuldade, vai enfrentar um time que é sempre muito aplicado, que taticamente é equilibrado muito mais do que o Santos. E como o Santos sofre gol todo jogo, Weber, jogo complicado.
1: Celso, para você falar sobre esse jogo também, né? O nosso Felipe Camargo falou da Copa Sul-Americana, né? E só trazendo aqui os jogos envolvendo os times de São Paulo, o Santos joga dia 13h20, uma quinta-feira, na Copa Sul-Americana, primeiro jogo na Vila, segundo lá no Equador, às 7 horas da noite. O Bragantino, para a audiência lá de Bragança Paulista, que acompanha o nosso programa, quarta-feira, dia 12 e dia 19, os dois jogos do Bragantino, primeiro em Bragança Paulista contra o Galo e a volta lá na Arena do Atlético Mineiro. E o São Paulo joga na Bolívia no próximo dia 11, contra o Bolívar, às 9h30 da noite, a volta no Morumbi, dia 18, uma terça-feira também, às 9h30 da noite, Celso, para a gente falar do Santos e desse jogo contra o Remo. É pau a pau, Celso?
2: Ah, é pau a pau, porque o Remo, por exemplo, apesar de estar lá embaixo, né, na tabela do Campeonato Brasileiro, ele tem se mostrado muito competitivo. Desde que foi o jogo contra o Mirassol, também pelo Campeonato Brasileiro recentemente. O próprio Corinthians, apesar do placar mais elástico, o Remo em alguns momentos encarou. E o Santos também é muito estável, né, o Weber? Não é um Santos confiável. Não é um Santos que você possa cravar que vai, sabe, que vai atropelar, que vai fazer, vai acontecer. Embora também a tabela do Santos seja mais fácil. É melhor para o Santos pegar um Remo na Copa do Brasil do que pegar o Internacional, por exemplo. Melhor pegar o Maracá do Equador, não é isso? Maracá?
1: Isso.
2: Meu, Maracá. Alguém vai falar assim, mas tropeçou no Deportivo Cuenca, tropeçou no Recoleta, mas agora não tem mais desculpa.
1: Hein?
2: Então, o Santos, apesar de todos os problemas, apesar da instabilidade, apesar de não ser confiável, tem Gabigol. Neymar.
18: O Gabigol tá naquela fase, né? Tá precisando de 5, 6 pra fazer 1, né?
2: E aí eu concordo contigo que os dois, eles acabam deixando o Santos mais vulnerável. Que são dois jogadores que participam muito pouco sem a bola. Mas com a bola, são caras que podem decidir a qualquer momento.
1: Sim. Realmente são jogadores importantes que o Santos tem, né? Em relação a decidir mesmo, né? A decidir. O Remo, a gente vê o trabalho lá que é feito lá, mas a gente sabe que a equipe é muito mais humilde. Não tem nem comparação.
2: Não tem comparação.
1: Não tem comparação mesmo, Celso.
2: O time do Santos, ele não é ruim.
1: Não.
2: Não é mesmo, é que a fase é horrível.
1: O clima é ruim, né, Celso?
2: O clima é ruim, mas tem bons jogadores, o técnico é bom.
1: É. Não, e se você olhar o time do Santos por nomes...
19: Não é ruim.
1: Pô, o time não é ruim. Você mas, pega, ó, você, compara você com... pega... O compara com o Miranda. O Leonão.
19: É isso.
1: Neymar, Gabigol.
19: E jovens com Gabriel Bontempo.
1: O Gabriel Bontempo.
19: O melhor deles.
1: Bontempo
19: é o melhor jogador do
1: Gabriel
19: Santos.
1: Gabriel Menino, lateral direito. Não, o time é bom. O time é bom. Esse Rohrazer aí que tá melhorando.
19: Aí alguém vai falar assim, mas é um monte de refugo. O que, que é o Mirassol? Claro que é o Mirassol.
1: Verdade.
19: Deu liga, o que aconteceu? O que fez no ano passado?
3: É por isso que eu falo do trabalho do treinador. Quando no Brasil, isso é um outro...
1: Mas tem a diferença do clima, né? O Mirassol paga tudo certinho.
3: Sim, claro.
1: O Santos tem toda uma confusão por trás, jogador processando o Santos, falta de receber três meses. O Rony no banco. Tem gente no banco ainda, Cavadeiro, tem uma turma lá. Barreal, Escobar.
19: Não dá pra jogar mais, tá jogando.
1: Não são grandes jogadores, mas... são melhores que de outras, muitas, do Remo, inclusive.
19: Dá pra você esperar alguma coisa.
3: O problema do Santos é o desequilíbrio coletivo.
1: Sim.
3: É um time desequilibrado. Você vê...
1: Tem o rapaz que veio do Fortaleza, o centroavante. Bom, eu achava ele...
3: Moisés.
19: É isso.
3: Moisés é bom jogador, eu gosto do Moisés.
19: Quantos jogadores estão falando que... Entendeu?
3: E é um time completamente desequilibrado.
19: Exato.
3: Desequilibrado, você não vê...
19: Especialmente aqui, ó.
3: Mental.
1: Exatamente.
3: Claro.
19: Mental.
1: Boa. 18h45, rápido break. Na volta, as informações do São Paulo, que está de folga novamente. 13 dias sem jogar, vai ficar no total. Vamos falar do giro pelo Brasil e também o sorteio da Alexa, a sua participação aqui no Nova Brasil em Campo com pão de alhozinho. 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
1: 18 horas e 49 minutos, retornamos com o Nova Brasil em campo, com pão de alhozinho, com pão de alhozinho. Dá jogo final de semana, hein? 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Curtam bastante, curtam bastante. Amanhã nós temos jornada a partir das 8 horas da noite, tem Santos e Remo, jogo da Vila Belmiro, você vai curtir aqui na Nova Brasil FM. E depois, no domingão, rodada dupla, né? Nós teremos a partir das 3 da tarde, direto da Arena do Verdão, o jogo do Palmeiras contra o Fortaleza e na sequência Internacional e Corinthians no Beira-Rio. Amanhã teremos a narração do Jorge Vinícius, no domingão Palmeiras e Fortaleza com Hugo Botelho e na sequência Internacional e Corinthians com Cleiton Gamarra. E o nosso Celso Cardoso estará presente amanhã, amanhã não, domingo, nesse jogo entre Internacional e Corinthians e também amanhã no jogo do Santos e Remo. Bom, é o seguinte, 18h50, vamos com as informações do Tricolor, o São Paulo, na Nova Brasil, com o nosso Felipe Oliveira. Fala, Felipe, tudo bem?
4: Um abraço, Weber Lima, um abraço, amigos ligados na Nova Brasil em campo, todo mundo sintonizado na Nova Brasil FM. Na última quarta-feira, o ex-presidente do São Paulo, Júlio Casares, pediu o afastamento do Conselho Deliberativo e pediu para sair do São Paulo Futebol Clube, numa tentativa de não ser votado a sua expulsão para, quem sabe, num futuro, ele retornar no espectro político do São Paulo. Mas esse pedido não foi aceito. Na noite de ontem, teve uma audiência do Conselho de Ética que não aceitou o pedido de Júlio Casares. 30 minutos antes dessa audiência, a Procuradoria, a defesa de Júlio Casares, enviou um ofício pedindo o fim das investigações dentro do São Paulo Futebol Clube, citando até mesmo a Constituição Federal do Brasil. Mas esse pedido não foi aceito. O Júlio Casares segue no Conselho Deliberativo do São Paulo, segue no clube e será julgado dentro do São Paulo Futebol Clube. A Amanda Nunes, que foi a responsável pela audiência do Conselho de Ética na última noite, deu uma entrevista falando sobre esse movimento do Casares de tentar deixar o São Paulo Futebol Clube antes da votação de uma possível expulsão. Ela comparou o ex-presidente do São Paulo com um pavão, mas um pavão que deixou de ser esse animal para um, abre aspas, fujão. Vamos ouvir a advogada do caso.
5: Bom, você já disse tudo, foi a forma que ele queria para não ser expulso, porque aí tem as questões do estatuto de você eventualmente voltar, quando você se retira, né, você tem a probabilidade de futuramente voltar. Só que assim, ele acha que, sinceramente, às vezes ele... É como se ele estivesse lidando com crianças, sabe, que a gente não entende o que a gente estuda. Eu passei, tem duas semanas que eu só leio estatuto, que eu vejo precedentes, que eu estudo tudo para chegar até aqui. Então foi uma... Ele foi fujão, né? Eu até brinco que de pavão foi para fujão. E agora, realmente, eu espero que ele esteja aqui para encarar e responder as perguntas. É, ele pode até estar presente, eu ouvi falar que ele estava, mas eu não sei se ele responderá as perguntas. Ele tem um direito de exercer o silêncio, como eu falei, né? E, assim, para mim foi uma tentativa falha, porque ele sabia, tem um artigo que é expresso que fala sobre isso. Então, foi a última jogada dele. Com certeza não deu certo, tanto é que nós estamos aqui para fazer audiência normalmente.
4: O Tricolor Paulista vive momentos delicados politicamente falando e não pagou ainda o transfer ban. Harry Maciz, presidente do São Paulo, ainda tenta conseguir fundos para pagar o transfer ban e aí sim conseguir inscrever Domingos Duarte e Iago Borducci, dois reforços do Tricolor Paulista. O São Paulo só volta a campo no próximo domingo. Foi eliminado na Copa do Brasil, por isso não tem jogo nesse final de semana e também no meio da semana que vem. Volta a campo no próximo domingo contra o Grêmio pelo Campeonato Brasileiro e tentando voltar aos caminhos da vitória depois de 7 jogos sem vencer. Essas são as informações do São Paulo. Volto com vocês aí do estúdio. Grande abraço, Éder.
1: Um abraço, Felipe Oliveira. Bom, sobre o São Paulo, né, Celso? É o que eu falo, não adianta caçar apenas o Casares, né? Tem que rever todos os ex-presidentes que estão lá dentro. Carlos Miguel Aydar, Leco.
3: É o que o, é mas, o, que o Casares queria fazer.
1: Mas só que politicamente, os bastidores do poder de São Paulo, ele é tão fechado, que você pode dizer se eu estou errado, que primeiro, você tem um grupo que vota, os sócios, que votam num conselho.
3: Olha os conselheiros.
1: E é o conselho que decide tudo. E o conselho, tá todo mundo ali, ó.
6: Você pode tá ter, lá, tá lá, o Leco tá situação, lá.
1: Situação, oposição, mas são eles que mandam no São Paulo.
6: E a turma do passado tá lá, Celso.
1: Que hora é rival, hora é aliado, porque todos são, com todo respeito, farinha
6: do mesmo saco.
1: É. Farinha do mesmo saco. Agora, o que é triste de tudo isso, o São Paulo, apesar de todos os problemas administrativos, que vem lá desde lá de trás do Pimenta, quando o São Paulo foi campeão da Libertadores pela primeira vez, sim, desde lá de trás, o Pimenta foi até afastado depois. Se você pegar o São Paulo ainda era uma referência. São Paulo era uma referência do ponto de vista de estrutura, do ponto de vista de profissionalismo, de funcionamento. A questão é que deteriorou ainda mais a questão política e o clube por consequência. O que torna o São Paulo diferente do Corinthians, que eles tanto
6: nada
1: se gabavam?
6: Nada.
1: Nada.
6: Nada.
1: Nada. E sabe qual que é a maior ironia? A soberba. Vira e mexe, eu lembro daquela cena do Aidá comendo banana, tirando sarro do Palmeiras. Que o Palmeiras se apequenou, que o Palmeiras isso, porque deu um chapéu no Palmeiras no caso do Wesley.
3: Ah, não foi no caso do Allan Kardec, não foi?
1: Não, foi o Wesley.
3: Foi o Wesley?
1: Foi o Wesley, que o Palmeiras deu um, que o São Paulo deu um chapéu no Palmeiras.
6: Lembro.
1: Enfim, acho que foi o Wesley, mas enfim, pode talvez o Allan Kardec seja. Mas ainda assim, onde está o Palmeiras hoje?
6: É.
1: Olha onde está o Palmeiras hoje e onde está o São Paulo. Então, sinceramente, é muito triste ver isso e não vai mudar. Enquanto você não mudar toda a estrutura política do São Paulo, não vai mudar essa situação que a gente está vendo hoje.
3: É verdade.
6: E na sua opinião, para a gente fechar, Renan...

0: Não pode ser acatado o pedido dele da saída como sócio. Então ele vai ser julgado ali dentro dos trâmites políticos do São Paulo e ele ainda pode ser expulso como sócio e nunca mais voltar a ter algum cargo político ali, coisa que está acontecendo ainda com Leco, com vários outros que continuam fazendo parte do Conselho Administrativo do São Paulo e do Conselho...
1: Continuam mandando
0: da mesma forma.
1: A decisão é deles.
0: Porque o que você falou, Celso, de fato acontece. Por um momento, quem é oposição a outro e mais próximo das eleições, que é agora no mês de novembro, eles podem se aproximar diante de cargos dentro da diretoria do clube.
1: Para blindar gestões que são muito parecidas.
0: Exatamente.
1: Ao longo da história.
0: Então, como o torcedor vê, esse é da oposição, esse é da situação, esqueçam isso. Eles lá dentro, por articulações políticas, para ter privilégios dentro do clube, eles vão se aliar, vocês podem ter certeza disso.
2: Olha, só pra gente trazer antes do Giro pelo Brasil, a informação que acaba de sair: Gustavo Gomes tem uma lesão na coxa e virou desfalque do Palmeiras pro jogo do próximo domingo, lesão no músculo posterior da coxa direita. O Giro pelo Brasil, Antônio Lima, tudo bem?
3: Fala, Weber Lima, um grande abraço a você e a todos que acompanham o Nova Brasil em Campo. Nesta sexta-feira daremos um giro pelo Brasil, trazendo as últimas atualizações dos clubes brasileiros. O Atlético Paranaense anunciou nesta manhã a contratação do atacante Edwin Vargas. O colombiano é o 11º jogador estrangeiro no elenco e assinou o contrato em definitivo por 4 anos. O atleta é a terceira contratação mais cara da história do Furacão e vai vestir a camisa 18. O confronto de amanhã entre Vasco e Fluminense pelas oitavas de final da Copa do Brasil marca o reencontro de duas peças importantes para as equipes. Hulk, atacante do Fluminense, e Pedro Manuel, técnico do Vasco, foram companheiros de equipe de vestiário entre 2008 e 2009 no Porto de Portugal. A eliminação do Grêmio na Sul-Americana para o Bolívar aumentou a pressão sobre o técnico Luiz Castro. A torcida vaiou o treinador e pediu a volta de Renato Gaúcho ainda durante a partida. Dentro do Z4 do Campeonato Brasileiro, o português vive o pior momento em 7 meses de comando. Mas ainda assim, a diretoria banca o seu trabalho e garante a sua permanência. O Vasco da Gama apresentou uma segunda proposta pela contratação de Santiago Sosa, volante do Racing da Argentina. Os clubes já acertaram os valores da transferência, mas ainda discutem os detalhes do pagamento, Weber Lima.
2: Tá certo, e o Vasco também está tentando a contratação do Colídio, atacante do River Plate. Mas o Vasco também achando que esses estrangeiros...
4: Eu
2: também não sei, e não vai resolver nada. Esses monte de argentino aí, estrangeiro, equatoriano, colombiano, etc. O Vasco ontem eliminou o Santos no Sub-20 nos pênaltis. Está na final do Brasileiro Sub-20, vai pegar o Palmeiras. Pô, não é possível que não tenha alguém na base que não jogue no Vasco da Gama, pô. Verdade. Os caras estão de sacanagem. Vamos lá, ó, vamos pro sorteio da Alexa. Quem será? Quem será? Roda, roda, roda, roda, roda o peão, roda. Diminuíram o peão, você viu no programa do Ratinho? Ficou um peão desse tamanho agora com um negocinho assim, rapaz. Mas vamos lá, vamos rodar o peão, rodando, rodando, rodando.
1: Hoje menos é mais.
2: Menos é mais, é verdade. Sempre foi, né, Celso? Roberto Aparecido, do Jardim São Paulo, Zona Norte de São Paulo. Roberto participou na quarta-feira. Parabéns ao Roberto Aparecido, é motorista de aplicativo, eu me lembro. Ele falou alguma coisa, não lembro o que foi. Roberto Aparecido, Jardim São Paulo, final do telefone 277. O nosso departamento de promoção vai entrar em contato com você e você vai vir buscar a sua Alexa aqui na Zona Sul de São Paulo, na região da Berrini, tá certo? Renan, um grande abraço e até segunda.
0: Valeu, Weber. Até segunda. Segunda, tamo aí.
2: Segunda, tamo junto na estreia do SBT Esportes às 18h45. Além de Araçatuba, que a gente já faz, vai para o SBT Vale e também para João Pessoa. Celso, um grande abraço. Até amanhã, né?
1: Até amanhã.
2: Vamos passar o final de semana juntos, hein, Celso?
1: Eu e você, eu e toda a audiência Nova Brasil.
2: Todo mundo de mãos dadas. Ah. É isso daí.
1: Lindo.
2: Botelho
1: que não nos veja.
2: Exatamente. Tá com ciúme. Já mandou mensagem aqui, tá com ciúme meu do Botelho. Obrigado pela audiência, pelo carinho. Voltamos amanhã às 20h, nos embalos de sábado à noite, com a Copa do Brasil, Peixão na Nova Brasil. Obrigado pela audiência, pelo carinho. 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

0: 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Fiquem com Deus, tchau.
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0: Nova Brasil, o som de Djavan, linha do Equador. Em instantes tem muito mais, fique na sintonia. Agora 7h20, boa noite.
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0: Nova Brasil, Maurício Manieri, minha menina, mais que moderna brasileira, 7h41.
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0: Agora 15 para as 8, esta é Ana Carolina. Quem de nós dois?

0: Nova Brasil com Ed Mota, Manuel, agradecendo a sua audiência e companhia, desejando a você um excelente final de semana. Um abraço aqui de seu amigo Júlio César. Nos falamos, 1 para as 9 na rede Nova Brasil FM, mais que moderna, brasileira.
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